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2: Olá, ouvinte, bem-vindo às notícias apresentadas por Vítor Rufino. O presidente da República diz que grande parte dos moçambicanos que trabalham nas minas e farmas da África do Sul encontram-se em segurança. Segundo explicou Daniel Chapo, atualmente os alvos dos grupos anti-imigrantes são estrangeiros indocumentados, diferente dos farmeiros e mineiros legais naquele país.
3: Há um dado importante que muita gente não está a perceber, que eu gostaria também de esclarecer. Nestes que estão a vir, não há nenhum que trabalha numa farma ou que trabalha numa mina. Todos os mineiros e todos os farmeiros estão na África do Sul. E a razão é muito simples. É que eles dizem que estão a expulsar os ilegais. E estes nossos irmãos mineiros geralmente vivem em acampamentos no espaço da mina. E os que estão nas farmas também estão dentro das farmas. E as farmas ficam muito longe da cidade. Por isso estão seguros e estão ainda a trabalhar lá na África do Sul. Mas os que estão a vir são basicamente aqueles que competem com os sul-africanos no comércio e outras atividades nas periferias da cidade.
2: Daniel Chapo falava esta sexta-feira no encontro com a comunidade moçambicana em Portugal. No final da visita àquele país europeu, o chefe do Estado moçambicano reiterou que estão em ritmo avançado as negociações com Portugal para a efetivação do financiamento de US$500 milhões por parte daquele país europeu a empresas portuguesas que operam em Moçambique. Falando no balanço da sua visita oficial de 3 dias a Portugal, Daniel Chapo disse que equipas técnicas dos dois países finalizam os pormenores para o arranque do programa de financiamento. Comunidade de Desenvolvimento da África Austral extingue a missão do painel dos anciãos, criada em janeiro do ano passado, para mediar o processo do diálogo político em Moçambique. A decisão surge pelo fato de o bloco regional ter constatado que o país conseguiu ultrapassar por si só os diferendos, segundo explicou o representante permanente de Moçambique na SADC, António Machave.
4: O Comitê Ministerial do órgão viu por bem que já não faria muito sentido enviar essa missão do painel de anciãos para Moçambique numa altura em que o diálogo já prossegue e com passos significativos de progresso. A ideia de soluções africanas para problemas africanos foi elogiada pela SADC nesta reunião pelo fato de Moçambique ter encontrado soluções nacionais para os conflitos que surgiram pós-eleitorais em Moçambique.
2: A decisão foi tomada na 28ª reunião do Comitê Ministerial do órgão sobre Política, Defesa e Cooperação em Matéria de Segurança, cuja sessão ordinária encerrou esta sexta-feira no distrito de Salima, no Malawi. Moçambique e Bielorrússia pretendem reforçar os laços de cooperação nos domínios da agricultura, economia, defesa, saúde e diplomacia. É um compromisso assumido esta sexta-feira em Maputo, durante as conversações entre o ministro da Agricultura, Ambiente e Pescas, Roberto Albino, e o ministro dos Negócios Estrangeiros da Bielorrússia, Maxim Ryzhenkov, que efetuou uma visita oficial de trabalho ao país. Os dois governantes passaram em revista o estágio da cooperação bilateral e definiram medidas para acelerar a implementação de projetos de interesse comum com enfoque na mecanização agrícola.
5: Nós estivemos em Belarus justamente há um ano atrás e começamos a negociar cooperação na área da agricultura. E Sua Excelência, Sr. Ministro dos Estrangeiros, chegou com uma solução prática de como devemos concretizar esta cooperação, sobretudo na área da mecanização agrária.
2: Durante o encontro, as partes acordaram em acelerar a realização da 4ª Comissão Mista Moçambique-Bielorrússia, preparar uma reunião trilateral envolvendo o Zimbábue e aprofundar a cooperação nos domínios económico, diplomático, da defesa e segurança. A província de Cabo Delgado continua a registrar a mais alta taxa de analfabetismo no país. Os pormenores da notícia com a jornalista Florinda Fernando.
6: A província de Cabo Delgado continua a registrar a mais elevada taxa do analfabetismo do país, com 61,5%. 36,1%, mais do dobro da média nacional, estimada em 39%. A situação é mais preocupante nas mulheres, onde 7 em cada 10 não sabem ler nem escrever. Segundo o governador de Cabo Delgado, Valéria Tawabo, as dificuldades de acesso ao ensino primário estão entre as principais causas da elevada taxa do analfabetismo nesta província.
2: No plano internacional, 20 crianças e um adulto morreram esta sexta-feira após o capotamento do autocarro em que viajavam no Uganda. Segundo a polícia citada pela African News, o grupo da escola primária King David, na capital, Kampala, estava a voltar de uma excursão às cataratas de Sipi, no distrito da Kapchorwa, quando o acidente ocorreu. Fechamos com a previsão do tempo. A cidade de Tete poderá registrar este sábado 30 graus Celsius de temperatura máxima, seguida por Maputo, Quelimane, Beira e Pemba com 28 graus, Xai-Xai, Inhambane e Nampula 27, Vilanculo 26, Chimoio 24 e por fim Lixinga com 21 graus Celsius de temperatura máxima. Apresentamos as notícias a esta hora, as próximas às 7 horas.

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1: a sua atenção às notícias já estão agora apresentadas por Ernesto Chaluk. Muito bom dia.
2: Olga de Glória, ouvinte, bom dia. Presidente da República, Daniel Chapo, diz que parte considerável de moçambicanos trabalham nas minas e farmas da África do Sul encontram-se em segurança. Segundo explicou o chefe de Estado, atualmente os alvos dos grupos anti-imigrantes são estrangeiros indocumentados, diferentes dos farmeiros e mineiros legais naquele país.
3: Há um dado importante que muita gente não está a perceber, que eu gostaria também de esclarecer. Nestes que estão a vir, não há nenhum que trabalha numa farma ou que trabalha numa mina. Todos os mineiros e todos os farmeiros estão na África do Sul. E a razão é muito simples. É que eles dizem que estão a expulsar os ilegais. E estes nossos irmãos mineiros geralmente vivem em acampamentos no espaço da mina. E os que estão nas farmas também estão dentro das farmas. E as farmas ficam muito longe da cidade. Por isso estão seguros e estão ainda a trabalhar lá na África do Sul. Mas os que estão a vir são basicamente aqueles que competem com os sul-africanos no comércio e outras atividades nas periferias da cidade.
2: O Daniel Chapo falava esta sexta-feira no encontro com a comunidade moçambicana em Portugal. No final da visita, o chefe de Estado reiterou que estão em ritmo avançado as negociações com Portugal para a efetivação do financiamento de $500 milhões por parte daquele país europeu a empresas portuguesas que operam em Moçambique, sendo que neste momento equipas técnicas dos dois países finalizam pormenores para o arranque do programa de financiamento. Comunidade de Desenvolvimento da África Austral extingue a missão do painel dos anciãos criada em janeiro do ano passado para mediar o processo do diálogo político em Moçambique. A decisão surge pelo facto do bloco regional ter constatado que o país conseguiu ultrapassar por si só os diferendos, segundo explicou o representante permanente de Moçambique na SADC, António Machef.
4: O Comitê Ministerial do órgão viu por bem que já não faria muito sentido enviar essa missão do painel de anciãos para Moçambique numa altura em que o diálogo já prossegue e com passos significativos de progresso. A ideia de soluções africanas para problemas africanos foi elogiada pela SADC nesta reunião pelo fato de Moçambique ter encontrado soluções nacionais para os conflitos que surgiram pós-eleitorais em Moçambique.
2: A decisão foi tomada na 28ª reunião do Comitê Ministerial do órgão sobre Política, Defesa e Cooperação em Matéria de Segurança, a cuja sessão ordinária encerrou esta sexta-feira no distrito de Salima, no Malawi. Moçambique e Bielorrússia pretendem reforçar os laços de cooperação nos domínios da agricultura, economia, defesa, saúde e diplomacia, em um compromisso assumido ontem em Maputo durante as conversações entre o ministro da Agricultura, Ambiente e Pescas, Roberto Albino, e o ministro dos Negócios Estrangeiros da Bielorrússia, Maxim Reznikov, e que efetuou uma visita oficial de trabalho ao país. Os dois governantes passaram em revista o estágio da cooperação bilateral. Definiram medidas para acelerar a implementação de projetos de interesse comum com enfoque na mecanização agrícola.
5: Nós estivemos em Belarus justamente há um ano atrás e começamos a negociar cooperação na área da agricultura. E Sua Excelência, Sr. Ministro dos Estrangeiros, chegou com uma solução prática de como devemos concretizar esta cooperação, sobretudo na área da mecanização agrária.
2: Durante o encontro, as partes acordaram em acelerar a realização da 4ª Comissão Mista Moçambique e Bielorrússia, a preparar uma reunião trilateral envolvendo o Zimbábue e aprofundar a cooperação nos domínios económico, diplomático, de defesa e segurança. A província de Cabo Delgado continua a registrar a mais alta taxa de analfabetismo no país. Florinda Fernando.
6: A província de Cabo Delgado continua a registrar a mais elevada taxa do analfabetismo do país, com 61,1%, mais do dobro da média nacional, estimada em 39%. A situação é mais preocupante nas mulheres, onde 7 em cada 10 não sabem ler nem escrever. Segundo o governador de Cabo Delgado, Valéria Tawabo, as dificuldades de acesso ao ensino primário estão entre as principais causas da elevada taxa do analfabetismo nesta província.
2: Na atualidade internacional, 20 crianças e um adulto morreram esta sexta-feira após o capotamento do autocarro em que viajavam no Uganda. Segundo a polícia, citada pelo African News, o grupo da escola primária King David, na capital Kampala, estava a voltar de uma excursão às cataratas de Sipe, no distrito de Kapchorwa, quando o acidente ocorreu. O tempo. A cidade de Tete poderá registrar este sábado 30 graus centígrados de temperatura máxima, seguida por Maputo, Quelimane, Beira e Pemba com 28 graus, Xaxai, Inhambane, Nampula 27, Vilanculo 26, Chimoio 24 e, por fim, Lixinga com 21 graus centígrados de temperatura máxima. Foram as notícias das 7 horas. Próximas, quando forem 9 horas.
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1: A sua atenção às notícias a esta hora apresentadas por Ernesto Chauque. Bom dia.
2: Muito bom dia. O Presidente da República, Daniel Chapo, diz que parte considerável dos moçambicanos que trabalham nas minas e farmas da África do Sul encontram-se em segurança. Segundo explicou Daniel Chapo, atualmente os alvos dos grupos anti-imigrantes são estrangeiros indocumentados, diferente dos formeiros e mineiros legais naquele país.
3: Há um dado importante que muita gente não está a perceber, que eu gostaria também de esclarecer. Nestes que estão a vir, não há nenhum que trabalha numa farma ou que trabalha numa mina. Todos os mineiros e todos os farmeiros estão na África do Sul. E a razão é muito simples. É que eles dizem que estão a expulsar os ilegais. E estes nossos irmãos mineiros geralmente vivem em acampamentos no espaço da mina. E os que estão nas farmas também estão dentro das farmas. E as farmas ficam muito longe da cidade. Por isso estão seguros e estão ainda a trabalhar lá na África do Sul. Mas os que estão a vir são basicamente aqueles que competem com os sul-africanos no comércio e outras atividades nas periferias da cidade.
2: A Daniel Chapo falava já sexta-feira no encontro com a comunidade moçambicana em Portugal. No final da visita, o chefe do Estado moçambicano reiterou que estão em ritmo avançado as negociações com Portugal para a efetivação do financiamento de 500 milhões de dólares por parte daquele país europeu a empresas portuguesas que operam em Moçambique, sendo que neste momento equipas técnicas dos dois países finalizam pormenores para o arranque do programa de financiamento. A Comunidade de Desenvolvimento da África Austral extingue a missão do Painel dos Anciãos, criada em janeiro do ano passado para mediar o processo de diálogo político em Moçambique. A decisão surge pelo fato de o Bloco Regional ter constatado que o país conseguiu ultrapassar por si só os diferendos, segundo explicou o representante permanente de Moçambique na SADC, António Machef.
4: O Comitê Ministerial do órgão viu por bem que já não faria muito sentido enviar essa missão do painel de anciãos para Moçambique numa altura em que o diálogo já prossegue e com passos significativos de progresso. A ideia de soluções africanas para problemas africanos foi elogiada pela SADC nesta reunião pelo fato de Moçambique ter encontrado soluções nacionais para os conflitos que surgiram pós-eleitorais em Moçambique.
2: A decisão foi tomada na 28ª reunião do Comitê Ministerial do órgão sobre Política, Defesa e Cooperação em matéria de segurança, cuja sessão ordinária encerrou esta sexta-feira no distrito de Salima, no Malawi. Moçambique e Bielorrússia pretendem reforçar os laços de cooperação nos domínios da agricultura, economia, defesa, saúde e diplomacia. É um compromisso assumido esta sexta-feira em Maputo durante as conversações entre o Ministro da Agricultura, Ambiente e Pescas, Roberto Albino, e o Ministro dos Negócios Estrangeiros da Bielorrússia, Maxim Rizinkov, que efetuou uma visita oficial de trabalho ao país. Os dois governantes passaram em revista o estágio de cooperação bilateral e definiram medidas para acelerar a implementação de projetos de interesse comum com enfoque na mecanização agrícola.
5: Nós estivemos em Belarus justamente há um ano atrás e começamos a negociar cooperação na área da agricultura. E Sua Excelência, Sr. Ministro dos Estrangeiros, chegou com uma solução prática de como devemos concretizar esta cooperação, sobretudo na área da mecanização agrária.
2: Durante o encontro, as partes acordaram em acelerar a realização da 4ª Comissão Mista Moçambique-Bielorrússia, preparar uma reunião trilateral envolvendo o Zimbábue e aprofundar a cooperação nos domínios económico, diplomático, de defesa e segurança. A pesca ilegal na albufeira de Corabá Sintete encontra-se atualmente sob controle, graças ao reforço das ações de fiscalização desencadeadas pelas autoridades nos distritos banhados naquele lago artificial. Ignacio Camay.
6: As operações de fiscalização são realizadas por equipas multissetoriais, integrada por fiscais do INAMAR, membros das Forças de Defesa e Segurança, autoridades administrativas e outras entidades ligadas à gestão e conservação dos recursos pesqueiros. As patrulhas efetuadas de forma regular ao longo da Albufeira têm permitido reduzir significativamente a utilização de artes de pesca proibidas, combater a captura ilegal de espécies e reforçar o cumprimento da legislação que regula a atividade pesqueira. Segundo o administrador do distrito de Caurabaça, Mendes Cardoso, o controlo da pesca ilegal representa um passo para a exploração sustentável dos recursos pesqueiros, a preservação dos ecossistemas aquáticos e assegurar que a atividade continue a gerar rendimentos para a população. Ignácio Gamay, Cidade de Tete.
2: Na atualidade internacional, prosseguem as buscas por sobreviventes após deslizamento de terras na cidade de Chongqing, no sudeste da China, que provocou pelo menos 8 mortos e deixou 34 pessoas desaparecidas. O incidente, causado por forte chuva, destruiu mais de 10 edifícios residenciais e mobilizou mais de 800 socorristas. E foram as notícias a esta hora. É próximas quando forem 11 horas. 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

0: Estimado ouvinte, saudações. Está a arrancar o programa Linha Direta, debate da Rádio Moçambique. Vamos olhar as perspectivas e os resultados até aqui da aplicação do Fundo de Desenvolvimento Económico Local, uma iniciativa que visa dinamizar a economia local. Neste debate temos quatro painéis nas províncias de Maputo, Inhambane, Sofala e Cabo Delgado. Aqui em Maputo, nos estúdios da ERM na Matola, estamos com a diretora provincial do Plano e Finanças, Matilde Beirão, e o administrador da Muamba, Carlos Mussanyana. Ao nível da província de Inhambane, estaremos com o diretor provincial de Plano e Finanças, Simão Mavimbe, Sênia Maela, administradora de Jangamo, e Sérgio Nhango Mela, beneficiário do Fidel. No estúdio da Rádio Moçambique, em Sofala, estaremos com Maria Citole, beneficiária do Fundo de Desenvolvimento Econômico Local, e em Cabo Delgado, estaremos com o ponto focal do Fidel, Joel Correia, e igualmente a Adneto Simba, do Conselho Provincial da Juventude. É com este painel que, durante duas horas, vamos analisar a aplicação do Fidel nas províncias aqui referenciadas. Começamos mesmo aqui na província de Maputo. Senhora diretora, muito bom dia. Como é que está o Fidel? O Fidel, essa é a segunda fase. Como é que começou na primeira fase? Quantos beneficiários? E como é que estão esses projetos?
1: Bom dia a todos os ouvintes. Muito obrigada pela oportunidade que nos dão para falar um pouco daquilo que é o Fidel, que é uma iniciativa presidencial. E foi criado pelo decreto número 4/2025, de 5 de março. Portanto, em 2025 tivemos início desta iniciativa. Foi alocado um montante para a província de Maputo, em todos os distritos e autarquias, um montante de 41,9 milhões de meticais. Este montante teve maior peso na cidade da Matola, que é o município, dado os critérios que são elegíveis, que é a densidade populacional. Porque um dos critérios para a alocação dos limites orçamentais do fundo é a densidade populacional, e Matola temos maior densidade populacional em relação aos outros distritos e municípios. Dizer que para esta primeira fase, em 2025, foram financiados 723 projetos. Destes projetos, 432 projetos foram para mulheres. Também dizer que estes projetos tiveram um grande impacto no sentido de que conseguimos criar 1.400 empregos, e destes empregos 756 foram para mulheres. Dizer também que grande parte também dos projetos que foram financiados foram para jovens, porque os nossos jovens neste momento são aqueles que precisam de algum estímulo para a criação de rendimento, para alavancar a economia e também para se ocuparem, porque sabemos que o nosso país está a passar por uma fase um pouco difícil. Então precisamos de estimular também as iniciativas juvenis.
0: Depois.
1: Sim, obrigado.
0: Muito obrigado, diretora. Vamos a Inhambane para ouvir. Esta é a aplicação do Fundo de Desenvolvimento o Fundo de Desenvolvimento Económico Local. Vamos perguntar ao senhor, o diretor provincial do Plano e Finanças, o senhor Simão Mavimbe. Como é que está em Inhambane? Como é que começou esta iniciativa?
2: Obrigado à Rádio Moçambique por nos conceder esta oportunidade de falarmos para os nossos ouvintes naquilo que é as atividades do Fundo de Desenvolvimento Local, tanto uma iniciativa presidencial que visa criar condições tanto do desenvolvimento, assim como o emprego e melhorar a renda dos cidadãos. Na nossa província de Inhambane, tivemos a sorte de ser a província onde houve o lançamento, portanto, deste programa, dirigido por Sua Excelência o Presidente da República, Daniel Francisco Chapo, isso no distrito de Vilanculo. Depois da comunicação daquilo que são os valores que iam, portanto, beneficiar os nossos mutuários, nós tivemos a primeira fase, que foi da criação da equipa de formadores locais, que esses foram formados, portanto, por uma equipa do Ministério de Planificação e Desenvolvimento. Estamos a falar de uma equipa composta por técnicos do Conselho Executivo Provincial e do Conselho de Serviços de Representação do Estado, em número de 14 técnicos. E são esses 14 técnicos que desdobraram-se, portanto, para a divulgação e capacitação das comissões ao nível dos governos distritais, assim como das autarquias locais. Para além da capacitação das comissões, também faziam parte nas ações de capacitação, para além do próprio governo, os técnicos das instituições como o SEDAI, serviços de educação, entre outros, também participavam os membros da Assembleia Provincial Residente, os chefes de posto administrativo de localidade, as personalidades influentes e outras figuras ao nível do distrito, incluindo os académicos e a sociedade civil. Portanto, depois desta capacitação, que visava mesmo fazer chegar a informação a todos, o que é o FIDEL, a quem beneficia, então entramos na fase de divulgação. A divulgação foi feita não só pelas estruturas locais, aqui falamos do próprio governo do distrito, ao nível do conselho, do presidente dos conselhos autárquicos, também envolvia os vereadores, todas as entidades, portanto, estavam envolvidas na divulgação, portanto, desta iniciativa, para além das rádios comunitárias também, que desempenharam um papel muito importante na divulgação disto. E em seguida, então, chegou a fase da submissão, portanto, dos projetos. Primeiro foram colocados os modelos para a elaboração desses projetos, tanto após a capacitação, e em função disso, os nossos cidadãos dirigiam-se às administrações distritais, ou seja, governos distritais, assim como nos conselhos autárquicos, para poder levantar esses modelos e, em função disso, elaborar os seus projetos. Só para dizer que a divulgação foi tão mesmo eficaz, estamos a falar de termos recebido para 2025 26.744 pedidos. Isto em termos de valor era cerca de 3,5 milhões de meticais. Olhando para o bolo que foi comunicado à nossa província de Inhambane, que foi cerca de 51.400 mil meticais, praticamente cobria 1,4%. Essas comissões, portanto, trabalharam na seleção dos projetos, olhando para aquilo que são os vetores de desenvolvimento de cada distrito. Estamos a dizer que aqui a prioridade tinha que ir para aqueles projetos que pudessem, primeiro, gerar renda ou mesmo a produção de comida, que é a preocupação, portanto, da nossa população. De todos os projetos que foram, portanto, avaliados, conseguiram ser aprovados 889 projetos. Isto podemos dizer que corresponde a 3,3%. Deste, o destaque é de 523 projetos, tanto pertencente a jovens, e 457, tanto a mulheres. É importante aqui destacarmos que tivemos maior peso nesses projetos, área do comércio, com 406%, estamos a falar de 45%, seguido da avicultura, com 127%, portanto, cerca de 14%, a pecuária e os serviços, portanto, em segundo lugar, com 92 projetos, portanto, e de seguida, e agricultura por aí em diante. No que toca, portanto, aquilo que é o impacto, sim, sentimos que alguma coisa está a acontecer. ao nível dos nossos distritos em termos da dinamização da produção, em termos de criação de condições para facilitação na aquisição de produtos ao nível das zonas um pouco recôndidas. Estamos a dizer que aqueles sítios que não tínhamos, portanto, onde a população aceder produtos de primeira necessidade, já estamos a ter alguns sinais por parte daqueles que optaram por iniciar a atividade do comércio. Algumas iniciativas também na área da agricultura e temos o destaque também da avicultura, o que significa que, apesar de, ao nível da zona rural, termos a galinha cafrialo, mas nos nossos mercados agora passamos, portanto, também a verificar que estamos a ter venda de frango, portanto, como resultado daqueles projetos que portanto, estavam dedicados à avicultura. Felizmente, iniciamos algumas monitorias que percebemos algumas, alguns avanços. E aqui vou me referenciar a questões mesmo dos empregos. Se nós formos em termos de emprego, verificamos que foram criados ao nível da nossa província 1.738 empregos, destacando aqui alguns sazonais e outros permanentes. Portanto, nesta fase, penso que é isto que me cabe dizer. Muito obrigado.
0: Muito obrigado, senhor diretor. No país, para a segunda fase do FIDEL, serão aplicados mais de 1,5 mil milhões de meticais, o que representa incrementos comparado com a primeira fase. Nesta primeira fase, vamos a Cabo Delgado, como é que foi a aplicação? Quantos projetos foram financiados? A pergunta vai para o ponto focal do FIDEL na Direção Provincial das Finanças, Nito Simba, muito bom dia.
3: Bom dia, estimados ouvintes da Rádio Moçambique. Só queria fazer uma pequena correção, que o Adnito é o presidente do Conselho Nacional da Juventude e eu que estou a falar sou o Joel Correia, portanto, ponto focal do Fundo de Desenvolvimento Económico Local. Esta iniciativa que foi criada pelo Decreto 4/2025, de 5 de março, como um mecanismo de governação descentralizada, de incentivo às comunidades locais no aumento da produção, geração de renda e criação de emprego. Portanto, esta iniciativa em Cabo Delgado é liderada por Sua Excelência o Governador da província e nesta primeira fase temos a dizer que, como as outras províncias, tivemos a questão de formação da equipe provincial pelos colegas do nível central e que culminou também com a formação dos técnicos ao nível dos distritos e municípios e que, por sua vez, beneficiaram da matéria relacionada com o Fundo de Desenvolvimento Económico Local em todos os distritos e municípios. E para a primeira fase foram desembolsados para os 16 distritos um valor de 65,9 milhões de meticais e para 7 autarquias no valor de 17,2 milhões de meticais, fazendo um total de 83,1 milhões de meticais em toda a província. E foram capacitados também no ato mutuários de 16 distritos e 7 municípios. 16 distritos porquê? Porque o município de Pemba coincide com a área do município. O distrito de Pemba coincide com a área do município de Pemba. Portanto, por isso foi alocado fundo para o município de Pemba. Tenho a destacar que até o dia 17 de julho de 2026 foram capacitados todos os mutuários do FDL 2025 em todos os territórios de Cabo Delgado, e tendo sido financiados 1.618 projetos no valor de 68 milhões de meticais. Isso corresponde a 81,8% da execução dos fundos. Destes 1.608 projetos financiados, beneficiaram a 1.590 indivíduos, dos quais 514 mulheres. 29 associações com 439 membros, dos quais 305 mulheres. E também os jovens não ficaram de fora, que deve-se garantir que 40% deve ser para os jovens, tendo sido financiado 346 jovens de idades compreendidas entre 18 a 35 anos de idade. Refiro ainda que estes projetos criaram 2.420 postos de trabalho, sendo 939 mulheres. Em Cabo Delgado estamos a 81,8%, porque temos dois distritos e um município que estão por financiar, e parece-me que vão financiar até sexta-feira da próxima semana, segundo o reporte dado a nós, e que a dificuldade cingia-se nos cheques por parte do banco para esses territórios. Neste momento, temos a dizer que para o ano 2026, também foi comunicado à província de Cabo Delgado um valor de 151,3 milhões de meticais, e decorrem ações de revitalização das comissões de seleção e aprovação dos projetos, e este valor foi descarregado na sua totalidade nas orgânicas dos territórios de Cabo Delgado. E neste momento, em paralelo à revitalização das comissões, está sendo divulgado o fundo em todos os territórios para a submissão dos projetos e início de capacitação dos possíveis mutuários, para que saibam para que estão a levar este fundo e saber que devem implementar os projetos propostos por ele. E não se pode fazer desvio da aplicação. Portanto, para Cabo Delgado, este é o ponto de situação, resumidamente.
0: Muito obrigado, Sr. Joel Correia. Dissemos neste debate que temos beneficiários do Fundo de Desenvolvimento Económico Local. Em Sofala está Maria Citole, é beneficiária. Muito bom dia. Em que área foi aplicado o valor de financiamento? O que foi feito? E neste momento, como é que está o projeto em aplicação?
4: Muito obrigado. Bom dia a todos os ouvintes da Rádio Moçambique, ao distinto painel e a todos que nos acompanham. Antes de mais, gostaria de agradecer à Rádio Moçambique pelo convite que me foi formulado para fazer parte deste debate. Eu chamo-me Maria Mateus Citole, sou natural e residente na cidade da Beira, proprietária de um salão de beleza localizado na zona da Marasa, que é fruto do projeto Fidel. Muito obrigada.
0: Como é que está neste momento o projeto, Maria Citole?
4: O meu projeto está a caminhar, graças a Deus. Numa primeira fase, nós tratamos de adquirir o equipamento que é necessário para o salão de beleza. Fizemos a aquisição com o fundo, o que beneficiamos, e está a funcionar. Numa primeira fase, é difícil avançar os benefícios, porque é um espaço novo, as pessoas ainda têm receio, mas estamos a conseguir fazer a devolução do valor aos poucos, porque estamos a trabalhar, o salão está aberto.
0: Tem alguma equipa de apoio que conseguiu contratar?
4: Não percebi a questão, por favor.
0: Conseguiu prestar alguma, criar algum posto de emprego?
4: Consegui criar um posto de emprego para uma jovem mãe que tem me auxiliado, porque é difícil num salão de beleza tu fazeres as coisas sozinha. Há momentos em que chegam, por exemplo, 2 a 3 clientes ou mais, então as pessoas não têm tido paciência de aguardar na fila. Quando são 2 pessoas, por ser mesmo primeira fase, só somos 2 pessoas. Se calhar lá mais adiante vamos aumentar o número.
0: Muito obrigado, Maria Citual. Voltamos a si. Ora, a aplicação do FIDAL assenta nos distritos e municípios. É aqui onde estão em desenvolvimento os projetos já aprovados. Como fizemos menção, temos aqui dois administradores distritais. Começamos pelo da Moamba, aqui na província de Maputo. O senhor Carlos Mussanhana, o que neste momento podemos ver no distrito da Moamba em resultado da aplicação desse projeto?
5: Muito bom dia a todos os radiouvintes desta nossa Rádio Moçambique, que é praticamente a montra daquilo que Moçambique faz do seu melhor, e também a voz daqueles que não têm voz. Dizer que nós estamos felizes como distrito, porque tivemos também a oportunidade no dia 31 de julho de 2025 de testemunhar no distrito de Vilanculo o lançamento oficial do FIDAL por Sua Excelência Presidente da República, Daniel Francisco Chapo, uma oportunidade que serviu para nós compreendermos efetivamente o espírito, não é, do Vamos Trabalhar de Sua Excelência Presidente da República, e o Vamos Trabalhar configura-se principalmente nesta abordagem de pôr capacidade nos distritos, pôr recursos nos distritos. E nós recebemos como distrito de Moamba 2.993.778.000 meticais, financiamos de imediato cerca de 39 projetos. Desses 39 projetos que nós financiamos, já de forma imediata estão a beneficiar cerca de 116 jovens que foram empregues nas várias iniciativas que surgiram a partir do financiamento. É verdade que tivemos uma pressão muito grande de mais de 1.500 propostas e co-candidaturas, e delas tivemos que fazer a seleção e encontramos este número 39. Poderíamos encontrar mais, mas infelizmente os recursos para a primeira fase foram iniciais, não é? De 2 milhões, mas nós agora, felizmente, para a edição 2026 recebemos praticamente o dobro deste valor. Estamos com cerca de 5.445.780. Nós acreditamos que o impacto é positivo, mas como pode ver, 116 jovens significam 116 famílias. Se fizermos vezes 5, estamos a falar de cerca de 600 e tal pessoas que já têm uma fonte de renda direta. E depois é todo o ambiente envolvente que depois acaba criando capacidade de o distrito também melhorar a arrecadação de receita, melhorar também a estabilidade social, porque são famílias que deixam de fazer parte daquele grupo que está a lamentar porque não tem oportunidade, mas nós acreditamos que estes vão ser o espelho daquilo que nós queremos para o nosso distrito. E aqui saudar de forma especial mesmo Sua Excelência Presidente da República por compreender. E esta é a vantagem. Temos um presidente que foi administrador distrital, foi governador, então tem a sensibilidade efetiva do que o distrito precisa, e nós ainda teremos mais novidades. Muito obrigado.
0: No início houve algum ceticismo. Como é que foi a publicação, a promoção desta iniciativa e depois a seleção dos projetos que foram posteriormente financiados?
5: Bom, aqui é preciso clarificar que este processo ele tem um elemento sucedâneo, não é? Que lhe traz algum desconforto, que são os 7 milhões, não é? Quando surgiu o FIDAL, muitas pessoas entendiam que era a mesma plataforma, mas nós tivemos que clarificar que todo aquele cidadão que estiver em dívida com o Estado, sob o ponto de vista de ter recebido algum fundo do Estado e não tenha feito o pagamento na íntegra, está excluído deste processo, não é? Fomos clarificar que este processo seremos mais rigorosos naquilo que diz respeito à monitoria e à própria cobrança. Neste momento, nós estamos felizes porque de todo o processo que fizemos, envolvemos os conselhos consultivos a nível da localidade, a nível do posto administrativo e a nível do próprio distrito. E neste envolvimento dos conselhos consultivos, pusemos todos aqueles que se foram beneficiários no crivo e perguntávamos, conhecem este cidadão? E alguns já conhecemos, mas até havia erro, às vezes íamos bairro 25 de junho, enquanto é do Jusina Machel, e diziam logo ali que não é do bairro 25 de junho, é do bairro. Quer dizer que não demos dinheiro a nenhuma pessoa que não fosse de Moamba. É verdade que também depois temos aqueles que não acreditam nas coisas e começam a fazer contra-campanha. Mas em relação à contra-campanha, nós trabalhamos de forma proativa. Qual é a forma proativa? Mostrar que estamos a fazer as coisas. E convidar a todos para estarmos juntos neste tipo de abordagem. É verdade que teremos ainda que fazer um trabalho muito profundo de divulgação até ao ponto mais recôndito a nível dos nossos distritos. E, em particular, porque temos consciência que a rádio chega assim, as redes sociais também, os canais digitais estão disponíveis, mas nem todo mundo tem informação. Então, neste momento que estamos a fazer é melhorar a abordagem. Temos tido a particularidade de nos comícios que nós fazemos falar do Fidel, Sua Excelência Governador fala do Fidel, Sua Excelência Secretário de Estado fala do Fidel, todos aqueles atores que têm a oportunidade de dialogar diretamente com a população faz a partilha de informação útil daquilo que nós temos a nível dos nossos distritos. Mas o mais importante mesmo, é o nível de convicção e de confiança que as nossas comunidades estão a ter neste momento em relação ao Fidel.
0: Muito obrigado, Sr. Administrador. Fizemos referência que temos igualmente a administradora do distrito de Jangamo, é a Sra. Sênia Maela. Bom dia, Sra. Administradora. Em Jangamo, qual é o movimento que se vive em resultado do Fidel?
6: Muito obrigada. Queremos saudar a Rádio Moçambique, saudarmos igualmente aos caros ouvintes e aos painéis que estão em diferentes pontos do nosso país. Em relação ao Fundo de Desenvolvimento Local para o Distrito de Jangamo, primeiro queremos saudar esta iniciativa e dizer que em Jangamo nós tivemos a oportunidade em 2025 de receber um orçamento de 2.652.970 meticais. Destes foram beneficiados 49 projetos, dos quais 26 são jovens. E destes 49, 21 são mulheres. Referir que o nosso distrito, contendo 5 localidades, todas elas foram beneficiadas através dos seus concorrentes. E neste preciso momento, a nossa avaliação é extremamente positiva, porque todos os 49 projetos estão em execução, todos eles nas diferentes áreas, como é o caso do comércio, pecuária, indústria, agricultura, serviços e pesca. Também temos a referir que para o presente ano já tivemos a disponibilidade do Fidel 2026, num montante de 4.613.680, e que os processos para a seleção já estão em curso. E temos a referir que para a nossa comunidade é gratificante ver este resultado, pois dos 49, já temos 85 empregados. Para dizer que já é um sinal para esta grande mitigação de procura de emprego ou de trabalho, digamos assim, e para o nosso distrito sentimos que está a valer a pena o Fidel e está a dinamizar a economia local. Obrigada.
0: O Fidel está a dinamizar a economia local no distrito de Jangamo. É mesmo este o espírito desta iniciativa. Vamos a Cabo Delgado, onde temos o Conselho Provincial da Juventude. Sr. Adnito Simba, muito bom dia. Uma das vertentes do Fidel é mesmo catapultar o empreendedorismo juvenil. Os jovens estão neste espírito. Como é que tem sido? Que movimento está-se a verificar em Cabo Delgado?
7: Muito bom dia a todos. Agradeço pela oportunidade de cá estar. Bem, Cabo Delgado está bem. E, em especial, deixe-me já dar uma saudação com muita força à juventude resiliente de cá, que cá tudo tem feito para poder mitigar aquilo que são os efeitos nefastos das circunstâncias que nós temos cá passado. Bem, dizer que o mercado de trabalho cá tem limitações, não conseguimos absorver toda a nossa juventude, mas a nossa grande aposta tem sido o autoemprego e o empreendedorismo. é aí que o FDEL torna-se uma alavanca crucial, e não apenas como um conceito teórico, mas também como um instrumento prático de inclusão econômica, dando aso àquilo que são as políticas do conteúdo local, que recentemente tivemos a lei aprovada, e que vai dar mais valia, vai dar mais inserção da juventude naquilo que são os megaprojetos. Mas indo diretamente ao FDEL, como é que ele beneficia? Beneficia através da alocação, primeiro da alocação intelectual, porque eles também tiveram uma formação, uma mentoria, e depois através dos toolkits. Os toolkits o que são? São as ferramentas que os beneficiados têm obtido através da comissão que gera o FDEL. Bem, os nossos jovens têm capacidade, querem começar a produzir, estão a gerar rendimento. Nós, como Conselho Provincial da Juventude, temos acompanhado algumas mentorias feitas cá na cidade de Pemba, assim como em alguns outros distritos. A juventude mostra satisfação, saúda esta iniciativa governamental e acreditamos que a persistência, a continuação de projetos com tal envergadura apenas vai catapultar, vai inserir o jovem não apenas nos assentos de tomada de decisão, mas sim nas grandes cadeias econômicas globais, sendo um ator-chave para aquilo que é o desenvolvimento da nossa nação, o desenvolvimento do nosso belo Moçambique. Muito obrigado.
0: O Presidente da República, estamos ainda em Cabo Delgado, anunciou na última visita que foi efetuou à província que haveria duplicação do valor alocado a Cabo Delgado, sobretudo à juventude, para responder às necessidades dos jovens ao nível da província de Cabo Delgado. Como é que a juventude em Cabo Delgado recebe esta posição?
7: A juventude de Cabo Delgado é uma juventude que vai atrás das soluções e temos um bom presidente que colocou-nos como o epicentro do desenvolvimento da nossa província. Então, nós recebemos com muita gratidão e recebemos como um desafio, porque não queremos apenas jovens financiados, mas queremos jovens que vão gerar rendimento, que vão gerar outros postos de emprego, consoante a oportunidade que tiveram de serem financiados. A nossa juventude é resiliente, como pode ver, somos rodeados pela uma costa imensa, temos jovens com potencial para diversas áreas econômicas, o que tem se destacado a nossa versatilidade. Há que referir que o distrito de Montepuez obteve maior número de jovens beneficiados, no total de 174. Isto demonstra que existe um grande potencial juvenil para aquilo que é a demanda das grandes multinacionais. Porque, como bem sabem, Montepuez é o epicentro das nossas pedras preciosas e o comércio tem se diversificado. O jovem já quer fazer parte daquela cadeia de valores, quer fazer parte do conteúdo local, mesmo que não seja diretamente as grandes empresas, mas através daquilo que é a terceirização dos seus serviços. Mas nós, como Conselho Provincial da Juventude, não incentivamos apenas o empreendedorismo, mas também o associativismo, porque, como bem sabe, nós somos o interlocutor válido entre as organizações juvenis, o governo e os parceiros estratégicos. Então, consoante a monitoria que estamos a fazer sobre a implementação, sobre a efetivação dos beneficiados no que tange ao montante que lhes foi alocado, poderemos dar sugestões para que, para o ano que vem, possa-se fazer uma seleção melhor, ou podemos também ter monitorias mais detalhadas, com mais tempo, para que estes recursos sejam implementados de melhor forma, no âmbito de poder sempre salvaguardar e manter a nossa juventude naquilo que são as rotas de desenvolvimento rumo à nossa independência econômica. Muito obrigado.
0: Obrigado. O Fundo de Desenvolvimento Económico Local visa financiar projetos para a dinamização da economia local, mas este fundo é reembolsável. No distrito da Moamba, senhor administrador, como é que estão os reembolsos antes de chegarmos à segunda fase da disponibilização dos valores?
5: Bom, nós estamos muito satisfeitos e é por isso que dizemos que esta visão estratégica do Sr. Excelência Presidente da República, ela é real, pragmática, porque dos projetos financiados e principalmente nos 60% dos jovens, não é? Nós tivemos, tem aquele período de carência que está estabelecido no próprio regulamento, mas mesmo antes de terminar o período de carência, começamos a ter reembolsos. E neste momento que estamos a falar, já temos em conta reembolsáveis 111 mil meticais, 979, não é? Significa que há um compromisso e estamos a ter um elemento crescente em relação a isto. E nós estamos muito satisfeitos com os jovens a nível do nosso distrito, estamos satisfeitos com as mulheres também a nível do nosso distrito e por isso que nesta fase que vem nós estamos a ser muito concretos. Vamos dar, sim, mais visibilidade aos projetos a serem financiados, que venham dos jovens, porque eles estão a mostrar que estão a assumir o compromisso. E este compromisso não pode ser negado quando a responsabilidade está aqui, em que antes do período de carência terminar, já começam a fazer os reembolsos.
0: E a monitoria a estes projetos?
5: Sim, temos neste momento equipas no terreno a fazer a monitoria. É verdade que havia um mau entendimento sob o ponto de vista de como financiar essas monitorias, mas já recebemos uma instrução de como é que financiamos as monitorias e por isso mesmo que agora a abordagem está a ser mais intensiva. Mas mesmo sem a instrução, nós estávamos a criar capacidade a nível do distrito para poder fazer monitoria, porque como pode imaginar, nós temos 10 localidades, 4 postos administrativos, então os chefes dos postos, os chefes das localidades, também são elementos que devem integrar

0: eliminar ou reduzir no máximo aquilo que são as importações de tomate, cebola e outro tipo de hortícolas a partir da África do Sul e de outros mercados. Mas para que isto possa acontecer, nós temos que alargar a base produtiva. Alargar a base produtiva é termos mais pessoas com competência, com financiamento, a participarem no processo produtivo, que é para nós podermos avançar. E nós estamos disponíveis, enquanto distrito, temos dinheiro para financiar e estamos à busca também de outro tipo de projetos e iniciativas. Com os projetos que estão a ser falados por sua excelência o Presidente da República e com as nossas iniciativas, nós acreditamos que vamos conseguir trazer um resultado melhor.
1: Senhor Administrador, falava aqui da necessidade de projetos ligados à agricultura, produção de comida. Deixa-me dizer que temos um agricultor neste debate, Sérgio Nhango Mela, está na província de Inhambane. Qual é a experiência que traz desta participação no FIDEL, do trabalho em resultado da aplicação do Fundo de Desenvolvimento Econômico Local?
2: Sim, bom dia. Eu, da minha parte, agradeço a Deus que me acompanhou ontem no rádio. Da segunda parte, agradeço a rádio, a todos os ouvintes que me acompanham neste momento. E da parte do meu projeto, tudo está legal, está andando bem. E, do momento, é a parte principal, é a iniciativa de... Eu tenho quase meio hectare da machamba e a produzir tomate, alface, couve, cebola, batata. E do momento já lançar pepino, porque epa, no tempo de frio não anda bem pepino, mas este momento, quase julho, agosto, é o tempo de pepino. Só agora que estou a começar a lançar, mas a primeira parte da iniciativa do FIDEL está a andar bem mesmo. Consegui um bom rendimento. Obrigado.
1: E o que produz?
2: Produz pepino, alface, couve, cebola, batata, repolho, tudo, etc.
1: Tem uma equipa que apoia neste processo de produção?
2: Sim, tenho. Tenho quatro jovens que consigo trabalhar com eles.
1: O reembolso do valor, como é que está a ser?
2: Sim, está a andar bem. Consigo reembolsar.
1: Muito obrigado, Maria Citoli, na província de Sofala. Já dizia antes que consegue reembolsar o valor do financiamento. Vamos perguntar em Inhambane mesmo, o diretor provincial das finanças, o senhor Simão Mavimbe, como é que está esse processo?
3: Muito obrigado. Se calhar vale a pena sublinhar que aquilo que é o comprometimento dos nossos dirigentes na implementação deste processo do FIDEL é bastante fundamental. Aqui queria destacar o papel que tem sido levado a cabo Sua Excelência Governador da Província, Sua Excelência Secretário de Estado, na divulgação desta iniciativa, que este valor é um valor, sim, para produzirmos comida, para criarmos oportunidade de emprego, mas ele deve ser reembolsado. Nas monitorias que temos feito, ficamos felizes por perceber, numa primeira fase, que pelo menos todos os beneficiários estão cientes de que o valor do FIDEL deve ser reembolsado. É verdade que existe um desafio, primeiro, por ser uma atividade nova para alguns, no sentido de viabilizar os seus projetos. Estamos a dizer o quê? Se o projeto cresce, tem rendimento, vai ter a facilidade de fazer o reembolso. Este é que é o grande desafio. E vale a pena aqui mesmo destacar o papel das monitorias. E nós estamos a olhar para a nossa real situação e olhar para aquilo que é a nossa divisão de país. Estamos a dizer que temos a nação, temos a província, temos o distrito, temos o posto administrativo, temos a localidade e temos a povoação, inclusive. Então, tem que haver uma ligação em cadeia aqui. Quer dizer, o chefe da localidade tem que saber quantos beneficiários aqui e as quantas estão a andar os seus projetos. Porque para eles não, nem sequer precisam de recursos para fazer a monitoria. Quando ele sai numa tardinha, se calhar até está ao lado do posto onde está sendo implementado o projeto. Então, é fácil, portanto, monitorar.

0: monitorar e a perceber tudo o que está acontecendo, sem descurar, portanto, aquelas monitorias normais que podem ser feitas tanto ao nível do distrito assim como da província. Indo diretamente na questão que me coloca ao nível da nossa província de Inhambane, nós neste momento temos, em termos de reembolso, cerca de 2 milhões e 500 mil meticais. Olhando para o período que iniciaram, portanto, os financiamentos, estamos a falar de março e abril, a implementação deste projeto, excluindo o período, portanto, de carência, quero acreditar que estamos a começar bem. Muito obrigado.
1: Inhambane começou bem, vamos ver como é que começou a província de Cabo Delgado, o ponto focal do FIDAL nesta província, o senhor Joel Correia. Como é que está Cabo Delgado?
2: Obrigado. Cabo Delgado está bem. No trabalho de monitoria que temos efetuado aos mutuários do FDL, constatamos que todos têm consciência que este fundo, diferentemente do Fundo de Desenvolvimento Distrital, é fundo para reembolsar, com a taxa de juro bonificada de 5%, e olhando para aquilo que é o período de graça, que parte de 2 a 6 meses, maior parte deles iniciarão o seu reembolso no mês de julho. Portanto, há semanas atrás, numa monitoria entre a equipe central e a equipe provincial que efetuamos, sentimos essa consciência por parte dos mutuários. E que cada um no seu distrito e usando o seu banco vai proceder o reembolso dos valores com essa taxa bonificada de 5%.
1: Muito
2: Muito
1: bem,
2: obrigado.
1: vamos já à diretora provincial das finanças em Maputo. Estamos já a começar a segunda fase para o financiamento dos projetos no âmbito desta iniciativa. Nesta fase, o que neste momento está a acontecer?
3: Muito obrigada mais uma vez. Realmente já iniciamos a segunda fase. Para este ano, como dizia inicialmente, recebemos 76,2 milhões de meticais, portanto, tivemos uma taxa de crescimento de 82%, se nós compararmos com o orçamento alocado no ano passado. Todos os distritos e autarquias já foram comunicados deste valor, cada um no seu local, não é? No seu distrito. As localidades todos também já têm conhecimento. E nesta fase estamos no processo de já fizemos a divulgação do valor, já também fizemos a chama, nós, a chamada da submissão dos projetos, isto é, divulgamos os critérios, a necessidade dos jovens de submeterem os seus projetos, sem descurar também dos projetos que ficaram pendentes no ano passado. Portanto, os projetos que não foram financiados em 2025,
1: Sendo elegíveis.
3: sendo elegíveis, também podem ser financiados ainda este ano. Portanto, estamos ainda neste processo, estamos a fazer a seleção dos projetos e aguardamos ainda pelo financiamento. A ideia é que este ano os projetos sejam financiados ainda antes da campanha agrária, que é para garantir que os projetos ligados à agricultura possam produzir este ano, nesta campanha, a partir desta campanha agrária. Então, todos os distritos estamos neste processo de seleção, divulgação, etc. E dizer também que este ano o governo pretende, por exemplo, potenciar os distritos, aquilo que é a potencialidade de cada distrito. Se o distrito, por exemplo, é potencialmente agrícola, então, nós estamos a potenciar, por exemplo, cadeia de valor. Se o distrito, por exemplo, produz milho, é um exemplo. Então, nós priorizamos, por exemplo, jovens
1: Projetos
3: que
1: ligados
3: querem
1: a essa vertente.
3: a esta vertente,
1: Muito bem.
3: a agroprocessamento, moagreiras, que é para criarmos aquela cadeia de valores.
1: Vamos desenvolver
3: para não haver muito desfasamento entre as potencialidades que o distrito oferece, pois, e aquilo que os jovens querem. Então, temos que fazer este link, esta interligação daquilo que é a produção local. Muito obrigado.
1: Vamos desenvolver esta linha. Vamos devolver neste momento a palavra momentaneamente aos estúdios centrais. Até já.

0: É uma linha direta, hoje a ser transmitido do emissor provincial de Maputo, na Matola. Dentro de instantes, logo após o sinal horário, regressaremos para a segunda parte do Linha Direta. Renovados os votos de um bom dia. 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Em todo o território nacional são 10 horas. 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Volto a chamar o jornalista Alberto Paulo para a segunda parte e última do Linha Direta. Bom dia.
1: Bom dia uma vez mais, Olga da Glória. Voltamos para a segunda parte deste debate. Linha Direta, estamos na... olhar a aplicação e as perspectivas do Fundo do Desenvolvimento Económico Local. Temos 4 painéis em Maputo, Inhambane, Sofala e Cabo Delgado. Falávamos há pouco com a Diretora Provincial das Finanças de Maputo sobre a segunda fase da aplicação desta iniciativa. Vamos já em Inhambane. A questão vai para a Administradora de Jangamo. No terreno, neste momento, o que está a acontecer para esta segunda fase?
2: Muito obrigada. Informarmos que para a segunda fase já foi feita a divulgação, já foram submetidos as propostas de projetos, cerca de 222 projetos para o ano 2026, e neste momento estão na fase de apuramento, através da comissão do FIDEL. E em paralelo, também quero aproveitar da ocasião para saudar a esta reflexão que nos trouxe o administrador, o meu homólogo de Moamba, o Carlos Moçanhane, a falar da necessidade de grande atenção para os projetos ligados à área da agricultura, para que esta cadeia de valor possa nos suportar, porque se conseguimos superar a questão da produção e produtividade do alimento, podemos gerar o comércio, podemos gerar outras áreas em potenciação na agricultura. Então, dizer para esta segunda fase, também o nosso olho de atenção é mesmo para aqueles projetos que dão mais valia à produção alimentar. Não que outros não serão validados, não, todos eles estão no pacote para a mesma oportunidade, mas temos que ter maior atenção naquilo que sabemos que vai garantir uma gestão sustentável ao nível do distrito, ao nível da província, porque todos nós sabemos que sem alimento não há desenvolvimento. Obrigada.
1: Administradora, outra reflexão que surgiu aqui é a necessidade de olhar as especificidades de cada distrito. Qual é o potencial de Jangamo e há esta tendência de olhar como requisito na aprovação dos projetos para esta bandeira de Jangamo?
2: Certo. Para o nosso distrito, nós somos grande potencial para a área da agricultura e grande potencial para a área da pesca. Para a área da pesca, infelizmente, o nosso distrito, temos a dizer que ainda somos muito virgem na exploração do pescado, que se pudéssemos ter maior atenção do círculo de interesse para esta área, para nós seria mais-valia. Na área da agricultura, nós sabemos que o distrito de Jangamo é um potencial produtor da mandioca, que através dela fomenta a parte industrial, que é a grande procura nossa, que é a industrialização para o processamento, neste caso, da mandioca. Mas temos estes dois pilares fundamentais, que é a agricultura e pesca.
1: Muito bem. E na Moamba, como é que está a ser neste momento, o que está a acontecer para esta segunda fase, Sr. Senador?
3: Bom, nós neste momento estamos já também a receber, não é, novas candidaturas em termos de projetos para serem financiados. Nós recebemos, como eu disse, já a comunicação e já temos o valor também disponível de cerca de 5.445.780 meticais, o que significa que vai dar para nós melhorarmos. Se nós com 2.900.000 fizemos 39 novos empreendedores financiados, acreditamos que nesta fase. Agora, é verdade que nesta fase também queremos subir um pouco mais, porque ainda não conseguimos financiar nenhum projeto no limite, por exemplo, de 500.000 meticais em termos de cooperativa, microempresas, e nós queremos também poder avançar para isso. Então, nesta fase, estamos a fazer, em função da articulação com a Comissão, não é? Como é que nós conseguimos também, daquela relação que existe, avançar. Porque o Ministério da Planificação e Desenvolvimento, na sua abordagem e monitoria que tem estado a fazer também, tem nos estimulado para podermos conseguir cobrir a cadeia toda da linha de financiamento que foi lançada a nível do próprio projeto. Agora, há um desafio que continua grande no meio deste processo, que é o desafio do nível de consciência de que submeter uma proposta não é aprovação, não é? E isto é que tem estado a criar algum problema, porque depois começamos a ter algum tipo de reclamação. Eu submeti no ano passado, não fui financiado, por que este ano vou submeter? A pior coisa que pode acontecer para o ser humano é desistir. A pior coisa que pode acontecer para o ser humano é ter medo de tentar. E nós queremos lançar o desafio, vamos continuar a concorrer, vamos tentar, há de chegar a vez. E há de chegar a vez porque também a cada momento que nós preparamos uma proposta, estamos também a melhorar a nossa capacidade interpretativa. Agora, tem um desafio aqui que eu acho que é muito importante. Nós, nos projetos que financiamos e daquilo que estamos a receber também, entendemos que há um grupo de cidadãos que pode também ganhar dinheiro sem precisar de receber o financiamento. Qual é este grupo? Nós temos jovens que estão a focar-se no para receberem financiamento para a área avícola ou para a área da agricultura. Mas nós temos jovens agrónomos que estão a sair das universidades, estão a sair dos institutos de formação a nível de técnico profissional. Esses jovens não vão submeter o seu projeto para ser financiado, mas estes podem servir de consultores para esses que foram financiados e garantir, primeiro, alargamento da base produtiva, sob o ponto de vista de melhorar a produção, garantir mercado, garantir ligação com outro tipo de plataformas. Então, tem, por exemplo, juristas. Terminaram a escola, ainda não têm uma ocupação, sob o ponto de vista formal, não é? No meu entender, e no nosso entender também, estes juristas podem se dedicar a fazer o alinhamento estratégico, sob o ponto de vista de estatutos, não é? Cumprimento da legislação, para aqueles que foram financiados. E estes têm que também ter a consciência que devem pagar. Porque, com o Fidel, o primeiro objetivo que se tem é geração de renda. Geração de renda que significa alargamento também da base tributária para que o Estado também possa arrecadar, não é, recursos para poder financiar outro tipo de projeto. Mas nós entendemos, por exemplo, quando queremos construir um aviário, é um pedreiro, é um mestre de obra que está envolvido. Então, a cadeia de financiamento do Fidel não se circunscreve apenas àquele que recebe o dinheiro. Ela é uma cadeia que tem um efeito, os ingleses dizem que é spillover, não é? Que ele vai crescendo em função dos agregadores e de integradores desta plataforma. Então, nós aqui queremos também lançar o desafio. Quem está na universidade, quem está a terminar o curso, quem ainda também está a começar, pode pegar nos 39 projetos, por exemplo, financiados em Moamba e decidir criar uma cooperativa, não é? E esta cooperativa pode por si só também ir gerando outro tipo de recurso. Então, queremos dizer que não nos fechemos no financiamento, mas temos que nos abrir para a oportunidade e o mar de oportunidades que Sua Excelência, o Presidente da República, está a pôr à disposição do povo moçambicano.
1: Até porque é essa dinamização da economia que é o espírito do Fundo de Desenvolvimento Económico Local.
3: Exatamente.
1: Muito bem, vamos à província de Cabo Delgado. O Sr. Joel Correia é ponto focal do Fundo de Desenvolvimento Económico Local. Cabo Delgado tem um tratamento especial. Neste momento, na sequência deste tratamento especial, há também um tratamento especial para os projetos a serem financiados?
4: Muito obrigado, mais uma vez. Cabo Delgado também beneficia desse tratamento por causa da sua especificidade. Não vou falar sobre isso, mas toda a gente sabe o que é que está a se passar em Cabo Delgado. E neste momento, olhando como um tratamento especial, tivemos no ano passado o fundo alocado de 83,1 milhões de meticais e para o ano 2026 temos 151,3 milhões de meticais. Isso significa um crescimento de 82%. Portanto, já se demonstra que há este tratamento que é para poder desenvolver a economia de Cabo Delgado, olhando para a sua juventude e todo o rol de projetos que são do setor da agricultura, pecuária, avicultura, agroprocessamento, pesca, piscicultura, indústria, comércio, serviços, hotelaria e turismo, este último setor que é o grande potencial da província de Cabo Delgado. Portanto, estamos a trabalhar em coordenação com a equipe central do Ministério da Planificação e Desenvolvimento para que possamos desenvolver Cabo Delgado. Todas as forças vivas da província, lideradas por Sua Excelência Governador Valigito Abo, trabalham no terreno com afinco para que possamos desenvolver Cabo Delgado. Muito obrigado.
1: Muito obrigado. Neste espaço teremos a interação com o estimado ouvinte. Para o efeito, temos aqui os contactos 84-32-12-28-7 e 82-31-05-75-1, 84-32-12-28-7 e 82-31-05-75-1 são os contactos através dos quais o ouvinte pode ligar e participar neste debate. Enquanto esperamos pelo ouvinte, vamos novamente à província de Inhambane, Sr. Diretor Provincial do Plano e Finanças, Simão Mavimbi, qual é a visão que se pretende? Os projetos já estão em curso, há monitoria. Onde é que a província pretende chegar?
5: Muito obrigado, mais uma vez, por esta oportunidade. Penso que ao nível nacional nós temos os nossos instrumentos estratégicos. Estamos a falar do END, que é a Estratégia Nacional de Desenvolvimento. Ao nível da nossa província nacional, na nossa província de Inhambane, temos o nosso plano estratégico provincial. E nos governos distritais também temos os respectivos planos. Esses instrumentos já traçam aquilo que são as linhas de desenvolvimento. É por isso mesmo que na capacitação, no âmbito da implementação do FIDEL, esses instrumentos eram chamados para que eles sejam tomados em consideração. Estamos a dizer o quê? Se o governo distrito, por exemplo, de Mabote, o seu potencial é a criação de gado, então tem que olhar para isto no sentido de potenciar esta atividade. Naturalmente, quem cria gado vai querer vender, então a partir dali já nasce aquela cadeia de valor que os que me antecederam estavam aqui a fazer referência. Por isso que também não é comum aquilo que acontece num distrito seja o mesmo acontecer, salvo algumas coincidências. Então a nossa visão mesmo está nesses instrumentos de planificação. O que nós estamos a chamar um pouco de atenção é que os governos distritais têm de olhar e estão, portanto, também a olhar para esses instrumentos de desenvolvimento. Estão a potenciar essas áreas no sentido de não fugir daquilo que é o seu forte. Não vale a pena ir pensar fazer agricultura numa zona semiárida e não vai ter os rendimentos que se esperam.
1: Chama-se Alberto, então, do Congolote, no município da Matola. Bom dia e pode participar.
6: Aqui fala o Alberto de Congolote. Ah, eu gostei muito da explicação dos nossos convidados. Explicaram uma coisa muito bonita mesmo. De fato, quando levamos o dinheiro do Estado, temos que usar muito bem e temos que devolver para quê? Para outras pessoas poderem também ser beneficiadas. E dizer que para aquelas pessoas que já foram contemplados por esta iniciativa, por esse fundo, que tenha sucessos, que trabalhe bem e que tenha condições de admitir mais pessoas nos seus projetos como forma de reduzir desemprego em Moçambique. Agora, voltando já no sistema como foi usado a inscrição para essas pessoas serem beneficiadas, acho que não correrá tão bem. Por seguinte, porque a inscrição teve o seu custo. Vejamos um pobre, por exemplo, se gastar 500, 200, 300 meticais para fazer inscrição. Parecendo que é pouco esse dinheiro, mas é muito. Mas contudo, pronto, é uma coisa que aconteceu mesmo. Isso para dizer que, como ele sabia muito bem que não era possível todas as pessoas que foram inscritas serem beneficiadas, isso não é possível. Porque algumas pessoas nem têm experiência de negócio. Para as próximas vezes, tem que ter muito cuidado com essas coisas. Tem que levou muito o custo da inscrição. É que todos nós, quase aqui no Congo, éramos analfabetos para preencher as fichas. Havia um sítio onde se preenchia as fichas e pagava alguma coisa. Mas tudo isso, há algumas pessoas que minimamente sabem escrever. Eu não sei como foi feita dessa forma. Se fosse por mim, justificava porque eu não escrevo. Mas há pessoas que fiquei muito admirado nisso. Toda pessoa que escrevesse, a ficha na sua casa, quando chegasse lá, era reprovado. Essa era a minha opinião e a minha preocupação. Mas tudo está andando bem. Agradeço mesmo. Se falei mal, peço desculpa mesmo. Muito obrigado.
1: Obrigado, Sr. Alberto. O ouvinte pode continuar a participar neste espaço pelos números 84-32-12-28-7, 84-32-12-28-7 e 82-31-05-75-1, 82-31-05-75-1. O nosso ouvinte falava aqui de alguma dificuldade para no processo de preparação da documentação, da proposta do projeto. Vamos ouvir Maria Citoli, qual foi, que experiência teve durante este processo até ver o projeto aprovado e financiado? Maria Citoli? Alguma dificuldade para ouvir Maria Citoli na província de Sofala? Vamos ouvir Sérgio Nhangumela, beneficiário do Fidel na província de Inhambane. Qual foi a experiência até conseguir ver o projeto aprovado?
7: É bom. A experiência foi dos meus técnicos. Foi dos meus técnicos que me acompanhou antes, durante, porque primeira fase eu tinha uns 3 estufas que foi dado para o governo, governo da província de Inhambane, 3 estufas. Já daí arranquei de vez. Basta que chegou o nosso administrador do distrito de Moine. Ele disse que é pau. Todos aqui que pertencem dentro destas estufas podem ir pedir um valor de Fidel. Logo daí eu fui. Depois daí, tinha sorte. O meu projeto aprovou. Levei uns 145 e 200. Logo comecei a arrancar de vez até agora. Obrigado.
1: Muito bem, insistimos com Maria Citoli na província de Sofala. Como é que foi? Houve dificuldade na tramitação do expediente até a aprovação do projeto?
8: Bom dia mais uma vez. O meu procedimento não foi tão complicado, mas durante o processo, sobretudo, o formulário tem algumas questões que têm a ver com contas. Por exemplo, se tu pedes um valor, tu tens que fazer cálculos sobre como é que tu vais conseguir devolver este dinheiro. Então, foi basicamente isto que me deixou um pouco tremida. Tive alguns problemas, mas o resto mesmo não tive nenhuma dificuldade, até porque os próprios técnicos iam dando algum acompanhamento mesmo nesta fase inicial.
1: Muito bem, a primazia nesta segunda fase para os nossos ouvintes. Temos Dixon Gulamada, na província da Zambésia. Bom dia, já está a participar.
9: Sim, muito bom dia, senhor jornalista. Bom dia a todos os convidados que estão na cidade de Maputo, Inhambane e Cabo Delegado. A minha questão é, a Ligue desenhou seu projeto e tratou os documentos. O nome não saiu. Qual é a esperança que ele vai ter? A segunda questão é para o nosso convidado que está na província de Inhambane. Ele diz que... ou não? Obrigado. Dixon Gulamada Kubula Der, província da Zambésia.
1: Muito obrigado. 82-3105-751-84-32-12-28-7. Continuam disponíveis para a comunicação com o nosso estimado ouvinte. Os ouvintes colocam aqui questões relacionadas a alguma dificuldade para pessoas com alguma dificuldade na tramitação de expedientes para a submissão de candidaturas a este financiamento. Diretora Provincial das Finanças em Maputo, como é que tem sido o tratamento para estes casos?
10: Muito obrigada. Nós normalmente temos uma equipe de apoio ao nível da província, e que esta equipe tem trabalhado ao nível dos distritos, e vamos apoiando os distritos, não só os candidatos, no preenchimento dos formulários. Também temos na equipe alguém, um quadro, que apoia as pessoas, principalmente no processo de capacitação, de como desenhar um projeto. Portanto, realmente existem pessoas que não sabem preencher por algum motivo, e quando é assim, nós aconselhamos a aproximar mesmo aos governos para pedirem. Temos sempre quadros ali que podem apoiar os distritos. Nesse processo, nós verificamos no processo de monitoria que às vezes há pessoas, digamos assim, chantagistas, que vão, aproximam as pessoas, dizem que vamos preencher e cobram. E cobram, as pessoas inocentemente acabam pagando. Mas
1: e isso não é aquela consultoria que o administrador referenciava?
10: Não, existe uma consultoria, sim, no processo da elaboração do projeto, mas não no processo de preenchimento de um simples formulário. Isto pode ser feito mesmo na Secretaria Distrital. Temos técnicos que podem apoiar as pessoas a preencher. Agora, a elaboração do projeto é outra coisa. A pessoa pode sim procurar alguém que sabe elaborar um projeto, apesar de, como eu disse, temos sempre alguém na equipe que apoia os distritos no processo da elaboração dos projetos. A consultoria é outra coisa, mas o preenchimento do formulário, nós, tanto a província assim como o distrito, tem quadros que podem apoiar neste preenchimento de formulário.
1: Muito bem, temos Rafael Domingos, Liga da província de Sofala. Muito bom dia, já está a participar. Perdemos a comunicação com o ouvinte Rafael Domingos e continuamos abertos para a participação do nosso ouvinte, mesmo por isso que recebemos agora Sérgio Rafael, Liga de Vilanculo, na província de Inhambane. Bom dia, já está a participar. A dificuldade na comunicação com estes ouvintes, o espaço continua aberto. Estamos a falar da aplicação do Fundo de Desenvolvimento Económico Local, o FIDEL. Temos 4 painéis nas províncias de Maputo, Inhambane, Sofala e Cabo Delgado. E vamos mesmo a Cabo Delgado. Senhor Joel Correia, este apoio para a tramitação do processo até a aprovação ou a submissão, como é que tem sentido a direção provincial?
4: Muito obrigado mais uma vez, estimados ouvintes da Rádio Moçambique. A nossa direção, como as outras províncias, também tem prestado o apoio técnico. A disponibilização das fichas para preenchimento é grátis a todos os níveis, a todos os territórios, falo de distritos e municípios. E existe uma equipe em todos os territórios que procede com apoio técnico para o preenchimento dessas fichas, que são cedidas de forma grátis ou gratuita. E quando há dificuldades, a gente faz assistência aos mutuários.
1: Eu não perca o pensamento, Sr. Joel Correia. Temos um ouvinte em linha. Liga da província de Manica. Muito bom dia. Chama-se Roberto. Bom dia, já está a participar. Alguma dificuldade aqui de comunicação com os nossos ouvintes para a participação neste debate sobre o Fundo de Desenvolvimento Económico Local? Estávamos na província de Cabo Delgado, já agora o Conselho Provincial da Juventude em Cabo Delgado está representado pelo Sr. Adnito Zimba. Tem prestado indicação de condições criadas para a comunicação com o Sr. Roberto da província de Manica? Muito bom dia.
6: É, a minha preocupação é, no ano passado, aqui no posto de distrito de Mané, muitos jovens participaram nesse programa, mas nenhum jovem que saiu o nome dele. Crescemos as fichas, tudo aquilo que era precisado, mas ninguém foi aprovado.
1: Preocupação registrada. Esta questão relaciona-se a uma colocada por um ouvinte que perguntava como é que é feita a comunicação para o proponente de um projeto que não tenha sido aprovado. Voltamos a esta questão, diretora provincial. Estávamos em Cabo Delgado, senhor Adnito Zimba, como é que os jovens são assistidos, sendo uma agremiação essa que congrega associações juvenis? Como é que assistem jovens proponentes com projetos para financiamento no FIDEL? Não temos nesse momento.
11: Muito bom dia mais uma vez. Bem, os jovens são assistidos da segunda forma. Da primeira fase, tivemos algumas dificuldades, mas para esta segunda fase estamos com um levantamento muito elevado, com alto sentido de responsabilidade, planeamento e coordenação institucional. Bem, primeiro estamos a alargar o nosso levantamento e mapeamento daquilo que são as associações juvenis que têm interesse em obter financiamento através do FIDEL. E também buscamos empresas cujas lideranças são juvenis, porque queremos garantir que os jovens, não só nas grandes urbes, mas também nos distritos, tenham as suas iniciativas identificadas, estruturadas, para responder à demanda do mercado atual. Bem, e para isto temos que buscar, ou seja, tentamos unir sinergias com os institutos de formação, articulação com o próprio governo, para que possamos garantir que os jovens tenham a capacitação técnica necessária para gerir o seu negócio. Estamos a criar mecanismos para contornar as dificuldades.
1: Em linha, liga da província da Zambésia. Muito bom dia, já está a participar. Perdemos a comunicação, diretora provincial das finanças de Maputo. Como é que é feita esta comunicação com os proponentes de projetos para o FIDEL, caso não sejam aprovados, por exemplo?
10: Muito obrigada mais uma vez. Normalmente, depois dos projetos serem aprovados, portanto, primeiro temos a submissão dos projetos, depois temos sobre projetos que são aprovados e temos aqueles que não foram aprovados. Normalmente nós colocamos a lista dos proponentes em todas as vitrinas, ao nível do distrito e ao nível dos postos administrativos, localidades.
1: Muito bem.
10: Portanto, se eu concorrer numa localidade, há de aparecer ali a lista com todos os nomes daqueles que concorreram. Portanto, naquela lista tem os aprovados e os não aprovados.
1: Pois.
10: Sim. Portanto, as pessoas é só se dirigirem aos locais onde eles submeteram os seus documentos e ali vão ter a lista dos aprovados e não.
1: E não aprovados.
10: Caso não seja aprovado, também tem direito à reclamação. Pode-se dirigir ao posto ou pode-se dirigir ao distrito e mostrar que o seu projeto, convencer as autoridades que o seu projeto está bom e que acha que podia ser muito bem aprovado. E nós também, nestes projetos que não foram aprovados, nós não deitamos, ficam ainda em manga.
1: Que podem ser repescados.
10: Por isso que este ano, por exemplo, nós estamos a repescar alguns projetos que ainda são elegíveis. Podemos mandar alterar uma e outra coisa, mas são projetos que estão na pasta, estão em manga, que podem ser reaproveitados e que podem ser, de novo, chamados para a alocação dos fundos.
1: Muito bem. Sérgio Vilanculo, Sérgio Rafael de Vilanculo, em sexto, muito bom dia.
12: Muito obrigado. Primeiro, saudar a si, o jornalista Alberto Paulo e também, junto com os convidados aí nos diferentes províncias do nosso país. É louvar também a explicação, não é, que os convidados e também aquilo que os beneficiados acabaram de falar. Muito, muito obrigado. Conseguimos ouvir que, na verdade, o valor está a ajudar o povo, não é? A minha pergunta ou questão... Um pouco, apesar de que já o tempo não dá. No ano passado, fez-se o peditório, não é, dos valores. Então, existiram muitas pessoas que os projetos não foram aprovados. Então, este ano também tinha que fazer outros projetos, enquanto que existiram aqueles e muitos meteram, que os nomes não saíram. Então, aquilo aí... Parece que houve uma falha, deveriam dar continuidade naqueles primeiros projetos, porque as pessoas gastaram dinheiro, não é, pagaram o imposto e muito mais. Então, eu acho que ali houve uma falha, não é? Por isso, na segunda fase já, a maioria das pessoas não se fizeram, não é? Não se fizeram já nos locais para fazer o peditório dos valores. Então, outra coisa também é pedir, quer dizer, os nossos irmãos que estão a ter o valor, na verdade, devem saber usar para devolver, para que os mais também possam ter, não é? Vou terminar por aqui. Sérgio Rafael de Vilanculo, muito bom dia.
1: Muito bom dia e continuamos abertos. Temos Evaristo, o senhor Evaristo liga da província da Zambésia. Muito bom dia, já está a participar.
13: Sim, bom dia, senhor. Sim, bom dia.
1: Bom dia e pode participar.
13: Sim, sim, a minha preocupação é, eu quero saber aí aos convidados se o combatente tem direito a este financiamento aí. Essa é a minha preocupação.
1: Muito obrigado. A questão foi registrada pelos nossos convidados nas quatro províncias com painéis neste debate. Dizer que o ouvinte continua com espaço para participação neste debate pelos números 84-32-12-28-7 e 82-32-31-05-75-1. Senhora diretora, explicava esta questão, mas já agora, quais são os potenciais candidatos, os elegíveis para o financiamento no âmbito do FIDEL?
10: Qualquer moçambicano, jovem, homem, mulher. Nesta primeira fase, digamos, não são elegíveis os funcionários do Estado. É que não são elegíveis, mas qualquer moçambicano que tenha um projeto viável, é só submeter e pode ser alocado o valor. Os jovens, a idade mínima são 18 anos. Sim.
1: Vou fazer a mesma questão ao diretor provincial das finanças em Inhambane, o senhor Simão Mavimbe. Sabemos que o Fidel tem cotas e a juventude tem primazia, igualmente a mulher. Como é que é em Inhambane?
5: Muito obrigado. Tal como estava a dizer ou a explicar a senhora diretora Matilde da província de Maputo, na verdade, o financiamento destina-se a qualquer pessoa que tenha a capacidade, portanto, de desenvolver alguma atividade, tem uma ideia e tem uma iniciativa, faz o projeto e submete. E estão excluídos os funcionários públicos, porque esses funcionários entendem-se que têm como acessar outros créditos. Então, com base nisso, a primazia que se dá, na verdade, é olhar para a nossa juventude, porque é a nossa juventude que, na sua maioria, está numa situação de desemprego. Não só,
1: bem, também a juventude onde encontramos com a força. Em linha, o senhor Marcinho liga-nos de Vilanculo. Bom dia.
14: Sim, sim. Bom dia, painel. Bom dia, o moderador.
1: Bom dia e pode participar.
14: Eu estou atentamente a acompanhar as explicações, mas há uma passagem que me toca, porque falou-se de que os dados que alguém deve preencher tem apoio de alguns técnicos, mas na primeira fase não houve essas questões de técnicos para o apoio. E os formulários aqui em Vilanculo, ou mesmo na localidade onde eu sou residente, pagava-se além dos impostos. Agora, a outra questão é: qual é a idade possível, segundo a gente, óbvio, os jovens, percebemos que pode ser a faixa etária do jovem. E os velhos, como pessoas, por exemplo, dito por Sua Excelência Presidente da República, quando disse que é para jovens, mulheres e outros. Agora, esses outros ali, nós estamos a perceber quem são esses indivíduos e outros que podiam ter acesso a esse fundo do FUDEM. E muito obrigado. E eu não tive, mas escrevi. Obrigado.
1: Muito obrigado. Ficou a questão aqui para os nossos convidados. Vamos ouvir uma resposta a essa questão. Vamos a Cabo Delgado. Senhor Joel Correia.
4: Bom dia mais uma vez.
1: Senhor Joel Correia, não temos já disponibilidade. Vamos a Inhambane, diretor provincial do Plano e Finanças. Chama-se Simão Mavimbe.
4: Mas muito obrigado. Estou em linha.
5: Em relação à questão que o nosso ouvinte coloca, se calhar aqui importava esclarecer que existem situações de pagamento de alguns valores no que toca aos atestados, ou questão de declaração do bairro, que é passado pelas estruturas locais, que é um valor mesmo que tem a ver com a sustentabilidade do próprio processo, a aquisição do papel e tudo mais. Isso não pode ser confundido com a aquisição dos impressos para o preenchimento do projeto, porque aqui na nossa província de Inhambane, que nós sabemos o que foi de facto divulgado na altura de capacitação, é de que os impressos, portanto, são grátis e vão ser adquiridos ao nível dos governos distritais, assim como dos conselhos autárquicos. Pagamento de imposto também, se calhar, tem a ver com essa questão de tratar este e aquele documento, mas não na submissão do projeto do FIDER. Por que é que não foi
1: muito
5: aprovado?
1: Obrigado. Vamos insistir com o Cabo Delegado, senhor Joel Correia.
5: Que essa coisa de concurso é concurso. E se ficamos atentos, estamos a falar de 26 ou cerca de 26 mil projetos que foram submetidos. E eu dizia que isso avaliado em cerca de quase 3,5 milhões de meticais. E foram aprovados apenas 889. É natural que alguns projetos não tenham sido aprovados, por várias razões. Como não estamos em fase de um processo como tal, não posso neste momento detalhar o que é que teria originado, portanto, a não ser aprovado. Mas são várias razões. Pode-se olhar mesmo a questão da sustentabilidade, pode ser a questão de idoneidade, entre outros requisitos que, portanto, eram exigidos na aprovação de determinado projeto. Obrigado.
1: Obrigado, senhor Mavimbi. Vamos já, Cabo Delgado. O senhor Mavimbi dizia ser natural que projetos não sejam aprovados. E é também natural que projetos de uma comunidade, numa comunidade, nenhum projeto saia aprovado. Senhor Joel Correia.
4: Sim, bom dia mais uma vez, Alberto Paulo. Bom dia, estimados ouvintes da Rádio Moçambique. Para a nossa província, nós damos primazia a beneficiários e empreendedores nacionais nas zonas rurais e urbanas, com capacidade de transformar ideias em negócios viáveis. Felizmente, ainda não tivemos uma comunidade que tenha submetido proposta para financiamento e não tenha sido aprovada. Portanto, como é a iniciativa presidencial, ela dá primazia às comunidades que não têm capacidade de ir à banca. Portanto, abarcamos essas comunidades em detrimento dos funcionários públicos que têm capacidade de ir aos bancos e fazer crédito, né? Então, para Cabo Delgado, todos os financiamentos vão acontecer desta forma. E na monitoria que tivemos recentemente, sentimos a felicidade dos mutuários que já estão a produzir renda e que prometeram fazer o reembolso dos valores com aquela taxa de 5%, que é uma taxa bonificada. Portanto, em Cabo Delgado estamos bem, o fundo está a trazer uma diferença. Sente-se no seio das comunidades isso, no trabalho de monitoria que temos feito. E temos tido, estava-se a falar da questão dos desafios na questão da elaboração dos projetos. Eu dizia naquela hora que cá temos equipes em todos os territórios que prestam apoio técnico na elaboração dos projetos, e as fichas são concedidas de forma grátis. Elas não têm valor nenhum a ser cobrado, porque afinal nos territórios temos governos funcionais e que têm responsabilidade de servir ao cidadão. Muito obrigado.
1: Muito obrigado, Sr. Joel Correia, é ponto focal do Fundo de Desenvolvimento Económico Local, na Direção Provincial de Plano e Finanças, ao nível da província de Cabo Delgado. Voltamos para a província de Maputo, diretora provincial das Finanças. Antes disso, temos ainda em Cabo Delgado um ouvinte em linha, é o Sr. Ramos Carvalho. Bom dia.
15: É Ramos Carvalho. É Maputo. Matuto.
1: Muito obrigado, pode participar.
15: Sim, é assim, eu entro nesse debate do projeto de FDL. Eu falo na qualidade do chefe de quarteirão. Tá, é o seguinte, eu vou falar exatamente o que é que aconteceu, na verdade. Toda gente que foi preciso participar, então, para mim... Houve alguma coisa de mal que não aconteceu, porque muito antes devia-se assistir o projeto de alguém. Não reprovaram depois de passar do circo, porque o circo tinha que estruturar, fazer a estrutura. Porque as pessoas fizeram pagamentos, pagaram, foram os bancos, foram abrir as contas, e os projetos deram a entrada. Ao fim e ao cabo, não aparece ninguém aprovado. Isso que é mal, porque tinha que haver primeiro um técnico que pudesse assistir o projeto de alguém, por exemplo, ali no centro, ficar lá alguém ou capacitar alguém lá, pudesse ver e dar acompanhamento para poder dar a entrada. Mas toda a gente, ninguém que não conseguiu submeter, todos, evidentemente, mesmo quem não fez bem, submeteu o projeto. Então esse que é o grande mal que aconteceu. E veja lá, eu estou no bairro de Bonita, é um dos bairros mais populosos da Matola. Até há bocado eu acabo de falar, porque eu saber do secretário se ele tem algum dado, um número de pessoas que foram apuradas. Ele não tem conhecimento disso, até hoje não tem uma resposta. Será que todos mesmo, na verdade, foram rejeitados ou todos fizeram mal? Porque o projeto em si era um projeto um pouco muito complicado. Estava complicado a linguagem lá, a escrita que estava lá, precisava de acadêmicos, alguns 12ª classe que tivemos com eles ali, tiveram dificuldade. Há muitas perguntas, muita coisa que se presta ali. Então não houve facilidade para mesmo para preencher. Agora, dizer mesmo quem não sabe escrever. Há pessoas que apareceram para preencher aqueles projetos, preencheram projetos. Agora, os projetos que não foram aprovados, a culpa é de quem? Porque para mim, podia até procurar saber quem merece, quem não merece. Eu acredito que as pessoas que vieram merecem ter isso. Para mim, não deve se tratar do concurso, quem vai ganhar e quem não vai ganhar. O projeto deve ser para apoiar aqueles que necessitam. E deve ser um projeto como fosse um concurso. O concurso, todos nós vamos lá para saber. Estamos cientes que vamos lá para concorrer. Há quem vai perder, há quem não vai perder. Mas todos que submeteram os projetos, é porque têm necessidade, precisam mesmo. Há pessoas que até fazer um negócio que não era aquilo que tinham apostado no projeto, porque querem mudar o negócio e fazem porque não o rendimento. Podemos ter rendimento nos nossos projetos.
1: Muito bem, questão registrada pelos nossos convidados. Continuamos na Matola para ouvir a opinião do Sr. Alberto do Congolote. Bom dia.
16: Volto a segunda vez. O projeto está muito bom. É boa a iniciativa. Mas não podemos negar aquilo que foi errado. Erra quem trabalha, conforme diz aqui no sul. Lale, com pazama lei a pisaca. Isto para dizer que houve cobrança ao preencher o documento. Eu te digo, algumas pessoas dessa zona aqui vieram a reclamar a mim, a dizer que, aqui agora, por que o projeto não sai, ou nós somos chamados enquanto pagamos? Por quê? Porque eu faço parte também do chefe do quarteirão. Eu gostei do projeto, até que Pumeira, Bangor, Itazama. Vocês trabalharam muito bem, estão trabalhando muito bem, mas tem que aceitar que houve uma falha. Falhar é porque vocês trabalham. Pessoa gostar. Muito agradecido. É para que, porventura, tenha ofendido alguém. Peço desculpa mesmo. Mas para mim o projeto é uma boa iniciativa. Agora, os erros eram as pessoas que trabalham. E temos que aceitar quando erramos alguma coisa. Muito obrigado.
1: Muito obrigado. E assim fechamos já a participação do nosso ouvinte. Vamos abrir espaço para respostas e opiniões, comentários a estas questões dos nossos ouvintes. Começamos aqui na província de Maputo pela diretora provincial do Plano de Finanças, Matilde Beirão.
17: Muito obrigada mais uma vez. Realmente ouvimos as preocupações dos nossos ouvintes. Este foi o primeiro ano, 2025 foi o primeiro ano. Pode até ter havido falhas, sim, mas nós apelamos aos cidadãos que aqueles que porventura foram cobrados, se porventura houver cobranças só por preenchimento de uma simples ficha ou alguma outra irregularidade, que se aproximem às autoridades do distrito, do governo distrital, mesmo ao nível da província, para denunciarem, para reclamar. Nós vamos encaminhar. De princípio, todos aqueles que concorrem têm direito, sim, a saber o resultado. Os resultados são afixados ao nível dos governos distritais, postos administrativos, que é para o cidadão saber se aprovou ou não.

0: da Planificação e Desenvolvimento também, que tem apoiado muito neste processo, nesta iniciativa do Fundo de Desenvolvimento Económico. O objetivo mesmo é esse, é criarmos renda, criarmos emprego aos nossos jovens e a outras pessoas também, homens e mulheres, para que tenham algum rendimento e para que os nossos distritos, as nossas localidades também criem alguma atividade econômica que alavanca o desenvolvimento econômico local. Queremos desenvolver as nossas províncias, as nossas localidades. E este fundo vai criar essas sinergias, este fundo vai criar este link, podemos assim dizer, como o administrador dizia, é que este é uma cadeia. Se eu, por exemplo, faço produção agrícola, o outro faz processamento e o outro vende, então é uma cadeia de valor. Isto tudo vai promover o desenvolvimento, o crescimento econômico local. Muito
1: Muito obrigado,
0: obrigada.
1: senhor administrador da MOMBA.
2: Bom, primeiro dizer que é sempre agradável, não é? Eu sempre digo que a Rádio Moçambique é esta plataforma que dá voz aos que não têm voz, e aqui ouvimos aqueles que também tiveram a oportunidade de apresentar alguns desafios relativos à implementação do FIDEL, onde um dos desafios é este de compreender o que é submissão de uma proposta, de uma candidatura. Não é? Eu bem dizia no princípio que a mera submissão não significa de imediato aprovação. Mas é um trabalho que temos que continuar a fazer para consciencializar e mobilizar as nossas comunidades para entenderem o que é que isto significa. Mas em relação a cobranças, nós, pelo menos a nível do distrito de Moamba, lançamos uma campanha vigorosa, não é? Em relação a este assunto de cobranças, porque infelizmente ao longo do processo fomos acompanhando situações tristes em que cidadãos iam ligando, iam mandando mensagens a dizer paga-me X, que eu já tenho, como se diz na gíria, um link com o administrador, com o secretário permanente, com outras entidades que estavam envolvidas no processo. E nós fizemos denúncia de imediato em relação a isto, mas acreditamos que podem continuar a acontecer situações. Estamos na segunda fase, então queremos também lançar aqui um apelo. Todo aquele que tiver informação concreta, concreta, sobre algum tipo de mecanismo de cobrança fora daquilo que são as regras. Cobrança, por exemplo, quando vai ao posto, quer uma declaração, o posto cobra declaração, não é? Vai tratar um outro tipo de expediente, há de haver cobrança, mas expediente que é cobrado para poder ter acesso ao financiamento, este financiamento então não está a ser feito a nível dos nossos distritos. E aqui há um detalhe, nós também temos um mau hábito que é queixarmos quando não dá certo, não é? Porque enquanto aparece alguém e nos vem propor que deve-se fazer um pagamento para termos acesso a um serviço, de imediato estamos a meter a mão no bolso, estamos a fazer o pagamento. Quando não dá certo, é que já queremos denunciar. A primeira denúncia tem de ser que estou a ser cobrado, negar fazer o pagamento. Este é que é o desafio que todos temos que ter, e sabemos que em algum momento é um pouco complicado pela pressão, mas queremos lançar o desafio para todos aqueles que estiverem interessados. Não aceitem pagar nenhum valor. Nós temos situações, por exemplo, a nível do nosso distrito, estamos a fazer a expansão da rede de abastecimento de água, não é? Nesta expansão de abastecimento de rede de água, há pessoas que também estão a fazer cobranças de coisas que não devem cobrar. Rede de abastecimento, rede elétrica também, há cobranças. Então, nós queremos é dizer, vamos evitar metermos em esquemas, porque os esquemas depois dão para o torto e temos essas situações em que os chefes dos quarteirões estão a ser pressionados para poder obter resposta, enquanto eles não têm nada a ver com o processo, não é? São pessoas que estiveram, na sua boa fé, a fazer a intermediação positiva para poder viabilizar aquilo que é o FIDER. Então, vamos aproveitar este momento e os microfones aqui da Rádio Moçambique para lançar o apelo. Não aceitem cobranças e também não aceitem serem chamados para esse tipo de conversas. Muito obrigado.
1: Obrigado. Vamos ao homólogo do administrador da Moamba, Sênia Maela, de Jangamo.
3: Bom, queremos usar desta ocasião para mais uma vez saudar Sua Excelência, o Presidente da República, por esta iniciativa que está mostrar um resultado significativo à população, não só do nosso distrito de Jangamo, mas também para a província.

0: e para o país em geral. Queremos reforçar a questão de não à corrupção, a aspectos ligados ao FIDEL, ao nosso distrito e em todo o país é gratuito. Os nossos técnicos estão lá, dentro do horário normal de expediente, têm a possibilidade de apoiar, assessorar para todo aquele que estiver interessado para o preenchimento destes documentos. Neste preciso momento, tendo sido encerrado, só podemos esperar para estas mesmas oportunidades para o próximo ano. Durante a implementação do projeto, queremos mais uma vez reforçar que é importante partilhar todas e qualquer dificuldades que estiverem a encarar no processo, que é para termos um melhor acompanhamento para as diferentes áreas. Temos diferentes serviços de vários setores que podem dar um apoio de acompanhamento e assistência. Então, queríamos deixar esta saudação especial igualmente a todos aqueles que estão a reembolsar e incentivar aqueles que estão prestes, tendo em conta que estão num período de graça, para que sigam o exemplo dos que já iniciaram, que são da área comercial, e não esperem devolver mensalmente. Quem puder devolver mais, que o faça. Muito obrigada.
1: Obrigado. E em breves palavras vamos ouvir Cabo Delgado, do Conselho Provincial da Juventude, o senhor Adneto Zemba.
2: Bem, o Conselho Provincial da Juventude de Cabo Delgado vem desta forma saudar a todos os ouvintes que tiveram cá disponibilidade e deixaram tecer as suas opiniões e dizer que para esta segunda fase nós pedimos, obcecramos para que a transparência seja o órgão condutor, ou seja o epicentro deste todo o programa, porque os critérios de seleção devem ser claros, devem ser ilustrativos, devem ser todos ostentativos sobre aquilo que são as falhas, os motivos pelos quais os projetos não foram aprovados e o porquê. Mas também achamos que a digitalização deste processo pode ajudar na transparência do mesmo, pois quanto ao nosso nível de alfabetização, pode também contribuir para que hajam essas dificuldades de acesso àquilo que é a informação necessária para poder obter o fundo. Então, nós pedimos que o nosso governo, na pessoa de Vossa Excelência, presidente Daniel Francisco Chapo, possa implementar melhores critérios de seleção e que inclua o jovem neste processo, inclua a digitalização, porque isto sim vai levar o jovem rumo à independência econômica que tanto almejamos. Muito obrigado.
1: Muito obrigado. E assim chegamos ao fim deste debate sobre o Fundo de Desenvolvimento Económico Local. Tivemos quatro painéis aqui na província de Maputo. Estivemos com a diretora provincial do Plano e Finanças, Matilde Beirão, e o administrador do distrito da Moamba, Carlos Mussanhana. Em Nhambane, estivemos com o diretor provincial do Plano e Finanças, Simão Mavimbe, Sénia Maela, administradora de Jangamo, e Sérgio Nhangumela, beneficiário do FIDEL. Em Sofala, Maria Citoli, beneficiária do FIDEL, e na província de Delegado, estivemos com Joel Correia, ponto focal do FIDEL, na Direção Provincial das Finanças, e Adneto Zemba, do Conselho Provincial da Juventude. O Linha Direta esteve a cargo de Alberto Paulo, na moderação, Tomás Buruma e César Baltazar, na assistência técnica. Bom dia.

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0: Acho que essa é bom dia. Bom dia, vai, de Zuezina.
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0: Primeiro, o papai não sabe o que fazer com o
1: pai. O pai não vai dar o que está com a gazamba na minha frente. O pai não vai dar o que está com a gazamba. Aí, o pai está com a gazamba. Aí, o pai está com a gazamba. Aí, o pai está com a gazamba. Aí, o pai está com a gazamba. Aí, o pai está com a gazamba. 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Aí, o pai
0: Tá vendo a bola de fúria, vai, mas não come a buino.
1: O pai, ai.

0: Mas peça, bom dia.
1: Bom dia, amor.
0: Filho de Buna, vem no Milano comigo, pai.
1: Ah, vem no Milano.
0: Que dizia, Zina?
1: O bom ar é mais barulho, o chocar com o longo.
0: Chocar com o man?
1: O longo é de cima do gulho.
0: Ali longo?
1: O longo é de cima do gulho.
0: Tá vendo, pai, para o tipo, filho, amor, negra, onde vai estar?
1: Ele vale, vamos levar no dano.
0: Se dá um tipo, ele é.
1: Ah, ele vai mudar o mando, ele dá um chibuli lá no jogo, mas. Maluco não.
0: Pega a Olimba, são lentes, ela confunde para o Tavim.
1: Não tem a Olimba com a lente, é maldito, mas.
0: Mamãe, não é?
1: Andando.
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1: Andando.

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1: Não dá para falar mesmo carregar, muito carregar, o carro, o gasto é isso, estamos com um ponho feito, não precisa de muito tentar. Não precisa de muito.
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0: 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Mine. O que é que você quer?
2: Eu quero cumbira.
0: 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Uau, malabu, não sabe, não. Cumbira oca.
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0: Mas Bessa, bom dia.
1: Mas
0: Bessa, vai retuir de Zina?
1: Eu não vou aguardar com o chão sobre o tipo Tambara.
0: Tambara?
1: Onde mais?
0: Está dando a baú de fuira para a Montruzan.
1: Ah, como é que você está fazendo?
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0: Ainda vou ir para o filho da mãe, mas não come a Bino?
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0: Ainda.

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O nosso muito bom dia fica desde já antecipado de volta de uma boa tarde e de ótima escuta esta programação da Rádio Moçambique, que em português tem iniciar até às 13 horas e 54 minutos. Vamos sim, quando forem 12 horas, ficar com os tópicos do Jornal da Tarde em cadeia nacional. A seguir, amigo ouvinte, vai ter, quando forem 12 horas e 10 minutos, o programa Uma Data na História. Às 12 horas e 30 minutos, irá aprovar o Jornal da Tarde em cadeia nacional. E quando forem 13 horas, o Jornal de Tete. 13 horas e 15 minutos, informações de interesse público. E às 13 horas e 30 minutos, os mais novos terão o programa Roda Alegre. Aliás, hoje, porque é sábado, teremos o programa da mulher com a nossa colega Loide Nascimento. Às 14 horas, notícias em cadeia nacional. Mas antes, quando forem 13 horas e 54 minutos, irá provar a emissão em língua nhanja. A companhia vai ser de Zaina Dinomar, junto ao microfone, com a técnica de Clayton Banda.

0: Caro ouvinte, avançamos nesta altura para conhecer os tópicos do Jornal da Tarde, apresentados a seguir por Ernesto Chaouque. Ernesto, boa tarde.
1: Sérgio Guissamoli, ouvinte, boa tarde. Presidente da República, Daniel Chapo, participa este domingo no culto religioso de encerramento do sínodo da Igreja Presbiteriana de Moçambique, a realizar-se no pavilhão de Machiquén, na cidade de Maputo. Moçambique e Bielorrússia reafirmam o compromisso de aprofundar a parceria em áreas como mecanização agrícola, combate ao terrorismo, desenvolvimento industrial, produção de fertilizantes e utilização dos portos moçambicanos. Fora do país, Tribunal Supremo do Brasil manteve esta sexta-feira a prisão domiciliária e endureceu as restrições impostas ao ex-presidente Jair Bolsonaro, condenado a 27 anos e 3 meses de prisão por alegada tentativa de golpe de Estado. Acompanha estes e outros assuntos daqui a sensivelmente meia hora. Não saia desse lado, até já.
0: Até já. Ernesto Chaouque com as linhas fortes que marcam a edição deste sábado do Jornal de Tarde, para acompanhar às 12 horas e 30 minutos no Jornal Alargado.
2: 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Para trás ficaram os tópicos do Jornal da Tarde em Cadeia Nacional. Já sabe, quando forem 13 horas teremos esse jornal para si, amigo ouvinte. São 12 horas e 2 minutos. Esta continua a ser a Rádio Moçambique em Tete. Vamos ter publicidade e música até às 12 horas e 30 minutos, com uma interrupção às 12 horas e 10 minutos para o programa Uma Data na História.
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1: 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São neste momento 12 horas e 10 minutos. A sua atenção ao programa Uma Data na História.
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3: 18 de julho de 1918. Recordamos nesta data o nascimento de Nelson Mandela, o primeiro estadista negro da África do Sul. Passam hoje 108 anos.

Esta data foi instituída pela Assembleia Geral das Organizações das Nações Unidas em 2009 como Dia Internacional Nelson Mandela, sob o lema Pela Liberdade, Justiça e Democracia. Desde então, o 18 de julho tornou-se uma celebração global para honrar o legado do líder sul-africano. Com esta efeméride, a ONU homenageia a total dedicação de Mandela ao serviço da humanidade, seja na resolução de conflitos, na promoção e proteção dos direitos humanos, na reconciliação nacional, na igualdade de género ou na defesa dos direitos das crianças e dos grupos mais vulneráveis. Ao assinalar este dia, as nações parceiras reconhecem o seu papel inestimável para a democracia internacional e para a promoção de uma cultura de paz no mundo.

Nelson Rolihlahla Mandela nasceu a 18 de julho de 1918 na região de Mvezo, no seio da família real dos Tembo. Órfão de pai aos 12 anos, ficou sob a tutela do chefe do seu povoado. Estudou numa escola metodista e mais tarde na conceituada Universidade de Fort Hare, no leste do Cabo da Boa Esperança, antes de seguir caminho no direito. Já graduado, Mandela iniciou muito cedo a sua atividade política na capital. Com a institucionalização do regime segregacionista do apartheid, no final da década de 40, assumiu frontalmente a oposição ao preconceito racial. Juntou-se ao Congresso Nacional Africano, ANC, em 1944 e, no mesmo ano, fundou ao lado de Walter Sisulu e Oliver Tambo a Liga da Juventude do ANC, imprimindo uma dinâmica muito mais energética ao movimento. Comprometidos inicialmente apenas com a resistência não violenta, Mandela e os seus companheiros viram-se forçados a reconsiderar os métodos da luta após o trágico massacre de Sharpeville, a 21 de março de 1960. Naquele dia, a polícia sul-africana disparou contra manifestantes negros desarmados, matando 69 pessoas e ferindo mais de 180. O massacre resultou na imediata ilegalização do ANC e de outros grupos de libertação. Foi assim que, em 1961, Mandela tornou-se o comandante fundador do braço armado do ANC, o Umkhonto weSizwe, que significa a lança da nação. Sob a sua liderança, foi coordenada uma campanha de sabotagem contra alvos militares e governamentais, ao mesmo tempo que o líder viajava clandestinamente ao exterior para angariar fundos e receber treino paramilitar. Em agosto de 1962, a perseguição apertou. Mandela foi detido e sentenciado a 5 anos de prisão. Contudo, em junho de 1964, no famoso julgamento de Renovia, foi condenado à prisão perpétua por acusações de sabotagem e alta traição. No decorrer dos 26 anos seguintes, a sua figura fundiu-se de tal forma com a resistência que o clamor "Libertem Nelson Mandela" virou um hino de todas as campanhas anti-apartheid ao redor do mundo. Mesmo encarcerado na temível ilha de Robben, a sua voz continuava a romper as grades. Numa histórica declaração enviada ao ANC e divulgada em junho de 1980, Mandela exortava: unam-se, mobilizem-se, lutem. Entre a bigorna, que é a ação da massa unida, e o martelo, que é a luta armada, devemos esmagar o apartheid. Fiel aos seus princípios, recusou categoricamente negociar a sua liberdade condicional em troca da renúncia à luta. A liberdade só chegaria a 11 de fevereiro de 1990, decretada pelo presidente Frederick de Klerk, face à insustentável pressão internacional. Laureado com o Prémio Nobel da Paz em 1993, ao lado de de Klerk, e eleito democraticamente presidente da República em 1994, Mandela tornou-se um dos maiores ícones da história moderna. Após deixar a presidência em 1999, dedicou-se às causas sociais globais até ao seu falecimento em Joanesburgo, a 5 de dezembro de 2013.

0: Em uma data na história, recordamos hoje a vida, a luta e o legado eterno de Nelson Rolihlahla Mandela na passagem do seu aniversário natalício. O texto deste programa foi escrito por Alberto Mazanga, a sonorização foi de Musagi Galibo e a locução de Albertina Zandamela.
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5: São 12 horas e 30 minutos.
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0: Saudações, amigo ouvinte. Bem-vindo ao Jornal da Tarde da Rádio Moçambique. O Presidente da República, Daniel Chapo, participa neste domingo no culto religioso de encerramento do Sínodo da Igreja Presbiteriana de Moçambique, a realizar-se no pavilhão de Machakene, na cidade de Maputo. Moçambique e Bielorrússia reafirmam o compromisso de aprofundar a parceria em áreas como mecanização agrícola, combate ao terrorismo, desenvolvimento industrial e produção de fertilizantes, bem como a utilização de portos moçambicanos. Na atualidade internacional, o Tribunal Supremo do Brasil manteve esta sexta-feira a prisão domiciliar e endureceu restrições impostas ao ex-presidente Jair Bolsonaro. Tópicos do Jornal da Tarde, edição de sábado, 18 de julho de 2026. Está na companhia de Michel Horácio na sonorização, Ernesto Chauque na edição e apresentação. Votos de ótima escuta. Jornal da Tarde, Presidente da República Daniel Chapo participa neste domingo no culto de encerramento do Sínodo da Igreja Presbiteriana de Moçambique, que terá lugar no pavilhão de Machakene, na cidade de Maputo. A cerimônia marca o fim dos trabalhos do órgão máximo de deliberação da Igreja Presbiteriana de Moçambique, que reúne líderes e delegados para refletir sobre a missão da Igreja, o fortalecimento da fé cristã e o seu contributo para o desenvolvimento espiritual, moral e social do país. O culto será igualmente marcado por orações pela paz e estabilidade do país. A presença do chefe de Estado reforça o reconhecimento do papel das confissões religiosas na promoção da unidade nacional, da reconciliação e dos valores éticos e morais da sociedade, indica um comunicado da Presidência da República. Moçambique e Bielorrússia vão reforçar a parceria nos domínios da mecanização agrícola, combate ao terrorismo, desenvolvimento industrial e utilização das infraestruturas portuárias moçambicanas. O compromisso foi assumido hoje em Maputo no encontro entre o Presidente da República, Daniel Chapo, e o Ministro dos Negócios Estrangeiros da Bielorrússia, Maxim Rizinkov. Rizinkov explicou que existe uma forte convergência entre as prioridades de desenvolvimento de Moçambique e as áreas em que a Bielorrússia possui experiência. O chefe da diplomacia da Bielorrússia assegurou por isso mesmo que as equipas técnicas vão se encarregar de produção de instrumentos jurídicos necessários para sustentar a implementação de projetos futuros.
1: Em primeiro lugar, é a garantia da segurança alimentar usando a mecanização agrícola. Segundo, é o combate contra terrorismo e alcançamento da segurança no país. Nosso país também está pronto para trabalhar com Moçambique na questão da mineração e produção nessa área. Inclusive, a experiência que temos na produção de fertilizantes complexos, inclusive com o uso do gás que Moçambique tem aqui. Nós concordamos com o senhor presidente que essas questões vão ser discutidas em detalhes quando organizarmos reunião entre os nossos governos, onde vamos concretizar todas essas áreas.
0: Durante o encontro, Maxim Rizinkov entregou uma carta oficial do presidente bielorrusso Alexander Lukashenko, convidando o estadista moçambicano Daniel Chapo a visitar aquele país. O presidente da República, Daniel Chapo, garante que o governo vai trabalhar no aprimoramento dos acordos de trabalho para o setor de segurança em Portugal e outros países da Europa, por forma a facilitar mecanismos de empregabilidade dos moçambicanos. Paulo Nunes.
2: A garantia surge em resposta à preocupação levantada pela comunidade moçambicana residente em Portugal sobre a necessidade de existência de acordos específicos exigidos por alguns países da União Europeia na área. Daniel Chapo reconheceu que a efetivação dessas parcerias vai responder à demanda de profissionais com formação em segurança e, principalmente, aos jovens desmobilizados das forças de defesa e segurança que queiram viver no estrangeiro.
3: Temos jovens com muita experiência ao nível do nosso país, que já passaram por áreas de segurança, outros porque já estão desmobilizados, outros porque achamos que têm mesmo uma experiência efetiva que possam lhes permitir também vir por esta via, mas de acordo com aquilo que acompanhamos, tratando-se de uma área de segurança, tem acordos específicos para além deste acordo do trabalho geral. E nós nos comprometemos a trabalhar como Estado, como Governo da República de Moçambique, para que possa também haver este acordo. E nós achamos que este é um aspecto bastante positivo de termos moçambicanos aqui a trabalhar, tal como também temos portugueses em Moçambique a trabalhar.
2: O chefe de Estado apela aos jovens a evitarem viagens ao estrangeiro motivadas por promessas de emprego que não sigam os padrões legais exigidos no país, nem sequer sejam chanceladas pelas agências de emprego.
3: Aqueles que nós estamos a nos responsabilizar por via do Instituto Nacional de Emprego, o que nós temos feito é que assinam contratos de trabalho em Moçambique, também sabem, através do contrato de trabalho, o salário que vão ter, as passagens aéreas que são pagas pela empresa que está interessada em ter os trabalhadores, e até agora nós estamos satisfeitos e queremos aproveitar esta ocasião para apelar, principalmente aos jovens moçambicanos, que não saiam do país sem ter certeza de que tem emprego efetivo. O Instituto Nacional de Emprego está a lançar concursos, jovens concorrem, há mecanismos de classificação daqueles que podem vir.
2: O presidente da República, Daniel Chapo, falava ontem em Lisboa no balanço da visita oficial de 4 dias que efetuou a Portugal a convite do seu homólogo António José Seguro.
0: A 120 famílias de 3 distritos da província de Gaza vão beneficiar de assistência humanitária no âmbito da resposta a emergências por cheias promovida pela Sociedade São Vicente de Paulo de Moçambique, uma entidade da Igreja Católica. Nicolau Mucafel.
4: A ajuda que vai beneficiar os distritos de Xongwene, Xeixai e Xokwe contempla a distribuição de kits alimentares, higiene, semente agrícola e a construção de 5 casas para famílias que perderam as suas habitações. O projeto, avaliado em cerca de 15 mil euros, o correspondente a mais de 1 milhão e 100 mil meticais, tem financiamento assegurado da Sociedade de São Vicente de Paulo Internacional. O presidente da Sociedade São Vicente de Paulo em Moçambique, Arlindo Coça, diz que a iniciativa será implementada durante 2 meses e abrangerá, para além da província de Gaza, o posto administrativo de Xinavane, no distrito de Manhissa, província de Maputo. Arlindo Coça explica que os beneficiários desta iniciativa foram identificados nas comunidades onde a organização desenvolve as suas atividades, em coordenação com as autoridades locais, de forma a garantir que o apoio chegue às famílias mais afetadas pelas cheias deste ano.
5: As famílias priorizadas são famílias com várias limitações. Estamos a falar de mulheres viúvas, famílias chefiadas por pessoas com deficiências, famílias chefiadas por crianças e famílias chefiadas por idosos. O universo é de 120 e a Sociedade São Vicente de Paulo, através das conferências que se encontram nesses pontos já mapeados, fizeram levantamento tendo em consideração a este grupo-alvo que mencionei em termos de prioridade.
4: A Sociedade São Vicente de Paulo é uma organização da Igreja Católica Internacional de Voluntariado, presente em mais de 150 países e em Moçambique, desenvolve ações de assistência às famílias vulneráveis e de resposta à situação de emergência. Rádio Moçambique, Cidade Xeixai, Nicolau Mucavel.
0: Os cidadãos malauianos invadem terras moçambicanas e praticam a atividade agrícola na localidade de Xala, no distrito de Chimbunila, no Niassa, pormenores por Raimundo Matola.
6: O administrador do distrito de Chimbunila, no Niassa, denuncia a alegada cumplicidade de cidadãos moçambicanos na invasão por malauianos de terras para a prática de atividades agrícolas na localidade de Xala. Calixto Jamuse disse que do trabalho feito no terreno, constatou-se que a maior parte dos malauianos que entra ilegalmente no território moçambicano para a produção agrícola conta com o apoio de famílias moçambicanas. A fonte assegurou que as famílias malauianas que se fixaram ilegalmente em Xala foram retiradas da região e neste momento decorrem um trabalho junto das lideranças comunitárias com vista à agudização da vigilância comunitária.
7: Nós já tivemos a primeira conversa com o nosso vizinho, o Malau, administrador de Mangos, e tivemos alguma saída em que tínhamos que retirar alguns malauianos que invadiam aquela região. não falta aqueles que são furtivos, mas acreditamos que o cenário atual está controlado. Depois da visita de Sua Excelência, secretário do Estado, naquele local em Xala, ele deixou algumas orientações claras para o distrito e também uma intervenção direta com o país vizinho, a qual, neste momento, registramos alguma calmia.
6: Administrador do distrito de Chimbunila, Nuniasa, Calixto Gemunce, e os trabalhos visando estancar a entrada de malawianos ilegalmente para a prática de atividades agrícolas na localidade de Xala. De Lixinga, Raimundo Matola.
0: A pesca ilegal na albufeira de Corabás em Teate encontra-se atualmente sob controle graças ao reforço das ações de fiscalização desencadeadas pelas autoridades nos distritos banhados por aquele lago artificial. Jornalista Ignacio Gamaio.
8: As operações de fiscalização são realizadas por equipas multissetoriais integrada por fiscais do INAMAR, membros das Forças de Defesa e Segurança, autoridades administrativas e outras entidades ligadas à gestão e conservação dos recursos pesqueiros. As patrulhas efetuadas de forma regular ao longo da albufeira têm permitido reduzir significativamente a utilização de artes de pesca proibidas, combater a captura ilegal de espécies e reforçar o cumprimento da legislação que regula a atividade pesqueira. Segundo o administrador do distrito de Caurabaça, Mendes Cardoso, o controlo da pesca ilegal representa um passo para a exploração sustentável dos recursos pesqueiros, a preservação dos ecossistemas aquáticos e assegurar que a atividade continue a gerar rendimentos para a população.
9: Verificávamos o uso de redes mosquiteiras a nível do distrito, verificávamos a pesca do peixe, o chamado peixe miúdo, mas tivemos uma força conjunta onde reduziu naquilo que era o alarme que se vinha a verificar a nível do distrito, que era preocupante, porque é normal chegar num ponto de pesca e encontrar pessoas, um número assustador a nível do local, e todas elas com a realizar atividade pesqueira de forma ilegal, e que era preocupante para nós. Mas houve uma equipa conjunta, para além de envolver a equipa de Namar, também os nossos militares, a polícia, estiveram lá no terreno e controlou-se o sistema.
8: O reforço da fiscalização surge numa altura em que a pesca da capenta retoma o seu ritmo normal na albufeira de Caurabaça, aumentando as expectativas do crescimento da produção e de dinamização da economia local. Ignacio Gamay, Cidade de Tete.
0: 15 extensionistas pesqueiros dos distritos de Angoche, Moma, Ilha de Moçambique, Mussoril e Bemba receberam motorizadas esta sexta-feira no âmbito do projeto de desenvolvimento da pesca artesanal resiliente para o peixe. Hermínia Francisco.
10: Na ocasião, o diretor do gabinete do governador de Nampula, Nuno de Albuquerque, destacou a importância da pesca para a economia da província, uma vez que representa a fonte de alimentação, de emprego e de renda de milhares de famílias. Segundo o representante do governador da província de Nampula, a entrega dos meios circulantes visa garantir maior assistência técnica às comunidades e uma resposta rápida às necessidades dos pescadores nos distritos abrangidos pelo projeto.
11: A entrega destas motorizadas permitirá melhor a mobilidade dos extensionistas, ampliar a cobertura da assistência técnica e garantir uma resposta mais rápida e eficaz às necessidades dos pescadores. Caros e estimados extensionistas, estes meios representam um voto de confiança do vosso trabalho. Por isso apelamos para que sejam utilizados com responsabilidade, zelo e espírito de serviço público, colocando-os sempre ao serviço da comunidade.
10: Ouvidos pela nossa reportagem, os extensionistas dos distritos de Moma, Mussoril e Nacala Velha ressalvaram a importância dos meios no fortalecimento da atividade pesqueira.
12: Hoje é um momento ímpar que estamos aqui hoje a celebrar esta cerimônia de entrega de transporte que vai alavancar o desenvolvimento das comunidades pesqueiras na província de Nampula.
13: Eu sinto-me como se eu estivesse ainda munida de instrumento suficiente para o trabalho.
14: Como é que era antes?
13: Era com um pouco de dificuldade, não tinha meio de transporte, o meu transporte já estava variado e eu trabalhava com apoio à taximota e alguns parceiros.
15: O meio veio mesmo para ajudar e muito. E agradeço o esforço do governo por mobilizar o meio.
10: Foram palavras de Musa Brahimo, de Moma, Benedita Culasse, de Mussoril, e Emílio Aleixo, de Nacala Velha. O pró-peixe é cofinanciado pelo IFAD, Investing in Rural People, um projeto de fortalecimento do setor das pescas, cujo principal objetivo é modernizar o setor. Importa referir que Nampula possui uma costa de aproximadamente 460 km, desde Moma a Memba, 219 centros de pesca e mais de 99 mil pescadores.
0: A cidade de Nacala Porto, em Nampula, acolhe em outubro próximo a primeira conferência sobre adição do valor com base em minerais disponíveis. Trata-se de uma iniciativa estratégica de governo destinada a promover a industrialização com base em recursos minerais para dinamizar o desenvolvimento socioeconómico do país, com destaque para a região norte. Uma equipa liderada pelo diretor do Museu Nacional de Geologia foi recebida pelo governador de Nampula, Eduardo Abdullah, esta sexta-feira, para apresentar o projeto da conferência. Uma nota do Conselho Executivo Provincial, chegada à nossa redação, refere que nos próximos dias uma missão técnica desloca-se novamente à província de Nampula para o levantamento e validação das condições operacionais em Nacala, bem como contratação de bens e serviços para a conferência na cidade de Nacala. O Jornal da Tarde, Frelimo, considera positivo o desempenho dos conselhos municipais nas 5 autarquias existentes nesta região, melhor na província de Tete, jornalista Adriano Bicon.
14: O posicionamento foi expresso esta sexta-feira na autarquia de Nhamayabo, distrito de Mutarara, no fim da quinta reunião de balanço das autarquias de Tete, pelo membro do Comitê Central da Frelimo e chefe adjunto da Brigada Central de Assistência a esta região do país. Segundo Danilo Teixeira, com mais um pouco de esforço em todas as autarquias, os manifestos eleitorais serão cumpridos na íntegra até ao fim do mandato.
16: Cada município tem as suas especificidades. Temos que ter presente também que há fundos da Governação Central que ainda não foram disponibilizados e isso limita um pouco a ação do município. Mas, por outro lado, também, nas nossas recomendações, deixamos o exercício de cada município trabalhar para alargar a base receita fiscal, encontrar formas de intercâmbio e, portanto, parcerias para buscar experiências de como ultrapassar as dificuldades pontuais dos munícipes, mas, no geral, achamos que todos os municípios estão mesmo no bom caminho.
14: Neste balanço da quinta reunião das 5 autarquias da província de Tete, Danilo Teixeira deixou um apelo a todos os gestores municipais.
16: Apelo de, por cada vez mais, olharem para aquilo que são os nossos instrumentos e olharem para aquilo que, neste caso, são os nossos manifestos, para irmos perseguindo tudo o que está plasmado com vista à satisfação dos nossos munícipes, com vista, portanto, ao cumprimento integral desses manifestos, porque nós, como temos dito, quando a Frelimo promete, a Frelimo cumpre.
14: O membro do Comitê Central da Frelimo e chefe adjunto da Brigada Central de Assistência à Província de Tete disse que, no cômputo geral, o desempenho dos conselhos municipais é equiparado com algumas particularidades do município de Nhamayabo, Adriano Bikiwan.
0: E o Partido Frelimo em Cabo Delgado defende o reforço da capacidade de governação dos municípios para responder de forma eficaz às necessidades das comunidades. Florinda Fernando.
17: A posição foi manifestada pelo primeiro secretário do Comitê Provincial da Frelimo na abertura este sábado da 8ª reunião da Direção Provincial com os órgãos municipais para avaliar o cumprimento das atividades do primeiro semestre deste ano. José Elias Calimi afirmou que a avaliação deve servir para encontrar soluções que melhorem a ação política e governativa do partido e não para procurar justificações nem apontar culpados. O dirigente acrescentou que os munícipes esperam uma governação capaz de responder aos desafios locais, o que exige maior capacidade de liderança e compromisso dos órgãos municipais.
18: A Frelimo sempre fez da avaliação um instrumento de aperfeiçoamento da sua ação política e governativa. É neste espírito que hoje nos reunimos, não para procurar justificações, mas para encontrar soluções, não para apontar culpados, mas para reforçar a nossa capacidade coletiva de servir

0: e o compromisso com os resultados. Por isso, durante esta reunião, somos chamados a fazer um balanço sério e honesto.
1: Refira-se que a reunião visa igualmente definir as prioridades de atuação para o segundo semestre nos municípios geridos pela Frelimo, nomeadamente Mocimba da Praia, Moeda, Montepuês, Balama, Ibo e Pemba. De onde vos falou, Florinda Fernando.
2: A primeira secretária de Frelimo em Iambana, Délia Macucula, apela aos funcionários públicos para que façam uma gestão responsável dos seus salários e evitarem endividamento excessivo. Efraim Macitela desenvolve a informação.
3: É um conselho deixado durante um encontro com servidores públicos no distrito de Funhalouro. Adélia Macucul classificou como penosa a situação de muitos funcionários do Estado que, mesmo ocupando cargos de chefia, enfrentam graves crises financeiras por falta de planificação e gestão. A dirigente lamentou o fato de haver profissionais que chegam à idade da reforma sem uma habitação condigna, estando endividados com empréstimos bancários e compromissos com particulares. Para a primeira secretária, a falta de organização ao longo da carreira gera frustração no momento da aposentação, altura em que muitos acabam por culpar injustamente o Estado pelas suas dificuldades. Por isso, Adélia Macucul aconselha uma mudança urgente de postura.
4: Mesmo que receba 100 mil medicais, não sabe fazer uma boa gestão dos seus recursos financeiros, não vai andar. Vamos deixar de fazer dívidas em muitos bancos, isso nos desorganiza. E não é fácil desenvolver e evoluir nestes casos, não é possível. E não façam empréstimo para fazer fundação da casa, não vão terminar. Vamos nos organizar para evitar murmurar e dizer, epa, me usaram, quem te usou? É esse assunto de não nos organizarmos quadros. Nós que estamos lá na província, passamos mal com os quadros antigos dirigentes. Já foi tudo a pessoa, já está com 60 anos. Diz, ó, eu ainda tenho energia. Mas tem energia, eu estou cheio de juventude, com 30 e pouco, 40, ainda não experimentou nenhum cargo. Você já foi tudo. Não se organizou naquela altura, e naquela altura era tempo propício para a pessoa se organizar. Agora vai se organizar agora.
3: Adélia Macucul, primeira secretária do Comitê Provincial do Partido Frelimo em Inhambane, e a necessidade de boa gestão de salários por parte de servidores públicos. De Inhambane, Efraim Macitela.
2: O Jornal da Tarde, 12 horas e 54 minutos. Comissão Técnica para o Diálogo Nacional Inclusivo na província de Maputo terminou ontem a primeira etapa da fase de audição pública, reunindo em debate centenas de residentes da Manhissa. Domingos Macalan.
5: Durante a primeira etapa da fase da audição pública, a Comissão Técnica para o Diálogo Nacional Inclusivo liderou sessões de audição pública ao nível das sedes dos 8 distritos desta região do país. Na segunda etapa desta fase, que inicia já na próxima semana, o Grupo Dinamizador do Diálogo Nacional Inclusivo na província de Maputo vai trabalhar nos postos administrativos desta região do país, onde vai apresentar à população local algumas ideias já sistematizadas ao nível nacional em resultado das auscultações públicas. No âmbito deste processo, os residentes da vila-sede do Distrito da Manhissa defenderam esta sexta-feira a manutenção do número atual dos deputados da Assembleia da República e a introdução de reformas de continuidade ao nível do sistema eleitoral, entre outros setores.
6: Cá 250 deputados linga cona, ainda não vão lá se fica, recua a deputada de valuação.
7: Moçambique tem muitos impostos e coleta muito dinheiro. No final do dia, o dinheiro não chega no cofre do Estado. O Estado, quando vai lá buscar o dinheiro para poder construir escola, construir hospital, não tem dinheiro.
8: Eu gostaria mesmo de propor com que o modelo das formações também poderá ser revisto no sentido de o jovem ter emprego após a sua formação.
5: Já na vila-sede do distrito de Matutuína, a população defendeu a introdução de reformas moderadas ao nível do sistema fiscal como forma de dinamizar a economia.

0: Minha local.
1: Não seria tão bom que os distritos gerissem os seus próprios recursos? Temos a centralização, não negamos, mas tem que haver uma certa cota que é destinada ao distrito e que faça sentir.
0: Alguns residentes da vila sede do distrito de Matutwini, na província de Maputo, interagindo no âmbito da fase da audição pública no Diálogo Nacional Inclusivo.
2: As duas sessões de audição pública no âmbito do Diálogo Nacional Inclusivo no posto administrativo de Hunde, na vila municipal de Catandica, no distrito de Baru, em Manica, foram marcadas esta sexta-feira por apresentação de propostas de reformas moderadas dos vários pontos em debate, Moisés Sela.
3: A população de Barro justifica que a implementação de reformas moderadas nos sistemas da justiça, governação, sistema fiscal, exploração de recursos minerais, entre outras áreas, vão garantir o desenvolvimento sustentável do país.
4: Uma melhorar, mas sendo da forma moderada. Aqui difere-se a ideia de reforma moderada em relação aos recursos, assuntos de recursos naturais.
5: Reforma moderada sobre a nossa economia. Agora, o número de população lá nos tempos de Romulo e aqui, o número já é maior. A economia está a subir. Lá dentro não é verdade isso dizer que não há controle. Existem pessoas que estão com controle. Mas reforma moderada e propomos a melhoria do controle e de fiscalização.
3: O chefe da equipa da Comissão Técnica do Diálogo Nacional Inclusivo, que trabalha na província de Manica, Simon Makuyana, explicou como foram sistematizados os pontos que estão a ser apresentados nesta fase de audições públicas.
4: Na base das conjugações, vocês foram dizer a nível nacional, não é a ideia da comissão, nem do tribunal. Vocês foram falar, então já devolver o que vocês disseram aqui, nós somos nós. Estão a perceber? Agora, hoje, essa ideia da comissão para vir, não, essa não é a ideia da comissão, é aquilo que nós ouvimos durante as escutações a nível nacional. Depois, este diálogo foi submetido às lideranças, foi presidente da República e não houve lhes partidos políticos. Disseram, sim, senhor. Isso é que são as ideias produzidas. Vão usar essa ideia para o diabo. Estamos a usar exatamente aquelas ideias das vossas contribuições para serem validadas.
3: Este sábado, a equipa da Comissão Técnica do Diálogo Nacional Inclusivo faz a moderação da audição pública em Ampassa, ainda no distrito de Barui. A partir da cidade de Chimoio, Moisés Saela.
2: Na atualidade internacional, o Supremo Tribunal do Brasil manteve esta sexta-feira a prisão domiciliária e endureceu as restrições impostas ao ex-presidente Jair Bolsonaro, condenado a 27 anos e 3 meses de prisão por tentativa de golpe de Estado. Segundo a decisão do juiz Alexandre de Moraes, Bolsonaro não poderá receber visitas sociais durante 30 dias, excepto a de médicos e advogados, nem visitas com fins políticos ou eleitorais até o fim das eleições de outubro próximo. O magistrado concluiu que o ex-chefe de Estado violou medidas cautelares ao redigir uma carta de apoio à pré-candidatura presidencial do filho, o senador Flávio Bolsonaro, posteriormente divulgada nas redes sociais. E pronto, amigo ouvinte, assim termina o Jornal da Tarde da Rádio Moçambique. Esteve na companhia de Michel Horácio na sonorização, Ernesto Chauque na edição e apresentação. Boa tarde.

0: Estivemos.
1: Estimado ouvinte, para trás ficou o Jornal da Tarde em cadeia nacional. São neste momento 13 horas.
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1: A seguir, amigo ouvinte, o Jornal de TETE. Hoje a edição é de Ignácio Gamay, a sonorização de Amadeu de Roberto. Votos de ótima escuta.
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0: Ouvinte da Rádio Moçambique, muito boa tarde. O chefe adjunto da Brigada Central de Assistência à Província de Tete pelo Partido Frelimo em Tete, Danilo Teixeira, apela à população do distrito de Mutarara a ser vigilante contra pessoas que têm por intenção desestabilizar a convivência salutar dos moçambicanos por alegadas informações segundo as quais o país ainda não está a caminhar rumo ao desenvolvimento. O mesmo chefe adjunto da Brigada Central considera que os 5 municípios dirigidos pelo Partido Frelimo em Tete estão a trabalhar em prol do desenvolvimento socioeconómico, cumprindo assim o manifesto eleitoral e a agenda quinquenal das autarquias. Está a começar a primeira edição do Jornal de Tete de hoje, sábado 18 de julho de 2026. Amarildo Roberto está na mesa de sonorização e Ignacio Gamay encarrega-se pela edição e apresentação. Os desenvolvimentos já a seguir. É bem-vindo aos desenvolvimentos dos assuntos em destaque. A população do distrito de Mutarara, na província de Tete, é desafiada a distanciar-se de vozes que têm por intenção desviar as ações de desenvolvimento que o governo está a realizar em prol do alcance da independência económica. Pergunta o jornalista Adriano Bicuane de quem é o apelo.
1: Um membro do Comitê Central da Frelimo e chefe adjunto da Brigada Central de Assistência à Província de Tete apela à população do distrito de Mutarara a ser vigilante contra os que pretendem travar o desenvolvimento do país. Danilo Teixeira lançou o apelo aqui em Amaiabo, sede distrital de Mutarara, no encontro de saudação que teve logo após a sua chegada, onde orientou a 5ª reunião de balanço das 5 autarquias da província de Tete. Outra exortação feita por aquele político é o seguimento pela população de todas as iniciativas e programas de governação do Presidente da República, Daniel Chapo.
2: Temos que nos engajar todos na agenda de desenvolvimento que o nosso querido Presidente, camarada Daniel Francisco Chapo, está a trazer. E devemos cada vez mais cultivar o amor, temos que nos abraçar. Nós somos um povo uno e indivisível, não devemos deixar aqueles que tentam de várias maneiras sabotar esta reconstrução do nosso país. Temos que combater todas as tendências que são feitas, sobretudo com relação à juventude, para desinformar, tendências de querer criar agitação, tendências de querer criar desordem social. Nós somos do bem, por isso temos que ser vigilantes e temos que proteger tudo aquilo que é de bom, tudo aquilo que a Frelimo está a fazer para o bem de todos nós.
1: Membro do Comitê Central da Frelimo e chefe adjunto da Brigada Central de Assistência à Província de Tete, Danilo Teixeira, quando falava esta sexta-feira no encontro de saudação à população da sede distrital de Mutarara, Nhamayabo.
0: Jornalista Adriano Bicuane, a informação dando conta que o membro da Brigada Central de Assistência à Província de Tete exorta a população do distrito de Mutarara a agudizar a vigilância contra pessoas mal intencionadas que querem ver o país a regredir nas ações de desenvolvimento. Continuamos em Nhamayabwe, a vila municipal que acolhe desde ontem a 5ª reunião de balanço dos municípios sob a gestão do Partido Frelimo. Desta vez, Adriano Bicuane, qual é o pronunciamento do partido em relação às ações de desenvolvimento?
1: A Frelimo considera de positivo o desempenho dos conselhos municipais nas 5 autarquias existentes na província de Tete. O posicionamento foi expresso esta sexta-feira na autarquia de Nhamayabo, distrito de Mutarara, no fim da 5ª reunião de balanço das autarquias de Tete, pelo membro do Comitê Central da Frelimo e chefe adjunto da Brigada Central de Assistência a esta região do país. Segundo Danilo Teixeira, com mais um pouco de esforço em todas as autarquias, os manifestos eleitorais serão cumpridos na íntegra até ao fim do mandato.
2: Cada município tem as suas especificidades. Temos que ter presente também que há fundos da governação central que ainda não foram disponibilizados e isso limita um pouco a ação do município. Mas, por outro lado, também, nas nossas recomendações, deixamos o exercício de cada município trabalhar para alargar a base de receita fiscal, encontrar formas de intercâmbio e, portanto, parcerias para buscar experiências de como ultrapassar as dificuldades pontuais dos munícipes, mas no geral achamos que todos os municípios estão mesmo no bom caminho.
1: Neste balanço da quinta reunião das 5 autarquias da província de Tete, Danilo Teixeira deixou um apelo a todos os gestores municipais.
2: Apelo de, por cada vez mais, olharem para aquilo que são os nossos instrumentos e olharem para aquilo que, neste caso, são os nossos manifestos, para irmos perseguindo tudo o que está plasmado com vista à satisfação dos nossos munícipes, com vista, portanto, ao cumprimento integral desses manifestos, porque nós, como temos dito, quando a Frelimo promete, a Frelimo cumpre.
1: O membro do Comitê Central da Frelimo e chefe adjunto da Brigada Central de Assistência à Província de Tete disse que, no cômputo geral, o desempenho dos conselhos municipais é equiparado com algumas particularidades do município de Nhamayabwe, Adriano Bikiwan.
3: A pesca ilegal na albufeira de Caorabaça em Tete encontra-se atualmente sob controlo graças ao reforço das ações de fiscalização desencadeadas pelas autoridades nos distritos banhados por aquele lago artificial. As operações de fiscalização são realizadas por equipas multissetoriais integrada por fiscais do INAMAR, membros das Forças de Defesa e Segurança, autoridades administrativas e outras entidades ligadas à gestão e conservação dos recursos pesqueiros. As patrulhas efetuadas de forma regular ao longo da albufeira têm permitido reduzir significativamente a utilização de artes de pesca proibidas, combater a captura ilegal de espécies e reforçar o cumprimento da legislação que regula a atividade pesqueira. Segundo o administrador do distrito de Caorabaça, Mendes Cardoso, o controlo da pesca ilegal representa um passo para a exploração sustentável dos recursos pesqueiros, a preservação dos ecossistemas aquáticos e assegurar que a atividade continue a gerar rendimentos para a população.
4: Verificávamos o uso de rede mosquiteira a nível do distrito, verificávamos a pesca do peixe, chamado peixe miúdo, mas tivemos uma força conjunta onde reduziu aquilo que era o alarme que se vinha a verificar a nível do distrito, que era preocupante, porque é normal chegar num ponto de pesca e encontrar pessoas, um número assustador a nível do local, e todas elas com a realizar atividade pesqueira de forma ilegal, e que era preocupante para nós. Mas houve uma equipa conjunta, para além de houver a equipa de Namar, também os nossos militares, a polícia, estiveram lá no terreno e controlou-se o sistema.
3: O reforço da fiscalização surge numa altura em que a pesca da capenta retoma o seu ritmo normal na albufeira de Caorabaça, aumentando as expectativas do crescimento da produção e de dinamização da economia local.
0: Seguimos em frente neste jornal para espreitar outra atualidade informativa na voz de Zainadine Omar. Boa tarde.
5: Muito boa tarde. 230 projetos estão a beneficiar de financiamento no âmbito do Fundo de Desenvolvimento Económico Local no distrito de Macanga, em Tete. Para o apuramento foram submetidas 1.119 candidaturas, cujos projetos estão virados para as áreas de agricultura, prestação de serviços, comércio, entre outros. O maior número de projetos está a ser desenvolvido por jovens e mulheres, segundo o administrador distrital. Daniel Binala disse que, ao todo, para a implementação desses projetos, o distrito recebeu 5.265.000 meticais. 33 jovens beneficiários do projeto Emprega estão a implementar igualmente as suas iniciativas na província de Tete. Estes fazem parte de 41 que foram aprovados para desenvolverem diversas atividades num projeto financiado pelo Banco Mundial. O diretor dos Serviços de Justiça e Trabalho em Tete disse que 8 mutuários não conseguiram justificar os gastos dos valores que receberam, que variam de 700 mil a 1 milhão e 500 mil meticais. Segundo Sérgio Matula, os valores foram alocados em 2 tranches não reembolsáveis e, como resultado, esses beneficiários que não conseguiram justificar não levaram à segunda prestação. Foi reforçada em Tete a capacidade para o controle da legalidade e presunção do exercício da ação penal de investigação na capital provincial. Para efeito, todas as subunidades policiais da República de Moçambique na cidade de Tete contam com o procurador para garantir a representação do interesse público. O representante da Procuradoria Provincial da República de Moçambique em Tete, Crispim Judião, esclareceu que a ação faz parte de um projeto piloto de reforço dos magistrados em locais de maior demanda processual. O magistrado explicou que a presença dos procuradores nas unidades policiais visa igualmente tornar o Ministério Público mais atuante e próximo ao cidadão. Para o exercício pleno do Estado de Direito na província de Tete, Crispim Judião pediu à população a fazer denúncia ao Ministério Público em caso de verem suas liberdades constitucionais atropeladas. E para terminar, amigo ouvinte, passamos à informação sobre o tempo. Temperaturas máximas previstas para este sábado. Cidade de Tete e Vila de Inhamanhaba, 30 graus centígrados. Zumbu e Xitima, 29. Olongo, 24. Francongo, 23. E Nsangano, 18 graus Celsius.
0: Momentos finais da presente edição do Jornal da Tarde da Rádio Moçambique, deste sábado, 18 de julho de 2026. Vamos saber qual é o comportamento das equipas que estreiam este sábado em mais uma jornada do Provincial Futebol, que, na verdade, tem condições criadas para o Nacional de Divisão de Honra. Mohamed Rafico.
6: A equipa de Molambe Futebol Clube tenciona bater Xitima Futebol Clube este sábado em jogo de abertura da 14ª jornada da Divisão de Honra, fase provincial, de modo a melhorar na tabela classificativa. Para a equipa de Matisse, lograr o intento promete ser a guerrida do primeiro até o último minuto, segundo o treinador Estevão Bangelane.
7: É um jogo diferente, né? Porque é uma equipe de Xitima que está a se comportar bem no campeonato, mas nós agora vamos tentar recuperar a moral e tentarmos fazer os 3 pontos nesse jogo que vamos jogar em casa.
6: Que equipa vai se presenciar para conseguir os 3 pontos?
7: Uma equipe aguerrida, uma equipe com capacidade de querer melhorar ainda mais.
6: Do outro lado, o míster de Xitima Futebol Clube, Simon Maicolo, diz que a coletividade irá deslocar a cidade mineira de Matisse para conquistar os 3 pontos.
8: O próximo adversário é igual a qualquer adversário que está no Provincial. Nós vamos continuar a trabalhar de forma a que contrariamos esse resultado que tivemos hoje.
6: Antevisão do jogo do arranque da 14ª jornada da Divisão de Honra, fase provincial entre Molambe Futebol Clube e Xitima Futebol Clube, sábado na cidade mineira de Matisse, em Tete. Ainda no sábado, para a mesma ronda, na Vila do Songo, União Desportiva de Songo, bem média forças com Mangue Futebol Clube. A jornada 14 encerra no domingo com os seguintes jogos: Indala África de Barara, Associação Desportiva Xingali, Xingal B, Futebol Clube de Angonia, Isamalek Futebol Clube, Grupo Desportivo de Tete. A equipa de Xitima Futebol Clube encontra-se na 4ª posição com 23 pontos. Molambe Futebol Clube, com 13 pontos, está na 8ª posição, numa prova futebolística liderada por Planície de Empádio, com um jogo a menos, tendo 31 pontos. Xindal África de Marara, também com um jogo a menos, vai em segundo lugar, com 31 pontos, numa prova onde a União Desportiva de Songo B assenta na cauda com 6 pontos.
0: Está pautada toda a informação na presente edição do Jornal da Tarde da Rádio Moçambique de sábado. Ignácio Gamay de Toia apresentou e Amarildo Roberto sonorizou. Boa noite, boa tarde, aliás, e fique na companhia da Rádio Moçambique. 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
5: São 13 horas e 15 minutos e meio. Esta continua a ser a Rádio Moçambique Estúdios em Tete. Passamos a apresentar informações de interesse público. Vamos começar com necrologia. A Direção Provincial do Plano e Finanças comunica com profunda mágoa e consternação o falecimento do Sr. António José de Souza Pinto Pedroso, funcionário daquela direção, ocorrido dia 16 de julho, vítima de acidente de viação, cujas cerimónias fúnebres realizam-se amanhã, portanto hoje, dia 18 de julho do corrente ano, no cemitério de Impádue, antecedida de velório na casa mortuária. As famílias Mateus Qualquer e Fungulane Ferro, na cidade de Tete, comunicam com profunda mágoa os demais familiares em Chimoio, Zumbo, Boroma, Macua, Marara, Xirinza, Degue, Maputo e Tete, o falecimento de Reginate Qualquer Fungulane, ocorrido dia 17 de julho de 2026, às 14 horas, no Hospital Provincial de Tete, vítima de doença. O local e a data do seu funeral será anunciado oportunamente. Que a sua alma descanse em paz. Passamos à informação sobre a farmácia de serviço. De serviços para a cidade, está a farmácia Zambense com o telefone 86-53-33-111. Repetimos esta informação. De serviços para a cidade, está a farmácia Zambense com o telefone 86-53-33-111. A Rádio Moçambique, Missão Provincial de Tete, informa ao estimado ouvinte e ao público em geral interessado em adquirir fichas para o preenchimento de dedicatórias para seus familiares e amigos, que as mesmas encontram-se à venda nos seguintes revendedores: na sede de Francungo, em Macanga, banca no Corredor das Damas de Angunissa Taonze, Chizolomondo, banca Apata Muciana de Júlio Axon Pira, em Ulongwe, Angola, banca Simon Souza no Mercado Nguenha, na banca Codeca de William Abreu, perto de dois postos na estrada para o Mercado Coaxena. Ainda a Rádio Moçambique, Missão Provincial de Tete, comunica aos candidatos pré-selecionados à vaga de locutor jornalista em Xicena para comparecerem no dia 22 de julho de 2026, quarta-feira, pelas 9 horas, para tratarem assuntos do seu interesse. Eva Ernesto Dina, Isaías Dom Luís Tzinga e João Evaristo Nyongo. 13 horas e 18 minutos e meio. Amigo ouvinte, estas foram as informações de interesse público.

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Daqui a pouco teremos o programa Eco Feminino com a colega Lois de Nascimento. 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
1: Ouvinte, muito boa tarde. Está a começar o programa Eco Feminino, que acontece todos os sábados a esta hora. Hoje, no programa de Mulher para Mulher, falaremos dos desafios da mulher empreendedora no contexto atual. A nossa convidada falará da importância de inovação na área para ultrapassar a concorrência no mercado e aconselha as mulheres para não se apegar numa única área de empreender. Traremos ainda, no programa de hoje, uma receita de cozinha simples para confeccionar neste seu fim de semana. O programa é apresentado por Lloyd Nascimento e sonorizado por Amarildo Roberto. Ótima escuta!

0: Albertina Tiago é a nossa convidada de hoje, mulher com uma longa experiência na área de empreender em catering. Hoje descobre outra paixão, que é a agricultura, e promete trabalhar para abastecer milho, gergelim e feijão boer nos vários mercados da nossa província de Tete. Albertina Tiago, bem-vinda. Como é que olha o empreendedorismo nos dias atuais?
1: A vida é um desafio. E então hoje tem que se correr mesmo. Não tem idade, não tem cor. Então nós temos que correr atrás da vida. Eu estou feliz porque a mulher de hoje vai atrás. Não se satisfaz que isso é de mulher, aquilo é do homem. Ela vai ao desafio. Enquanto que a mulher de ontem se contentava com aquilo que fosse de mulher. Hoje a mulher entrega-se ao trabalho.
2: E falando mesmo nesta área que estamos aí a tocar do empreendedorismo, que iniciativas a mulher deve ter olhando nos dias atuais?
1: Tocaste num assunto muito relevante. Pelo menos aqui em Tete, não era normal tu teres uma empregada doméstica. As mulheres de Tete tinham um pensamento, elas diziam assim, mas vou falar como diziam em meu dialeto, Ine, ninguém cala moleque. Então ela não tinha esse espírito de trabalhar. E quando esse espírito de trabalhar vem, começou a motivar as empreendedoras. Já consegue chegar perto de uma, dizer, olha, começas por fazer isto em casa, amanhã vais fazer aquilo. Então ela já motiva a outra mulher empreendedora. E quando é uma mulher, o espírito é outro. A gente mentaliza aquela mulher de coia, vamos lá nos ajudar, nós como mulher. Então ela já vem com outro espírito. Ela já vem com o espírito de desafiar. Chega a superar.
2: E a concorrência no mercado como é que está?
1: A concorrência está muito forte, mas eu dizia, infelizmente, apesar de estar muito forte, acabam todas correndo para a mesma coisa. Sempre na área de catering, já há muita gente a fazer o catering. Então, tu o que tens que fazer? Tens que estar a inovar. E eu sou feliz porque o meu forte são pratos típicos. Então, não tenho muitas a desafiar. Não tenho muitas a desafiar, então isto faz com que eu ainda tenha nome, tenha espaço no mercado. E eu, pelo menos, mentalizo a mulher. Depois do corona, eu aprendi que nós não podemos estar agarradas a uma só coisa. Então, ensinamos a outra mulher que, olha, faz o catering, faz uma outra coisa, que amanhã ninguém sabe. O corona ensinou-nos muito, muito mesmo. Então, o desafio é de que faz isto, faz mais algo. Não fique agarrada no catering só.
2: Sabemos que muitas mulheres se enfrentam dificuldades. E como as mulheres devem se segurar? Ou seja, como ultrapassar estas barreiras que as mulheres se enfrentam no dia a dia?
1: Felizmente, algumas mulheres de Tete têm ajuda da vereadora Fátima do município. Ela tem carisma. Como mulher, ela consegue sensibilizar a mulher a ganhar vida, a ter paciência e a seguir com as inscrições no baú. É mais para estarem inscritas e, quem sabe, um dia podem ser beneficiadas de alguma injeção. Então, quando você não está inscrita, você se contenta em vender ali e não está inscrita, não é conhecido. Amanhã, quando aparece alguma ajuda, não te conhece. Vão ajudar a quem? Onde é que está localizada? Então, a gente motiva que, olha, nós vamos nos inscrever, vamos saber, é verdade que o IVA tem sido alto, já quem sai de pequena e média empresa, mas a gente se arrasta para estar inscrita, para contribuir e com a esperança de que um dia havemos de ter uma alavanca financeira e vamos conseguir melhorar, superar o que a gente está a passar.
2: Que contributo o CTA deve dar aos pequenos, médios empreendedores?
1: Não ando muito feliz com a CTA, desculpa dizer isso, e por isso que agora estou a agarrar à Câmara do Comércio. Eu acho que a CTA deveria ser um espaço para todos. Então, não pode decifrar João, António. todo aquele tem que estar inscrito na CTA, pagar as suas obrigações, estar inscrito e dar espaço, ter algumas palestras, alguns convívios em que ensine a mulher a pagar as suas obrigações e não adormecer a esperança de que um dia a CTA vai ser útil, vai ser benéfico.
2: E quais são as vantagens do empreendedor estar devidamente inscrito e estar devidamente formalizado?
1: Primeiro, a pessoa fica atualizada, estando atualizada, quando aparecem estes pequenos benefícios, estás contemplado, não ficas de fora, pagar cota, então isto é muito.
2: Como olha para a ação das instituições do governo a apoio aos empreendedores?
1: O governo... neste momento, o país está a passar por dificuldades, mas só o fato de o governo chamar, ouvir e fazer algumas promessas abre algumas portas. E o governo, pelo menos o governo de Tete, com as pequenas e médias empresas, está a fazer um trabalho bonito. Já estamos a ter encontros, já temos links e já temos que... convites, isso para podermos arranjar parceiros maiores para a gente não ficar adormecida. Então, esta parte do governo está de parabéns.
2: Existe, ao nível da província de Tete, a Associação dos Empreendedores?
1: Existe, sim, existe a Associação dos Empreendedores e o PM ajudou a decifrar. A associação está dividida, temos uma associação e lá dentro está dividida em áreas. E já temos uma plataforma e nesta plataforma temos nos comunicado, está a ser uma valia. E nos feriados longos, por causa dessa plataforma, nós já conseguimos ter encomendas de fora. As pessoas que estão fora de Tete procuram nos saber, queremos este, aquele produto, a gente faz então a nossa troca de experiência.
2: Como é que está a saúde do negócio da Albertina Tiago?
1: Eu sou uma mulher que não espero que alguém diga que eu sou forte, eu sou mesmo forte, eu não aceito derrubar-me e vou gatinhando com carinho, atenção de família, amigos, vocês RM, então isso me alavanca bastante. E para não ficar presa só no catering, eu agora estou a espreitar agricultura e estou-me a sentir felizarda nesta área. Este já é o terceiro ano e eu estou lá a cultivar milho, gergelim, feijão bueno. Então, comecei com um pequeno espaço e hoje eu posso dizer que já tenho espaço. Então, isto está-me a alavancar bastante, enquanto espero que apareça um e outro cliente a pedir serviços de catering, então eu abraço a agricultura. E hoje, como não pode esperar que eles venham, então vou também à procura. Por isso mesmo que eu... digo a todas as mulheres, não fiquem à espera.
2: Quem são os seus maiores clientes?
1: O milho, o gergelim, o feijão bueno, conforme estava a dizer, que o nosso governo está de parabéns. A partir do link que foi criado, já tenho pessoas que estão à procura desse produto. Assim que finalizar a colheita, vou pesar, entro no link que olha, eu já tenho este produto, tantas toneladas. E eles vêm no terreno e ali faço a venda.
2: E está a produzir em que distrito da nossa província de Tete?
1: No distrito de Moatize, no povoado de Moalaze. Então ali tem área de residência, área de pasto, área de agricultura. Esta é uma ginástica que estou a fazer, porque no futuro mesmo gostaria de produzir uma boa quantidade para poder armazenar. E já aproximei algumas autoridades locais ter um espaço que possa construir um celeiro armazém.
2: Qual é o mercado de compra dos viveiros ou dos sementes aqui ao nível da província de Tete?
1: Esta parte de semente ainda estamos bem, porque a nível provincial, cada distrito consegue... de fornecer semente. E temos as casas de semente que estão a corresponder com a procura da própria semente, da inseticida. Então, nesta área, ainda estamos bem, felizmente.
2: E não foi afetada este ano com o fenómeno El Niño?
1: Felizmente, não fui afetada. No ano passado, fui afetada com uma pequena praga. Vai dar para colher o milho, o gergelim, que ainda está em terra, mas vai dar para ter resultado do esforço que andei a fazer durante o ano. A mulher está em grandes desafios. Exemplo, na área do catering, há mulheres que já estão a fazer encomendas para grandes empresas. Esse também é um grande desafio. E quem faz encomendas para grandes empresas também já consegue empreender mais mulheres. Então, o número de mulheres e para serem empregadas já é maior, já é uma ajuda, porque nós não devemos nos esquecer que temos mulheres que são pai e mãe. Então, esta mulher que é pai e mãe encontra um emprego deste, ela já é grande rainha em casa.
0: Agora sim, vamos à cozinha dos estúdios da Rádio Moçambique TET.
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2: Hoje vamos trazer arroz com legumes. Ingredientes: 2 chávenas de arroz, 4 chávenas de água fervente, 2 dentes de alho amassado, 1,5 cebola picada, 150 gramas de ervilha, 150 gramas de milho, 150 gramas de vagem picada e 150 gramas de cenoura picada, azeite, sal a gosto. Repito, ingredientes: 2 chávenas de arroz, 4 chávenas de água fervente, 2 dentes de alho amassado, 1,5 cebola picada, 150 gramas de ervilha, 150 gramas de milho e 150 gramas de vagem picada, 150 gramas de cenoura picada, azeite e sal a gosto. Modo de preparar: refogue o alho e cebola no azeite. Coloque o arroz e deixe fritar por cerca de 30 segundos. Adicione a água fervente juntamente com os legumes e o sal. Abaixe o fogo e deixe cozinhar até a água ter quase secado. Tape a panela e aguarde cerca de 20 minutos antes de servir. Se desejar fazer mais, é só seguir as proporções, principalmente da água. Caro ouvinte, a receita de arroz de legumes pode fazer neste fim de semana para a sua família. Bom apetite!
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Caro ouvinte, empreender é a chave de sucesso de toda mulher. Inovar é o segredo para brilhar. Formalização da sua marca, das suas ideias, faz-te-á uma grande empresária. Estes são os apelos da Albertina Tiago, convidada hoje no Eco Feminino para refletirmos os desafios da mulher empreendedora nos dias atuais. Por hoje é tudo. Abraços da Lloyd Nascimento e Amarildo Roberto.

E é com esta voz de Nassim Madame que nós marcamos novo encontro em português quando forem 18 horas e 54 minutos. A técnica esteve a cargo de Clayton Banda e a locução designer de Inomar. Um abraço, bom fim de semana e até às 18 horas e 55 minutos.

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2: Seguem-se as notícias apresentadas por Ernesto Chaluca. Boa tarde, Ernesto.
3: Sérgio Guissamulli, ouvinte, boa tarde. O presidente da República, Daniel Chapo, participa neste domingo no culto de encerramento do sínodo da Igreja Presbiteriana de Moçambique, que terá lugar no pavilhão de Machaquene, na cidade de Maputo. A cerimônia marca o fim dos trabalhos do órgão máximo de deliberação da Igreja Presbiteriana de Moçambique, que reuniu líderes e delegados para refletir sobre a missão da Igreja, o fortalecimento da fé cristã e o seu contributo para o desenvolvimento espiritual, moral e social do país. O culto será igualmente marcado por orações pela paz e estabilidade de Moçambique. A presença do chefe do Estado reforça o reconhecimento do papel das confissões religiosas na promoção da unidade nacional, da reconciliação e dos valores éticos e morais na sociedade, indica um comunicado da Presidência da República recebido na nossa redação. A Moçambique e Bielorrússia reafirmam a necessidade de reforço da parceria em áreas como mecanização agrícola, combate ao terrorismo, desenvolvimento industrial e utilização das infraestruturas portuárias moçambicanas. O compromisso foi assumido hoje em Maputo no encontro entre o presidente da República, Daniel Chapo, e o ministro dos Negócios Estrangeiros da Bielorrússia, Maxim Razinkov. Razinkov disse que as equipas técnicas vão se encarregar da produção de instrumentos jurídicos necessários para sustentar a implementação de projetos nas áreas de cooperação.
4: Em primeiro lugar, a garantia da segurança alimentar usando a mecanização agrícola. Segundo, é o combate contra terrorismo e alcançamento da segurança no país. Nosso país também está pronto para trabalhar com Moçambique na questão da mineração e produção nessa área. Nós concordamos com o senhor presidente que essas questões vão ser discutidas em detalhes quando organizarmos reunião entre os nossos governos.
3: Durante o encontro, Maxim Razinkov entregou uma carta oficial do presidente bielorrusso Alexander Lukashenko, convidando Daniel Chapo a visitar aquele país europeu. 120 famílias de 3 distritos de Gaza vão beneficiar de assistência humanitária no âmbito da resposta à emergência por cheias, promovida pela Sociedade São Vicente de Paulo de Moçambique, uma entidade da Igreja Católica. Nicolau Mucavel.
5: A ajuda que vai beneficiar os distritos de Xongwene, Xeixai e Xokwe contempla a distribuição de kits alimentares, higiene, semente agrícola e a construção de 5 casas para famílias que perderam as suas habitações. O projeto, avaliado em cerca de 15 mil euros, o correspondente a mais de 1 milhão e 100 mil meticais, tem financiamento assegurado da Sociedade São Vicente de Paulo Internacional. O presidente da Sociedade São Vicente de Paulo em Moçambique, Arlindo Coça, diz que a iniciativa será implementada durante 2 meses e abrangerá, para além da província de Gaza, o posto administrativo de Xinavane, no distrito de Manhissa, província de Maputo. Rádio Moçambique, Cidade Xeixai, Nicolau Mucavel.
3: O distrito de Caensofala está em alerta máximo face à eclosão do surto de cólera no vizinho distrito de Xemba. As autoridades de saúde estão a reforçar a vigilância epidemiológica para evitar o ressurgimento da doença, cujo fim foi declarado há 2 meses. O diretor substituto de Saúde, Mulher e Ação Social de Caia, Paulo Pinheiro, disse que estão a ser reforçadas as medidas preventivas, sobretudo no posto de distrito de Sena, que faz limite com o distrito de Xemba.
6: Temos ativistas que foram formados, então esses estão nos apoiar nas atividades de campo, de modo ainda a mantermos a monitoria ao nível da comunidade e ainda continuarmos a divulgar as medidas de prevenção. Fora desses ativistas, também temos técnicos de saúde que estão a trabalhar de forma conjunta. Exatamente, de modo de a reforçar a questão de prevenção comunitária, porque esse é o principal foco. Se fragiliza a parte comunitária, consequentemente, teremos entrada de novos casos.
3: A diretora substituto dos Serviços de Saúde, Mulher e Ação Social de Caia, Paulo Pinheiro, e o reforço das medidas de prevenção contra a cólera. Na atualidade internacional, o Supremo Tribunal do Brasil manteve esta sexta-feira a prisão domiciliária e endureceu as restrições impostas ao ex-presidente Jair Bolsonaro, condenado a 27 anos e 3 meses de prisão por tentativa de golpe de Estado. Segundo a decisão do juiz Alexandre Moraes, Bolsonaro não poderá receber visitas sociais durante 30 dias, excepto a de médicos e advogados, sem visitas com fins políticos ou eleitorais até o fim das eleições de outubro próximo. O magistrado concluiu que o ex-chefe do Estado violou medidas cautelares ao redigir uma carta de apoio à pré-candidatura presidencial do filho, o senador Flávio Bolsonaro, posteriormente divulgada nas redes sociais. Moraes advertiu que todas as medidas cautelares permanecem em vigor e que qualquer novo incumprimento pode levar a revisão imediata do benefício, incluindo a revogação da prisão domiciliária e o regresso ao regime fechado. Foram as notícias das 14 horas, as próximas quando forem 18 horas.
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0: Amanhã o Jair Ernesto Chau, que andem cá, nem te português, e então em 6 minutos para este tudo. 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
2: Boa noite, Henrique Dias. Boa noite, ouvinte. O presidente da República, Daniel Chapo, participa amanhã no culto de encerramento do sínodo da Igreja.

0: Igreja Presbiteriana de Moçambique, que terá lugar no pavilhão do Machaquene, na cidade de Maputo. A cerimónia marca o fim dos trabalhos do órgão máximo de deliberação da Igreja Presbiteriana de Moçambique, que reuniu líderes e delegados para refletir sobre a missão da Igreja, o fortalecimento da fé cristã e o seu contributo para o desenvolvimento espiritual, moral e social do país. O culto será igualmente marcado por orações pela paz e estabilidade de Moçambique. A presença do chefe de Estado reforça o reconhecimento do papel das confissões religiosas na promoção da unidade nacional, da reconciliação e dos valores éticos e morais na sociedade. Moçambique e a Bielorrússia reafirmam a necessidade do reforço da parceria em áreas como a mecanização agrícola, combate ao terrorismo, desenvolvimento industrial e utilização das infraestruturas portuárias moçambicanas. O compromisso foi assumido hoje em Maputo, no encontro entre o Presidente da República, Daniel Chapo, e o Ministro dos Negócios Estrangeiros da Bielorrússia, Maksymyr Ryzhkov. Ryzhkov disse que as equipas técnicas vão se encarregar da produção de instrumentos jurídicos necessários para sustentar a implementação de projetos nas áreas de cooperação.
1: Em primeiro lugar, a garantia da segurança alimentar usando a mecanização agrícola. Segundo, é o combate contra terrorismo e alcançamento da segurança no país. Nosso país também está pronto para trabalhar com Moçambique na questão da mineração e produção nessa área. Nós concordamos com o Sr. Presidente que essas questões vão ser discutidas em detalhes quando organizarmos a reunião entre os nossos governos.
0: Durante o encontro, Maksymyr Ryzhkov entregou uma carta oficial do presidente bielorrusso, Alexander Lukashenko, convidando Daniel Chapo a visitar aquele país europeu. 120 famílias de três distritos da província de Gaza vão beneficiar de assistência humanitária no âmbito da resposta à emergência pós-cheias, promovida pela Sociedade São Vicente de Paulo de Moçambique, uma entidade da Igreja Católica. Detalhes por Nicolau Mocavel.
2: A ajuda que vai beneficiar os distritos de Xongwene, Xeixai e Xokwe contempla a distribuição de kits alimentares, higiene, semente agrícola e a construção de 5 casas para famílias que perderam as suas habitações. O projeto, avaliado em cerca de 15 mil euros, o correspondente a mais de 1 milhão e 100 mil meticais, tem financiamento assegurado da Sociedade de São Vicente de Paulo Internacional. O presidente da Sociedade de São Vicente de Paulo em Moçambique, Arlindo Coça, diz que a iniciativa será implementada durante 2 meses e abrangerá, para além da província de Gaza, o posto administrativo de Xinavane, no distrito de Manhissa, província de Maputo. Rádio Moçambique, Cidade Xeixai, Nicolau Mocavel.
0: O distrito de Caenço-Fala está em alerta máximo face à eclosão do surto de cólera no vizinho distrito de Xemba. As autoridades da saúde estão a reforçar a vigilância epidemiológica para evitar o ressurgimento da doença, cujo fim foi declarado há 2 meses. O diretor substituto da Saúde, Mulher e Ação Social de Caia, Paulo Pinheiro, disse que estão a ser reforçadas as medidas preventivas, sobretudo no posto administrativo de Sena, que faz limite com o distrito de Xemba.
3: Temos ativistas que foram formados, então esses estão a nos apoiar nas atividades de campo, de modo ainda a mantermos a monitoria ao nível da comunidade e ainda continuarmos a divulgar as medidas de prevenção. Fora desse ativista, também temos técnicos de saúde que estão a trabalhar de forma conjunta. Exatamente, de modo de a reforçar a questão de prevenção comunitária, porque esse é o principal foco. Se fragiliza a parte comunitária, consequentemente, teremos entrada de novos casos.
0: Diretor substituto dos Serviços de Saúde, Mulher e Ação Social de Caia, Paulo Pinheiro, e o reforço das medidas de prevenção contra a cólera. Desporto. França e Inglaterra disputam nesta noite, a partir das 23 horas, pelo bronze no Mundial de Futebol. É o jogo da consolação para as duas seleções que tinham como objetivo a conquista do título. A final joga-se amanhã entre Espanha e Argentina, a partir das 21 horas, referência horária do nosso país. Na atualidade internacional, uma instalação petrolífera do Kuwait sofreu hoje perdas materiais graves no ataque do Irã no âmbito do conflito militar com os Estados Unidos. A Companhia Petrolífera Nacional do Kuwait informou numa nota que os feridos receberam assistência médica e o local foi evacuado. O tempo. A cidade de Tete poderá registrar amanhã 32 graus centígrados de temperatura máxima, seguida por Xai-Xá e Beira com 30 graus, Maputo e Quelimane 29, Nampula e Pemba 28, Inhambane, Vilanculismo e 27, Lixinga pode chegar aos 23 graus centígrados de temperatura máxima. Apresentamos as notícias já a esta hora. As próximas, às 19 horas e 30 minutos, inseridas no Jornal da Noite.

0: continuaremos, como moçambicanos, a implementar reformas destinadas a melhorar o ambiente de negócios, a reduzir custos, digitalizar os serviços públicos, combater a corrupção e aumentar a eficiência das nossas instituições públicas. Prosseguiremos, igualmente, com determinação, as reformas da administração pública, da descentralização e da governação territorial, por entendermos que um desenvolvimento verdadeiramente inclusivo exige instituições próximas dos cidadãos, íntegros, dispostas a servir e a não se servir. Continuaremos a apostar no diálogo nacional inclusivo, porque não existe desenvolvimento sustentável sem paz, nem existe paz duradoura quando o desenvolvimento não chega à vida das pessoas. Por isso, caros participantes, os termos de referência desta conferência são claros ao afirmar que este encontro deve produzir resultados concretos. Esperamos que desta conferência resulte um balanço rigoroso das transformações ocorridas entre 2000 e 2025 e produza a visão para os próximos 25 anos.
1: Presidente da República, Daniel Chapo.

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O nosso muito boa noite, bem-vindos a esta emissão em português que se vai estender até à meia-noite com a seguinte agenda de trabalhos. Quando forem 19 horas, teremos a segunda edição do Jornal de Tete e às 19 horas e 15 minutos, informações de interesse público. 19 horas e 30 minutos, o Jornal da Noite da ProAr, e quando forem 20 horas, vamos ter o programa de jovens 45 graus. 21 horas, notícias em cadeia nacional e às 21 horas e 10 minutos, o amigo ouvinte poderá escutar o programa Nimbozato. 22 horas, um pouco de música até às 23 horas, tempo em que ficaremos com o resumo de notícias. A seguir, do resumo, ressonância das músicas e à meia-noite, notícias em cadeia nacional. Meia-noite e 10 minutos, a emissão da madrugada em língua sena, até às 4 horas e 55 minutos. A técnica está ao cargo de Virgílio Jackson e a locução é de Zaina Dinomar. Assim, amigo, votos de uma boa noite e ótima escuta a esta programação da Rádio Moçambique em Tete. Um bom fim de semana.

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0: boa noite. Está a começar a segunda edição do Jornal de Tete, referente ao dia 18 de julho de 2026. E por ser sábado, a presente edição é dedicada ao resumo das principais notícias que constituíram manchete nos nossos espaços informativos durante a semana que hoje termina. Onésio Joe está na edição e apresentação e Amarildo Roberto na sonorização. A dupla em serviço deseja ao nosso estimado ouvinte uma boa escuta. Uma vez mais, boa noite e seja bem-vindo à retrospectiva semanal. O Partido Frelimo analisa o desempenho das 5 autarquias da província de Tete. Trata-se das autarquias das cidades de Tete e Moatize e das vilas de Ulongwe em Angônia, Chitima em Caurabaça e Nhamayabwe em Mutarara. Falando na abertura da 5ª reunião Balanço das Autarquias de Tete, o membro do Comitê Central da Frelimo e chefe adjunto da Brigada Central de Assistência a esta província, Danilo Teixeira, desafiou os gestores dessas autarquias a melhorar as condições de vida dos munícipes através do cumprimento integral dos manifestos apresentados a quando da realização das últimas eleições municipais.
1: Devemos saber servir e bem servir aquele que é o nosso ponto de partida, que é o povo moçambicano. O que nós prometemos, temos que cumprir dentro do prazo do nosso manifesto eleitoral. Importa recordar que o balanço do primeiro semestre de 2026, que hoje realizamos, completa a primeira metade do presente mandato da nossa governação, portanto, das autarquias. Como sabeis, em 2028 vamos ter um novo ciclo, estamos a cerca de 2 anos e meio e temos que, portanto, por força disso, fazer uma avaliação muito genuína.
2: Na ocasião, o primeiro secretário da Frelimo em Tete, Cláudio Roda, disse que para o sucesso dos gestores dos conselhos municipais há necessidade de uma boa harmonia entre os gestores municipais e os munícipes.
3: Os munícipes desempenham um papel essencial na promoção do desenvolvimento local e na melhoria de qualidade de vida da população. Como um nível de governação mais próximo dos cidadãos, os munícipes são responsáveis pela apresentação de diversos serviços públicos para a gestão de infraestruturas urbanas, pela promoção de higiene e saneamento, pelo ordenamento territorial e pela criação de condições para o desenvolvimento econômico e social.
2: Nesta 5ª reunião, balanço das autarquias de Tete, estão presentes os 5 presidentes dos conselhos municipais e seus vereadores, administradores dos distritos com autarquias, primeiros secretários dos 5 distritos com municípios, entre outros convidados.
0: Decorrem a bom ritmo os preparativos da Conferência Internacional de Investimentos a ter lugar em outubro próximo na província de Tete. A garantia foi dada pelo diretor provincial de Indústria e Comércio, para quem o executivo está a trabalhar junto do setor privado para garantir uma forte participação de empresários nacionais e estrangeiros. Ofélio Jeremias disse que parte considerável do empresariado estrangeiro já manifestou o interesse de participar do evento, com destaque para os do Malawi e Zimbábue, países que fazem fronteira com a província de Tete.
4: Investidores abraçando a província de Tete e desenvolver as suas atividades na província de Tete, isso vai trazer vantagens. A primeira vantagem é o próprio desenvolvimento da província. A segunda vantagem, que também é mais importante, é a absorção de emprego. Portanto, os jovens encontrarão emprego. Portanto, os ganhos serão enormes. Por isso que todos nós estamos a trabalhar e devemos trabalhar para que alcancemos os objetivos almejados. Alcançando os objetivos, naturalmente, teremos ganhos maiores. Esse é o nosso maior desafio. Tete está preparado para o desenvolvimento. E uma das grandes partes que nós esperamos para que, de fato, seja atrativo para o investimento é o polo energético, é a energia. Por isso abastecemos internamente a energia, mas não só a nível interno, como também a região. É TETE que garante. Portanto, é possível transformar TETE e, consequentemente, o país em polo energético.
5: Ofélio Jeremias, diretor provincial da Indústria e Comércio em Tate, e os preparativos para a realização da Conferência Internacional de Investimentos às áreas de mineração, energia, agronegócios, logística, infraestruturas e turismo são alguns setores de foco neste evento.
0: As autoridades da província de Tete perspectivam reforçar a formação técnico-profissional como estratégia para alcançar a independência econômica e impulsionar o desenvolvimento industrial no país. A secretária de Estado na província de Tete, Cristina Mafumo, disse que a aposta na formação técnico-profissional em diferentes ramos da engenharia poderá contribuir para responder à crescente procura de mão de obra qualificada nos setores produtivos.
6: Quando a criança termina a 12ª, depois pergunta: pai, mãe, qual é o curso que eu tenho que fazer? Significa que perdemos, porque esta criança não fez a 11ª, 12ª, já focado para aquilo que é o seu sonho. Então, temos que preparar as crianças a escolher as áreas corretas e, principalmente, nesta componente de industrializar Moçambique. Não vamos industrializar Moçambique, desculpem, só com letras. Precisamos de industrializar Moçambique também com áreas com matemática, como é o caso de várias engenharias. Então, são grandes desafios que a província de Tete tem.
7: Cristina Mafumo, secretária de Estado em Tete, e a necessidade de formação nas áreas de engenharias para responder às exigências do processo de industrialização do país. A aposta na qualificação profissional é vista como um passo fundamental para a criação de emprego, o aumento da produtividade e a construção de uma economia mais competitiva e sustentável.
0: Enquanto isso, a província de Tete vai alocar este ano mais de 150 milhões de meticais para financiar diversos projetos no âmbito do Fundo de Desenvolvimento Económico Local, FIDEL, visando impulsionar iniciativas geradoras de rendimentos e promover o empreendedorismo nos 15 distritos desta parcela do país. Paula Corda, diretora provincial do Plano e Finanças de Tete, disse que os recursos serão canalizados para os projetos considerados sustentáveis nas áreas de agricultura, pecuária, pescas, comércio, indústria e prestação de serviços com potencial para impulsionar o desenvolvimento econômico da província.
8: Esta é uma oportunidade que o governo está a dar no sentido de qualquer jovem que tiver uma iniciativa de negócio seja viável, pode aceder ao fundo desde que reúna todos os requisitos que estão previstos nos termos dos regulamentos no âmbito do FIDEL. Portanto, abracem esta iniciativa, façam os negócios e lembrem-se que são fundos que deverão ter alguma rotatividade no sentido de poderem hoje atender alguns, mas no próximo ciclo atenderem os outros também que estão a necessitar deste suporte em termos financeiros.
9: Diretor Provincial do Plano e Finanças, Gentete Paula Corda, e o montante disponível para financiar vários projetos de geração de emprego no âmbito do Fundo de Desenvolvimento Econômico Local, FIDEL. A implementação do FIDEL constitui uma das estratégias do governo para incentivar o desenvolvimento econômico sustentável através do apoio às iniciativas de cidadãos, associações e pequenas empresas.
0: O distrito de Mutarara poderá enfrentar a insegurança alimentar nos próximos meses, caso medidas urgentes não sejam tomadas. O fato deve-se aos fracos resultados da campanha agrícola 2024-2025, onde as famílias produtoras esperam colher 13.815 toneladas de cereais contra uma necessidade anual de consumo de 30 mil toneladas, segundo a informação apresentada pelo administrador do distrito de Mutarara, Lino Chiosa, ao presidente da Assembleia Provincial de Tete, Adelino Mafunga, de visita àquele distrito.
10: Aqui fica claro que há um déficit alimentar de 18.502,8 toneladas. Por essa razão, podemos afirmar, excelentíssimo senhor presidente da Assembleia Provincial, que infelizmente nós estamos esperando uma situação de insegurança alimentar no nosso distrito.
2: Para mitigar a situação, segundo o chefe do Executivo de Mutarara, os produtores estão a ser sensibilizados no sentido de apostarem na produção da segunda época. Entretanto, o presidente da Assembleia Provincial de Tete, Adelino Mafunga, disse ter notado na sua vinda a este distrito que a produção não foi das melhores, mas mesmo assim apelou à população a não vender o pouco que conseguiu.
11: Visivelmente há indícios de insegurança alimentar. Isso é compreensível. Pode-se ver mesmo pela área de produção, reduziu-se a área de produção comparativamente. Aqui mesmo nota-se que as toneladas também reduziram. Então é previsível. E depois o distrito, quando há chuva em excesso, sempre há cheias. Esta é uma característica mesmo do nosso distrito. Quando vimos muitas machambas aqui no meio. Sempre tem que se fazer um trabalho para capitalizar o pouco que existe, né? Para tentar minimizar essa insegurança alimentar. Principalmente, ter o cuidado em vender. Não vender assim tudo só porque querem dinheiro.
2: É de referir que nesta visita de monitoria e fiscalização das atividades do Executivo do Distrito de Mutarara, Adelino Mafunga, além de orientar a sessão extraordinária do governo deste distrito, teve um encontro com os líderes comunitários, religiosos, agentes econômicos e pessoas influentes.
0: Enquanto isso, no distrito de Magui, o governo está empenhado na alocação de sementes a cerca de 250 famílias produtoras para a recuperação de culturas perdidas por conta das inundações ocorridas no início deste ano. Este número de beneficiários faz parte dos perto de 1.700 produtores que foram afetados por cheias e inundações que comprometeram o plano de produção e da produtividade no distrito. A administradora do distrito de Magui, Marlene de Souza, que esta terça-feira procedeu à entrega dos insumos aos produtores da localidade de Musengetes, no posto administrativo de Chindopo, reafirmou o compromisso do governo de continuar a apoiar o setor agrário para garantir a segurança alimentar às famílias.
12: Sabemos que estes insumos não são suficientes para recompor as vossas perdas durante a produção. Mas o governo está a dar esta oportunidade para recomeçar, restaurar a esperança. Queremos que continuem a colaborar com as autoridades na adoção de medidas de prevenção e mitigação dos impactos causados pelos desastres naturais nas nossas machambas.
0: Por seu turno, alguns beneficiários dos insumos agrícolas manifestaram a sua satisfação, tendo prometido que serão os verdadeiros vigilantes para evitar casos de desvio de aplicação.
13: Estou muito satisfeito por ver isso que estão a fazer o governo.
14: Ninguém deve vender?
13: Ninguém deve vender. Quando a feira vender, é de mandar a informação.
15: A de agradecer. Como vai fazer segunda época?
14: Ninguém deve vender?
15: Esse querido vender, esse pode mandar na polícia.
0: Satisfação dos produtores da localidade de Musengetes, no distrito de Maguentete, que esta terça-feira receberam kits de insumos agrícolas alocados pelo governo para o reforço da produção na segunda época da presente campanha agrícola. Com esta nota, colocamos o ponto final à segunda edição do Jornal de Tete, hoje reservada à retrospectiva da semana. Despede-se Onésio John na edição e apresentação e Amarildo Roberto na sonorização. A todos, continuação de uma boa escuta à restante programação da Rádio Moçambique em Tete e bom fim de semana.
16: 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São neste momento 19 horas e 17 minutos e meio. 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Passamos a apresentar informações de interesse público. Vamos começar com necrologia. As famílias Mateus Qualquer e Funglane Ferro, na cidade de Tete, comunicam com profunda mágoa aos demais familiares em Chimoio, Zumbo, Boroma, Macoa, Marara, Xirinza, Degue, Maputo e Tete, o falecimento de Reginate Qualquer Funglane, ocorrido dia 17 de julho de 2026, pelas 14 horas, no Hospital Provincial de Tete, vítima de doença. O local e a data do seu funeral serão anunciados oportunamente. Que a sua alma descanse em paz. Passamos à informação sobre a farmácia de serviço. 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A Rádio Moçambique, emissão provincial de Tete, informa os estimados ouvintes e ao público em geral interessados em adquirir fichas de preenchimento de dedicatórias para seus familiares e amigos, que as mesmas encontram-se à venda nos seguintes revendedores: na sede de Furuncungo, em Macanga, no corredor das Damas de Anguni Sata 11, Xizolomondo, Banca Apatza Muziana de Júlio Axon Pire, em Longwe, Banca Simon Souza, no Mercado Nguenha, na banca Cudeca de William Abreu, perto de dois postos na estrada para o Mercado Coaxena. A Rádio Moçambique, emissão provincial de Tete, convoca aos seguintes pré-selecionados a vaga de locutor jornalista em Xicena para comparecer no dia 22 de julho de 2026, quarta-feira, pelas 9 horas, para tratar assuntos do seu interesse: Eva Ernesto Dina, Isaías Dom Luís Tzinga, João Evaristo Nyongo. São 19 horas e 19 minutos, amigo ouvinte. Estas foram as informações de interesse público.
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9: Boa noite. Quatro funcionários da Autoridade Tributária em Sofala estão sob investigação por suspeitas de fazerem parte de um esquema de contrabando de combustíveis. Diversas atividades políticas, sociais, económicas, culturais e desportivas assinalaram este sábado em todo o mundo o Dia Internacional Nelson Mandela. No desporto, França e Inglaterra disputam esta noite a partir das 23 horas pelo bronze no Mundial de Futebol. Destaques da presente edição do Jornal da Noite. Sidónio Pires está na sonorização e Cristina Xavier na edição e apresentação. Ótima escuta. 4 funcionários do Gabinete Provincial da Autoridade Tributária em Sofala estão sob investigação por suspeitas de fazerem parte de um esquema de descaminho e contrabando de combustíveis. Um assunto para acompanhar dentro de instantes para já. Presidente da República, Daniel Chapo, participa amanhã no culto de encerramento do Sínodo da Igreja Presbiteriana de Moçambique, que terá lugar no pavilhão do Machaquene, na cidade de Maputo. A cerimónia marca o fim dos trabalhos do órgão máximo de deliberação da Igreja Presbiteriana de Moçambique, que reuniu líderes e delegados para refletir sobre a missão da Igreja, o fortalecimento da fé cristã e o seu contributo para o desenvolvimento espiritual, moral e social do país. A presença do chefe de Estado reforça o reconhecimento do papel das confissões religiosas na promoção da unidade nacional, da reconciliação e dos valores éticos e morais na sociedade. Moçambique e a Bielorrússia reafirmam a necessidade do reforço da parceria em áreas como a mecanização agrícola, combate ao terrorismo, desenvolvimento industrial e utilização das infraestruturas portuárias moçambicanas. O compromisso foi assumido hoje em Maputo no encontro entre o Presidente da República, Daniel Chapo, e o Ministro dos Negócios Estrangeiros da Bielorrússia, Maximin Ryzkov. Ryzkov disse que as equipas técnicas vão se encarregar da produção de instrumentos jurídicos necessários para sustentar a implementação de projetos nas áreas de cooperação. Durante o encontro, o Ministro dos Negócios Estrangeiros da Bielorrússia entregou uma carta oficial do presidente bielorrusso Alexander Lukashenko, convidando Daniel Chapo a visitar aquele país europeu. Retomamos o assunto de destaque. 4 funcionários do Gabinete Provincial da Autoridade Tributária em Sofala estão sob investigação por suspeitas de fazerem parte de um esquema de descaminho e contrabando de combustíveis. Reporta Benícia Faiana.
5: A Procuradoria Provincial já instaurou um processo contra os funcionários em causa, supostamente ligados a uma rede baseada no Porto da Beira. O esquema funcionava a partir do Porto da Beira, onde caminhões cisterna eram declarados falsamente em trânsito para países vizinhos, mas o combustível acabava desviado e vendido ilegalmente no mercado nacional, lesando o Estado em milhões de meticais. A informação foi dada este sábado, no fim da visita do Procurador-Geral da República à província de Sofala, pelo porta-voz do dirigente Ângelo Matusse. Matusse disse que os 4 funcionários públicos, caso se prove o seu envolvimento no descaminho e contrabando de combustíveis, não só deverão ser penalizados administrativamente, como também serão responsabilizados criminalmente.
10: Quando dizemos que há já processo instaurado, queremos, nesta primeira etapa, dizer que sim, foi identificado o circuito e, uma vez instaurado o processo, estamos a investigar, que é para completar a teia dos envolvidos e, naturalmente, cada um vai responder na medida do seu envolvimento. O problema de contrabando de combustíveis não é só aqui em Sofala. Aqui em Sofala deve ser, se calhar, o local de alguma maior incidência, se calhar porque, pronto, temos este corredor e, se calhar, temos muito mais situações dessas por outras razões. A detenção de certos funcionários da autoridade tributária, de alguma forma, está ligada a este problema.
5: Ainda sobre a visita à Sofala, a Procuradoria-Geral constatou superlotação das cadeias, tendo o cenário mais crítico registrado na cadeia provincial de Sofala. O estabelecimento alberga atualmente 1.500 reclusos, apesar de ter capacidade real para apenas 120 pessoas.
10: Nós estamos neste país, conhecemos o país, sabemos quais são as dificuldades do país, acreditamos que dentro dessas dificuldades e dentro das prioridades que forem definidas, a construção de penitenciárias também vai caber. E um dia vamos ter penitenciárias novas, como aliás já começamos a ter um e outro num outro lugar.
5: Procurador-Geral Adjunto Ângelo Matusse, da cidade da Beira, Benícia Faiani.
9: 4 funcionários da Autoridade Tributária em Sofala estão sob investigação por suspeitas de fazerem parte de um esquema de contrabando de combustíveis. O Governo Provincial de Tete quer maximizar a utilização das linhas de Sena e de Nacala para a dinamização da economia local. Ignacio Camay.
11: Em Tete, as autoridades pretendem potenciar o sistema ferroviário como um dos principais pilares para aumentar o volume de exportações, reduzir os custos logísticos e reforçar a competitividade da economia provincial. A estratégia passa por maximizar a utilização da linha de Sena e do corredor logístico de Nacala, infraestruturas consideradas fundamentais para o escoamento da produção destinada aos mercados nacional, regional e internacional. A perspectiva foi apresentada pelo governador da província de Tete, Domingos Viola. Segundo Domingos Viola, a localização estratégica da província e a sua ligação aos principais corredores ferroviários do país constituem uma vantagem competitiva para atrair investimentos nos setores da agricultura, mineração, indústria transformadora e logística. Viola explicou que estas ferrovias facilitam igualmente o comércio com países vizinhos como o Malawi, além de reforçar a integração económica com as províncias de Sofala, Niassa e Nampula.
12: Podemos exportar bens e serviços para o Malawi, Zâmbia e Zimbábue. A partir de Tete, nós podemos ter portos secos, porque Tete é uma única província do país que faz ligação ferroviária com 2 portos. As outras províncias, eu não as conheço bem, mas muitas podem ter 2 linhas que ligam o mesmo porto. Mas nós temos 2 linhas que ligam 2 portos diferentes. Então, essa é uma posição. E nós, construindo um porto seco em Tete, vamos desgastar menos as nossas estradas. Porque a mercadoria, em vez de sair da beira, percorrer 600 km até aqui e depois fazer os restantes para entrar no Interland, pode sair de Moatize para o Zimbábue e perto.
11: Governador de Tete, Domingos Viola, e a perspectiva do crescimento nas áreas de transporte e serviços de apoio com vista a fortalecer as cadeias de valor da agricultura, da mineração e da indústria. Os corredores ferroviários constituem um dos fatores decisivos para posicionar Tete como um centro logístico e econômico de referência em Moçambique, aproveitando a sua localização geográfica. Ignacio Gamay, Cidade de Tete.
9: Governo Provincial de Tete quer maximizar a utilização das linhas de Sena e de Nacala para a dinamização da economia local e os projetos financiados pelo Fundo de Desenvolvimento Económico Local no distrito de Doa, em Tete, também estão a contribuir para o efeito, como a seguir reporta Adriano Bequiwana.
13: Já são visíveis os resultados dos projetos financiados pelo Fundo de Desenvolvimento Económico Local no distrito de Doa, na província de Tete. As bancas que por algum motivo estavam fechadas, reabriram. A venda de hortícolas e de outros produtos, sobretudo alimentares, conheceram outra dinâmica. Segundo o administrador de Doa, o seu executivo está a monitorar todos os projetos para que, em tempo recorde, os mutuários possam reembolsar os valores para beneficiar a mais interessados. Adamo Manonga falou à Rádio Moçambique de alguns resultados considerados de positivos fruto do Fundo de Desenvolvimento Econômico Local.
14: Estamos a ver, a nível do nosso distrito, uma economia circular. Estamos a ver que os jovens estão a conseguir fazer dinheiro através dos seus projetos. Se prestou atenção, desde Chazia para cá, nós financiamos a maior parte das bancas que estão a exercer comércio ao longo da estrada N322. E são bancas que outrora estavam, entre aspas, adormecidas, porque não tinham algum capital para impulsionar esse seu negócio. E nós achamos que a economia está a desenvolver, a economia do nosso distrito, na medida em que os projetos relacionados com o FDEL dos nossos jovens e mulheres estão a ser executados da melhor forma possível.
13: Administrador de Doa, em Tete, Adamo Manonga, falando dos resultados da aplicação do Fundo de Desenvolvimento Econômico Local, refere-se que em Doa, no ano passado, foram financiados, no âmbito do FDEL, 97 projetos, a maior parte dos quais dedicam-se à venda a retalho de diversos produtos, comercialização de excedentes agrícolas, de animais, de produção de hortícolas, entre outros. Da cidade de Tete, Adriano Bikiwan.
9: 19:41 na província de Nampula, a Visão Mundial está a desenvolver um trabalho de consciencialização às mulheres e figuras influentes sobre os métodos de avaliação nutricional em crianças e gestantes. Reporta Albano Xavier.
15: Líderes comunitários e religiosos e as comunidades dos distritos de Morpula e Rapali na província de Nampula estão a ser aconselhados a apostar nas técnicas de avaliação nutricional das suas crianças para serem submetidas a um tratamento mais especializado. O gestor de programas da Visão Mundial nos distritos de Rapala e Morpula, João Bobotella, disse que o organismo está igualmente a consciencializar as mulheres em idade fértil, grávidas e latente, para o rastreio da má nutrição e adesão às maternidades para realizar partos seguros. João Bobotella referiu ainda que, além destas ações, a Visão Mundial apoia na promoção das brigadas móveis para que as unidades sanitárias possam alcançar as comunidades que se encontram nas zonas longínquas.
16: Quando as crianças são identificadas como numa fase mais crítica, quando a fita é vermelha, a fita de chamam de moato, é o perímetro braquial, portanto, eles sabem referir a criança à unidade sanitária para tratamento mais especializado. Mas quando está nos níveis de nutrição que dá para corrigir a nível da comunidade, os comitês já sabem como fazer. E não só, eles fazem demonstrações às famílias. Muitas famílias recebem a capacitação, né, e sabem quais são as misturas ótimas para que a criança possa crescer saudável. Então, estamos a trabalhar nisso. Não só, temos um outro modelo. Nesse modelo, a nível de nutrição, chamamos de desvio positivo. Mas temos um outro modelo que também estamos a usar, um modelo que chamamos TTC, aconselhamento atempado à mulher grávida. Toda mulher, a partir dessa intervimos já termos de aconselhamento à mulher em idade fértil, à mulher grávida, à mulher lactante. Também capacitamos com o que é que deve comer uma mulher grávida, quais são os preparativos que deve ter.
15: Gestor de programas da Visão Mundial nos distritos de Rapala e Morpula, João Bobotella, e as atividades desenvolvidas nas comunidades dos distritos de Morpula e Rapala para o combate à desnutrição no seio das crianças. Albano Xavier, em Nampula.
9: Albano Xavier, a partir de Nampula, uma província que está a registrar atualmente um número cada vez maior de mulheres a serem submetidas a cirurgias de emergência devido à gravidez ectópica. O facto preocupa o corpo médico, que já chama a situação de epidémica. Reporta Hermínia Francisco.
17: A implantação da gravidez fora da cavidade uterina é, segundo especialistas, causada por cicatrizes na tuba uterina provocada por infecções não tratadas. O médico ginecobstetra e diretor do Departamento de Ginecologia e Obstetrícia no Hospital Central de Nampula, Denis Viegas, revelou em entrevista à nossa reportagem que a maior unidade sanitária da região norte do país chega a operar no mês perto de 100 mulheres com gravidez fora do útero.
18: Por dia operamos 3 a 4 ectópicas. Traduz que há muita doença sexualmente transmitida que não está a ser tratada. Traduz que está a haver muita promiscuidade sexual. Traduz que há muita gente que não está a usar preservativo. Então, Nampula tem quase uma epidemia de ectópicas. É a principal causa de cirurgias de urgência.
17: Entretanto, alerta para casos preocupantes no futuro se a sociedade não mudar de comportamento.
18: Do mesmo jeito que nós nos prevenimos contra o HIV, do mesmo jeito que nós nos prevenimos contra as ITS, se nós usarmos preservativo, se nós evitarmos múltiplos parceiros, vamos ter menos ectópicas, vamos ter menos corrimentos, vamos ter menos doenças inflamatórias pélvicas, vamos ter menos HIV, vamos ter menos cancro do colo do útero, porque também cancro do colo do útero é de transmissão sexual.
17: Recomendação do médico ginecobstetra Denis Viegas à volta da gravidez fora da cavidade uterina, um problema que constitui preocupação do Hospital Central de Nampula. De onde vos falou, Hermínia Francisco.
9: De Nampula, em Inhambane, concretamente em Funhalouro, onde residentes daquele distrito congratulam o governo pela alocação de veículos mistos destinados a facilitar a mobilidade de pessoas e bens. São residentes ouvidos por Enfrei Mastella.
19: A chegada dos novos meios adequados às características da região é recebida com um sentimento de alívio e satisfação pela população, que há muito enfrentava sérias dificuldades de ligação à sede distrital devido à escassez do transporte público. Sublinham que os meios chegam em boa hora e oferecem maior conforto face às alternativas habituais, sobretudo no acesso às zonas mais recônditas. Atualmente, Atualmente, as vias de acesso do distrito de Funhaluru apresentam deficiências e tornam-se quase intransitáveis na época chuvosa. Consideram que, além de encurtarem distâncias, os novos veículos mistos vão impulsionar a economia local, dinamizando as trocas comerciais e escoamento da produção agrícola, com particular destaque para a castanha de caju.
20: Odete e Roberto Mateus são de extrema importância, porque vão ajudar quando haver muita chuva e para transporte de bens, até mesmo de pessoas, vai mesmo servir para uma boa causa.
21: E respondo pelo nome de Anísio Simeão Djembe, que esses meios vêm para ajudar. Os produtores não têm conseguido trazer seus produtos cá à sede da vila, mas com estes meios vão trazer seus produtos sem problemas. Esses meios também vão ajudar a população a deslocar-se. Quando chega a época chuvosa, Funhaluru passa-se mal. Só daqui para Massinga é difícil.
19: O administrador do distrito de Funhaluru, Valdemiro da Georgina, afirma que o principal objetivo é servir bem a população e avança que já foi definido um modelo de gestão para garantir a manutenção regular dos veículos mistos.
22: Estarão sob gestão de operadores privados, mas sob monitoria constante do governo do distrito para garantir a sua durabilidade. Então, estes transportes mistos vêm exatamente para resolver esta necessidade que temos. Neste momento assistimos a população a ser misturada nos transportes com as suas bagagens e até com animais de pequeno porte.
19: Com a introdução destes dois veículos mistos, Funhaluru dá um passo importante na melhoria da mobilidade, beneficiando diretamente a população das zonas recônditas, com destaque para as localidades de Tsenane e Kupo. Dinhamban, Efraim Macitela.
9: Na atualidade internacional, uma instalação petrolífera do Kuwait sofreu hoje perdas materiais graves num ataque do Irã no âmbito do confronto militar com os Estados Unidos. A Companhia Petrolífera Nacional do Kuwait informou numa nota que os feridos receberam assistência médica e o local foi evacuado. Ainda no estrangeiro, diversas atividades políticas, sociais, económicas, culturais e desportivas assinalaram este sábado em todo o mundo o Dia Internacional Nelson Mandela. A data foi instituída pelas Nações Unidas para homenagear o nascimento do líder sul-africano em 1918 e o seu legado histórico na luta contra o apartheid, na promoção da igualdade racial e na defesa dos direitos humanos. A informação é nos trazida pelo correspondente da Rádio Moçambique na África do Sul, Eduardo Figurão.
23: Na África do Sul, para homenagear o legado do primeiro presidente democraticamente eleito do país, os cidadãos são instados a dedicar 67 minutos do seu tempo a ajudar o próximo. A dedicação de 67 minutos simboliza cada um dos 67 anos que Nelson Mandela devotou à luta pelos direitos humanos, à igualdade racial e à justiça social. A tradição convida as pessoas a ceder essa mesma fração de tempo para realizar boas ações em prol das comunidades. É neste quadro que o presidente sul-africano Cyril Ramaphosa inaugurou uma estação de tratamento de água em Hammanskraal, na província de Gauteng, que fornece 50 milhões de litros de água por dia aos residentes carenciados da região. Esta iniciativa faz parte de um projeto nacional que visa alargar o acesso à água potável e segura nas províncias de Gauteng, KwaZulu-Natal e Cabo Oriental.
24: This very special day.
23: Este é um dia muito especial. O 18 de julho é reconhecido internacionalmente como o Dia de Nelson Mandela. Pessoas de todo o mundo estão a celebrar, a homenagear ou a realizar boas ações neste dia 18, em memória de Nelson Mandela, o pai da nossa nação. Por isso, estamos muito felizes por ter tantas pessoas que dedicaram o seu tempo para estar aqui e passar 67 minutos conosco. E para honrar Nelson Mandela, Ramaphosa garantiu que o governo sul-africano continuará a investir na educação, na saúde, na proteção social e na criação de emprego. No plano macroeconômico, o presidente destacou que a África do Sul trabalha com parceiros globais para criar um painel internacional sobre a desigualdade, com o objetivo de monitorizar e reverter o atual cenário. Em Nova Iorque e Londres também estão previstas atividades de relevo para assinalar a data. Nelson Mandela nasceu a 18 de julho de 1918 na pequena vila de Nzevo, na região do Cabo Oriental, na África do Sul. Rádio Moçambique, Eduardo Figurão, Joanesburgo.
9: De regresso ao país, a delegação da Comissão Técnica para o Diálogo Nacional Inclusivo, que trabalha no NIASA, enaltece o envolvimento da população nas audições públicas que terminaram este sábado naquela província. Jornalista Mércio João.
0: João Jass, integrante da COT no NIASA, que falava em Metangula, no distrito de Lago, último ponto do processo nesta província, disse ter sido fundamental a participação da população na escolha dos cenários que vão definir o rumo e a robustez do processo de desenvolvimento de Moçambique. João Jass acredita que a partir deste processo, os moçambicanos reafirmaram a sua união e o compromisso de pacificação efetiva do país. Durante um período de 18 dias, a equipa da Comissão Técnica realizou sessões de audição pública em 16 distritos e 6 postos administrativos, onde o cenário de transformação nacional votado foi de reformas moderadas.
1: A opinião da população da província de Nzensa faz parte deste país e vai se tomar em conta. E acreditamos que essas opiniões vão contribuir para a mudança de atitude, a mudança de comportamento dos nossos governantes e também a mudança da forma como nós queremos desenvolver o país. Porque a luta aqui é desenvolver o país, manter a paz, garantir a estabilidade política e o fortalecimento da democracia multipartidária. Esse é o desafio que o país tem.
0: Entretanto, no distrito de Lago, último ponto desta etapa na província, a população defendeu alterações moderadas do pacote legislativo e administrativo nacional.
2: As coisas não vêm do dia para o outro. De fato, podem empreender esforços. E estamos aqui todos para resolver as questões que nos padecem.
3: Estão introduzindo o voto eletrônico, significa que estaremos a excluir uma outra parte da população a não votar. Talvez o processo de recenseamento eleitoral deve ser extinguido e apenas validar o documento de identificação. Vai ser uma modernização boa, porque, de fato, os problemas eleitorais começam no processo de recenseamento. Temos que ter mudanças moderadas, não radicais.
0: Participantes de audição pública do Diálogo Nacional Inclusivo no distrito de Lago, no NIASA, de onde vos falou Mércio João.
9: E participantes do Diálogo Nacional Inclusivo no distrito do Limpopo, em Gaza, defendem a eleição do primeiro-ministro e de titulares dos órgãos de justiça. Francisco Nelson.
4: Estes participantes do Diálogo Nacional Inclusivo sugerem ainda a redução do tempo de divulgação dos resultados eleitorais, que no seu entender tem estado a levantar muitas dúvidas e a causar contenciosos no pós-eleitoral. Falando esta sexta-feira em Chicumbane, distrito de Limpopo, é mais uma sessão de auscultação pública, os participantes referem que as reformas no Estado são fundamentais para a paz efetiva no país.
25: Precisamos do país sempre de ser lista. Porque até hoje não percebemos qual é o papel fundamental do primeiro-ministro. Precisamos atribuirmos poderes ao primeiro-ministro e sentirmos que o primeiro-ministro ele tem este poder. Como vemos em Portugal, por exemplo, que a nossa questão até espelha-se um pouco à questão portuguesa. Aliás, é por isso um descendente de portugueses. Então, precisamos ir a este encontro. O presidente da República ter o seu papel e o primeiro-ministro também ter o seu papel.
26: Algumas coisas deviam ser desconcentradas ao Presidente da República. Okay. Por exemplo, a nomeação do Procurador-Geral da República não devia ser da competência do Presidente da República.
4: Por seu turno, o coordenador da Comissão Técnica do Diálogo Inclusivo em Gaza, Alberto Macia, destaca a abertura dos participantes no atinente às contribuições.
27: Agradecemos pela presença, pela participação nas decisões deste país. Em gesto de considerações finais, diria, as auscultações do Diálogo Nacional Inclusivo revelaram amplo consenso nacional sobre a necessidade de reformas estruturais em diferentes áreas da vida política, económica, administrativa e social do país.
4: Coordenador da Comissão Técnica do Diálogo Inclusivo em Gaza, Alberto Macia, destacando as contribuições dos participantes esta sexta-feira no distrito do Limpopo. Os trabalhos de auscultação pública continuam na próxima segunda-feira, no distrito de Mandiacaze.
5: Francisco Nelson, em Xaxai.
9: No distrito de Luapo,

0: ou morte, para garantir a soberania do próprio Estado. O outro assunto é que é necessário criar instituições de informação, segurança interna credíveis e apartidários, que não pertencem a nenhum partido, do nosso território.
1: Por seu turno, Isaac Miquitais, outro participante da audição pública em Luabo, aponta a necessidade de melhoria na interação entre as forças de defesa e segurança e as comunidades locais.
2: Alguns aspectos devem ser melhorados, como melhoria das condições de trabalho dos homens da defesa e segurança, e assim como promover-se a colaboração entre os homens da defesa e assim como a população.
1: A audição pública no âmbito do Diálogo Nacional Inclusivo na província da Zambésia prossegue na segunda-feira no distrito da Maganja da Costa. Climane Salimu Tepa.
3: Da Política, Cultura com a Informação, segundo a qual o Distrito da Manhissa acolheu este sábado a 5ª edição do Festival Provincial de Xugubo, evento que juntou 14 grupos praticantes desta dança tradicional, oriundos dos 8 distritos de Maputo. O momento serviu para a exaltação da cultura moçambicana, tal como reporta Juvita Angofo.
4: O governador da província de Maputo destaca a cultura como instrumento indispensável para a promoção da paz e coesão social. Manuel Tul considera que através das diferentes manifestações, hábitos e costumes, a cultura posiciona-se como um agente promotor do bem-estar e identidade moçambicana.
5: Nós entendemos que o Xugubo, para além da preservação da cultura, pode servir de um instrumento de coesão nacional. Um instrumento de promoção de alguma atividade econômica, como é o caso do turismo. Então estamos aqui hoje com pessoas que vieram de diferentes lugares, estão aqui a fazer turismo e isso tem as suas vantagens do ponto de vista econômico também, porque vamos ter aqui pessoas que estão a vender, não é? Estão a vender seus produtos, hoje poderão ter um encaixe um pouco acima daquilo que tem sido normal. Portanto, é isso que estamos a fazer. Promovemos a nossa coesão, a nossa unidade como um país, como uma província.
4: Os representantes dos grupos de Xugubo, da Matola e Matutuin consideram o festival uma oportunidade de troca de experiências entre os grupos praticantes desta expressão.
3: No desporto, França e Inglaterra disputam esta noite a partir das 23 horas pelo bronze no Mundial de Futebol. É o jogo da consolação para as duas seleções que tinham como objetivo a conquista do título. A final joga-se amanhã entre a Espanha e a Inglaterra a partir das 21 horas, referência horária de Moçambique. O tempo. A cidade de Tete poderá registrar amanhã 32 graus centígrados de temperatura máxima, seguida por Xeixá e Beira com 30 graus. Maputo e Climane 29, Nampula e Pemba 28, Inhambane, Vilanculi e Chimoio 27, Ilxinga poderá chegar aos 23 graus centígrados de temperatura máxima. Deste modo, colocamos ponto final ao Jornal da Noite. Obrigada pela preferência. Sidone Pires esteve na sonorização e Cristina Xavier na edição e apresentação. Boa noite.
6: 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São neste momento 20 horas.
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1: Porque promessa e dívida, cá estamos nós nesta linda noite de sábado para proporcionar-te o melhor do fim de semana em mais uma edição do programa 45 graus. Portanto, aumenta o volume do teu receptor e mantém-te ligado ao melhor do entretenimento local em nossa companhia. Como já deve ser do teu conhecimento, estimado ouvinte,

sábado sim, sábado sim, nós entramos na tua casa da melhor forma possível, sem pedir licença por intermédio do teu rádio, para lhe proporcionar o melhor do entretenimento local e não só. Meu nome é Elton Miguel e eu falo a partir dos estúdios da Rádio Moçambique em Tete. Conto com os cuidados sonoros de Eugênio Francisco e uma realização de Amarildo Roberto. Então continua conosco até bem perto das 21 horas, porque só assim estarás a par de tudo quanto preparamos para esta linda semana.

0: Este é o 45 Graus, um programa radiofônico feito com muita dinâmica para deixar a tua noite de sábado mais quente. E não só, também traz-te o melhor da música moçambicana e da província de Itat. Boa música é o que não vai faltar aqui no programa 45 Graus, por isso viajamos até ao encontro do nosso artista que nos propôs a música, que nos serviu de saudação amiga, que estivemos ali a escutar. Quero lembrar ao nosso estimado ouvinte que não importa o lugar onde estejas, tu podes acompanhar o nosso programa e sentir a nossa energia que transmitimos por intermédio do nosso rádio, por intermédio do teu rádio. Tu podes fazer parte disso desde que nos envie uma mensagem por uma das nossas redes sociais. Estamos no Facebook 45 Graus RM Mais Quente. Nós estamos lá a garantir que o nosso programa esteja sintonizado. Quero dizer também ao nosso estimado ouvinte que nós estamos em direto no Facebook e também no nosso grupo do WhatsApp. Deixa ficar a tua mensagem ou então podes visitar o nosso website, que é www.rm.co.mz, ou ainda acessar-nos pelo aplicativo da Rádio Moçambique, que se encontra disponível nas lojas online. 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Como sempre, o nosso programa 45 Graus aborda temas importantíssimos para o desenvolvimento como jovens que somos. Aliás, um jovem bem informado vale mais que mil jovens com roupas caras. Por isso que não só nos divertimos aqui no programa, como também nós preparamos ao longo da semana informações que te vão deixar a par de tudo. Só para lembrar o nosso estimado ouvinte que estamos em direto também na nossa página do Facebook 45 Graus Mais Quente. Podes interagir conosco também no nosso grupo do WhatsApp. Aliás, alguns amigos já estão ali a deixar ficar as suas marcações de presenças e também os seus pedidos musicais. Dentro de alguns minutos nós vamos começar com a leitura destas mensagens e não só. Por ora, vamos então acompanhar mais uma composição musical que nos sugere o nosso querido sonorizador.
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0: Olá, Daino. Só quero dizer que aprecio muito suas músicas. Muito mesmo. Elas me inspiram muito. Me inspiram muito porque as suas músicas falam da realidade em que vivemos. Então, sei que elas são muito especiais para mim. Eu acredito que também são especiais para outras pessoas.
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2: É altura de darmos as nossas boas-vindas ao nosso primeiro convidado desta semana, Junior Boy, jovem que está com 3 composições novas, que pretende deixar ficar ao nosso estimado ouvinte e não só. Vamos então dar as boas-vindas. Junior, seja muito bem-vindo à Rádio Moçambique. Temos indicações de que já estás com 3 novas músicas. Partilha connosco todos estes lançamentos em breves considerações no Dead de Conversa que teremos. Junior, cumprimenta o nosso estimado ouvinte. Boa noite, bem-vindo.

0: Boa
1: bem
0: noite, pessoal. Obrigado, bem-vindo. Como estão? Como estão? Como ha passado o dia?
1: Comigo está tudo bem, graças a Deus.
0: Ah, é muito bom, comigo também.
1: Já há muito que não estás aqui conosco.
0: Epa, sim, um tempo, hein? Mas sempre bom voltar a casa. Nós falamos, homem sempre volta onde é querido.
1: Ah, sim.
0: Então eu fui querido aqui.
1: Já diz o ditado, bom filho sempre volta a casa.
0: Exato. Agora estamos em um ponto que já lançamos outras músicas, música nova. Fizemos visualizer no YouTube e estamos em um ponto que já fizemos show lá no Chimoio, em uma discoteca, um pouco difícil para mim pronunciar o nome Manhanga, mas e acho que a carreira está a crescer, está em crescendo, está aí para cima, pouco a pouco e trabalhando.
1: Assim. Isso é bom, mas temos indicações de que recentemente fizeste 3 lançamentos. Falo da música Dança, Feel the Vibe e Quem Lo Diria, com participação de Angelus. Sim. Poderia, por gentileza, falar-me um pouco mais de cada uma destas músicas?
0: Olha, a música Quem Lo Diria é uma música que é um estilo diferente ao que normalmente eu quero levar minha carreira, que é do estilo reggaeton latino de lá. Então, Quem Lo Diria é o estilo chama-se bachata. É uma música para escutar, uma música para dançar, para colocar todo o tempo, porque é uma música que fala de amor, do coração, de um miúdo que se apaixonou por uma menina, e seu sonho foi realidade, se cumpriu o sonho dele, então é uma música muito bonita. Essa música la criamos, eu la tinha já escrita há muito tempo, e como você falou, é uma participação com meu irmão Angelos, ele é músico também, ele sabe tocar baixo, viola. Então eu mostrei para ele a letra e eu estava mostrando muitas músicas, coisas que tinha, que tenho guardado para ir lançando, e ele falou, espera aí, volta de novo essa. Ele gostou e disse, podemos fazer? E disse, vamos fazer. Fizemos e essa música nós tocamos em vivo, não foi uma música que criamos com computador, não.
1: Todos os instrumentos, a sério?
0: Sim, todos os instrumentos aí foram tocados em vivo.
1: Ok.
0: Tocamos e pronto, saiu essa música bonita. Até... Tem pessoas que gostam muito dessa música, é uma música bonita, é diferente.
1: Imagino.
0: Então, já Feel the Vibes, a outra música Feel the Vibes, já é meu estilo próprio. Uhum. Essa é, eu escrevi.
1: Essas duas foram a solo, Feel the Vibes.
0: Sim, Feel the Vibes e dança. Então, Feel the Vibes, quando você escutar a música, está a ver porque chama-se Feel the Vibes, porque é uma música para discoteca, para club, uma música de energia. Uhum. Feel the Vibes, e surgiu aquela ideia. E a outra música que é sozinho, eu sozinho, chama-se Dança. Então, essa aí, eu, quando estava a escrever, estava a dar aquela intenção ao público, às pessoas, como se estivesse na praia. Uhum. É uma música de verano, para praia, para pôr na praia. E pronto, também na discoteca, hein? Porque estilo presta-se também para pôr na discoteca, mas o sentido da música é de falar coisas na praia, com tus amigos, beber cerveja, dançar, e você falar para tu chica, dança, dança aqui na praia. Isso, tá mais ou menos por aí, sim.
1: Mas então, por que lançar estas 3 músicas juntas? Por que não lançou assim, de forma alternada?
0: Sim, a música saiu... Não lançamos juntos, verdadeiramente. Fomos lançando com uma data, como temos uma agenda que estamos a cumprir, graças a Deus. Vamos lançando música quase cada 20 dias. Queremos lançar música. Primeiro lançamos Quem Lo Diria, fizemos vídeo, lançamos em YouTube. Depois fizemos dança, lançamos dança também. E a última foi Feel the Vibe. Fizemos também visualizer e lançamos. Então foram saindo assim pouco a pouco, com uma data, seguir a agenda, porque você sabe, a música leva promoção, então promoção nas redes, em tu estado de WhatsApp, na rádio, na televisão, e então por isso que é dar-lhe um tempo à música, não se lançam todas. Fomos lançando assim pouco a pouco.
1: Exato. Mas então, Quem Lo Diria? Por que esse título? Quem Lo Diria? Quem diria? Em
0: exato.
1: Língua portuguesa, assim seria.
0: Quem diria? Exato.
1: Quem diria?
0: De uma coisa, de um futuro, hein? De uma coisa, quem diria? Que está a sonhar. E o nome fala, esse é o nome porque a música fala disso mesmo.
1: Ok.
0: Em português.
1: É algo
0: seria,
1: que não esperava.
0: Exato. Quem diria? Que eu me apaixonaria
1: por ti.
0: Por ti. Que algum dia você me aceitaria, hein?
1: Boa!
0: Então, quem diria? Que me sonho. fosse realidade, se fizesse realidade.
1: Então, digamos que esta música foi uma inspiração que tu tiveste numa história de amor vivida.
0: E não posso mentir, não escrevi tudo no mesmo dia. Eu fiz o primeiro coro, depois fui fazendo o resto da parte, o corpo, não? Da música, da letra, rimas, pouco a pouco. Porque como é outro estilo, não sei o que está a contar, a história que está a contar na música, tinha que acordar todo com o coro. Você não pode falar uma coisa no coro enquanto a música está a falar de outra coisa. Então, fiz pouco a pouco, até que ultimei, graças a Deus.
1: Mas então, deixa-me perceber uma coisa, Junior Boy. Tu lançaste três músicas que têm estilos praticamente diferenciados. Quem lo diria, é um estilo diferenciado do reggaeton que sempre fazes. Dança e Feel the Vibe tem aquele estilo de poder ser mais mexida e tudo mais. Então, tendo em consideração que há ritmos diferentes, já acabo não percebendo qual é o teu posicionamento mesmo. Qual era a intenção que tinhas ao fazer este lançamento?
0: Com Kendall, diria.
1: Uhum.
0: Você sabe, na vida você tem amigos que já chega um ponto que conseguem, são irmãos, chega um ponto que terminam nascendo os irmãos. Então ele é meu irmão, então eu estava mostrando para ele e ele gostou. Eu disse, vamos, vou fazer contigo, para fazer uma coisa diferente, porque um artista não pode fazer sempre a mesma coisa. Então eu queria fazer diferente, uma coisa, uma novidade diferente. E por isso escolhemos Quem Lo Diria para fazer. E fizemos Quem Lo Diria.
1: Mas tendo em consideração que foi feito ao vivo, e sem nenhum instrumento artificial,
0: exatamente,
1: sem intervenção do computador,
0: exatamente,
1: tudo ao vivo,
0: exatamente,
1: como é que foi ter que cantar desta forma para ti?
0: É, mas para mim foi normal, natural, porque quando você, como eu fui que compus a música, que escrevi, eu já tinha na cabeça como, qual era a sonoridade que eu queria, como, que queria que a música se escutara. Então ele na viola estava a tocar e eu falava para ele, não, esse acorde eu não quero assim, eu quero desta maneira. Porque eu já estava a pensar quando fosse entrar a gravar na cabina, como ia cantar. Então, assim foi como foi, mais ou menos. Já quando o resultado foi todo, fiquei muito contente, muito feliz, porque a voz dele, com minha voz, foi bonito, foi uma experiência bonita também.
1: Okay. Mas a experiência, então, de ter partilhado esses estilos totalmente diferentes, tu consideras maravilhosa, não é?
0: Muito maravilhoso.
1: Isso,
0: muito, muito,
1: isso é muito bom. E qual é a mensagem que pretendes transmitir com estas três músicas lançadas?
0: Ok, a mensagem é que continuem a curtir a música da Junior Boy. Como vocês estão a ver, quem está a seguir em minhas redes está a ver que nós estamos a lançar música de diferente estilo, estamos a colocar o coração na música, a paixão, estamos a colocar paixão na música para que o público pueda ver que estamos a trabalhar seriamente, estamos a fazer um trabalho sério, não estamos a brincar, como falam, estamos concentrados na música e o mensaje sempre vai ser o mesmo, felicidade, energia e continuar bem na vida.
1: Exato. Muito obrigado. Nós que tivemos assim o prazer de poder receber em primeira mão estas três grandes composições suas e falamos tanto, gostava mesmo de pedir que pudesse cantar para o nosso estimado ouvinte uma destas três músicas lançadas.
0: Ok, por exemplo, o Fim de Baile diz: desde chamaquito andava garete, buscando pa' deje va parada e le fuete, mami se te cojo y ala te fuete, llegó tu clandestino con soplete de somete y ahora suelta, brinca y salta, hiciste una marra, bien. 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
1: Meus parabéns, em primeiro lugar. Já agora, quando é que pretendes compor uma música com um artista local?
0: Em realidade, não está a faltar nada. Eu, quando lancei a música com Mr. Cuca, eu recebi mensagens de artistas locais. Só que eu recebi mensagem no Instagram. Então, eu respondi a mensagem e falei, ok, qual é a proposta? Eu estou à espera, você me envia a proposta da música para eu escutar. E vamos entrar no estúdio, os dois juntos, né? Porque quando saem juntos, aquelas ideias são aquele feel, aquele vibe, é melhor. Então, não responderam mais, não sei se não tinham seriedade, eu só queria testar, a ver se eu estava aberto à proposição. Não responderam, então... Eu fiquei à espera, eu ainda estou à espera. Quem quiser colaborar, eu estou disponível para colaborar.
1: E para o resto do ano 2026, quais são os próximos lançamentos que vão nortear a sua carreira?
0: Olha, próximo mês eu quero sair com uma música que é estilo diferente. E é latina, mas não é reggaeton, é trap.
1: Trap?
0: Yes.
1: Wow.
0: Então é trap que mezclamos com... Fizemos no estúdio com alguns sintetizadores, mas colocamos um sonido de lá de Cuba. Chama-se cha-cha-cha. Colocamos aí um pouco, um som de Cuba. E vamos a lançar próximo mês e vamos fazer visualizer também. Assim que tem que ficar atento a todas as minhas redes sociais. Junior Boy no YouTube, no TikTok, no Instagram. Junior Boy Oficial em Facebook. E vamos lançar esse visualizer com essa música... As pessoas vão gostar, porque vão é diferente, gostar. É uma coisa
1: claro.
0: Diferente.
1: E esta música tem muito. Participação de alguém?
0: Não, eu sou sozinho.
1: Sozinho?
0: Sozinho.
1: Uau,
0: sim,
1: mas tendo em consideração que o teu estilo é ringtone.
0: Exato.
1: O que é que tem a ver o ringtone com trap?
0: Estão todos dentro de mesmo gênero, hein? Nós chamamos lá urbano, latino urbano. Então, todos estão dentro do mesmo gênero. Por isso que nós fazemos trap, fazemos reggaeton, fazemos bachata, merengue, são estilos de...
1: Ou seja, fazer um pouco de tudo, né?
0: Fazemos um pouco de tudo, sim, um pouco de tudo. E fusionamos muito. Reggaeton com salsa, fazemos muito essa mistura. Por exemplo, eu tenho uma salsa também, só que ainda não está na agenda para lançar agora. Mas para em frente.
1: Eu já estou a ficar aqui equivocado. Diga-me uma coisa. Onde é que mais tem caixas?
0: Reggaeton,
1: trap
0: reggaeton.
1: Ou chacha?
0: Reggaeton.
1: É lá onde sim, melhor tem caixas.
0: Exatamente, reggaeton.
1: Grande parte das suas músicas são reggaeton.
0: É reggaeton, exatamente. É reggaeton.
1: Estas outras são pontos, inspirações que aparecem.
0: Não, estas outras já estão escritas, só que vamos lançando, porque não vamos a ficar com elas guardadas. Não tem sentido você ter música e ter a música guardada. Não. Vamos lançando e vamos lançando mais. Lançamos um reggaeton, lançamos um trap, lançamos outro reggaeton. Assim, pouco a pouco. Não tem sentido um artista ter música guardada. Tem que lançar a sua
1: verdade.
0: Música. Exato, porque trabalho.
1: Pois é. Nós falamos então bastante. Quero, neste exato momento, agradecer e desejá-lo muito sucesso. Quais são as tuas últimas considerações, sobretudo quando nós falamos que concerne a tua carreira artística, para quem vão... os teus apelos, mensagens, e não se esquecendo, deixa ficar também as suas redes sociais, no sentido do nosso estimado ouvinte obter outras informações que concernem a tua carreira e não só.
0: Sim, como já tinha falado, todas as minhas redes sociais podem encontrar-me como Junior Boy em YouTube, Junior Boy em Instagram, Junior Boy em TikTok e Junior Boy Oficial em Facebook. Ok? Así que vamos lá a bater essas músicas para ajudar a Junior Boy. Então, esqueci uma coisa a falar. Eu tenho uma colaboração com Filomena Maricón, que ainda não lançamos. A música está pronta, o vídeo está pronto, só que na agenda ainda não chegou o momento. Mas vai chegar o momento. É uma música muito bonita, porque as pessoas que já escutaram dizem: essa música aqui é diferente. É uma música top. Então, há de chegar esse momento. A música está guardada. E com respeito aos artistas daqui do pátio, estou à espera só deles convidar-me. Vamos colaborar? Colaboramos. Estou à espera só disso. Mesmo de outra província, tipo de Maputo, de outra província. Estou à espera. Não precisamos estar na mesma cidade para colaborar. É assim mesmo. E a música está aí, vamos a apoiar, né? A música está aí. É uma música diferente, estilo diferente. E é reggaeton, papá. Mi diosa! Boy.
1: Vamos fechar então o nosso dedo de conversa acompanhando a capela de uma das suas músicas. Qual é a música que escolhes?
0: Quem lo diria?
1: Quem lo diria? Exato. Canta só um pouquinho e depois colocamos.
0: Exato. Quem lo diria que algum dia eu me enamoraria? 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
1: Chama-se Junior Boy, o nosso convidado desta semana, que recentemente fez o lançamento de 3 faixas musicais do gênero reggaeton. Ele é um artista residente em Tete, mas de naturalidade cubana. Está no mundo da música há praticamente 10 anos e já partilhou o microfone com vários artistas nacionais como Mr. Cuca e Filomena Maricoa. Esta semana decidiu visitar a Rádio Moçambique para apresentar as suas três composições, nomeadamente Dança, Feel the Vibe e também Quem Lo Diria, que conta com os préstimos vocais de Ângelo, ou seja, Ângelo, seu grande amigo e irmão. Vamos então em antena acompanhar esta composição.

verdade, então ficou a composição intitulada Quem Lo Diria, do Junior Boy, nosso convidado que estava conosco num dedo de conversa em torno dos seus frescos lançamentos. Junior Boy é de naturalidade cubana, mas reside em Tete há praticamente 5 anos e está disposto em compor músicas com qualquer um dos artistas locais, desde que entre em contato com ele numa das redes sociais que aqui foram deixadas na conversa que tivemos. Vamos então visitar as nossas redes sociais e saber o que é que os nossos amigos estão a dizer a respeito da nossa edição de hoje. Estamos em direto no Facebook, estimado ouvinte. Interaja conosco, diga-nos como e onde estás a passar o fim de semana. A primeira mensagem que nos chega no nosso grupo do WhatsApp diz: boa noite a todos, estou ligado a partir do Xingodzi. Não seja o fardo das escolhas dos outros, siga em frente e ame o teu próximo. Meu nome é Anastácia. Muito obrigado, Anastácia, por esta linda mensagem. A próxima mensagem diz: boa noite a todos, eu sou Érica. Estou ligada a partir do Xingale. Érica, minha colega que também está na véspera dos exames, né? Está ali a realizar os seus exames e por conta desta razão não está cá comigo a apresentar o programa 45 graus deste sábado. Então quero dá-la muita força, muitos estudos. Mana Érica, nós queremos mais doutoras, né? No país queremos que mais jovens como tu possam formar-se e trazer bons resultados às suas famílias. Né? Isto é o que mais importa. Os nossos pais estão ali a investir para a nossa educação e nós temos que mostrar que estamos a dar gás, como se tem dito, né? Como nós somos jovens, na gíria dizemos assim, estamos a dar gás, estamos a correr atrás daquilo que mais precisamos. Então, continuando mesmo com a leitura de mensagens, a próxima pertence à menina Kátia, que nos acompanha a partir do bairro Francisco Manhanga. Ela diz: boa noite a todos, eu sou Kátia, estou ligada a partir do bairro Francisco Manhanga e passo simplesmente para pedir uma música do Trent Finger intitulada Papá. Ok, vamos então dentro de instantes colocar esta música Papá ao pedido da nossa querida internauta que nos acompanha a partir do bairro Francisco Manhanga. Continuando mesmo com a leitura de mensagens, também mais um pedido musical, desta vez por parte da Gisela. Ela diz: meu nome é Gisela e eu gostava de pedir a música do M. Trinhoca intitulada Kufa Kugona. Uau! Kufa Kugona, música que ganhou notoriedade, pelo menos na carreira deste jovem artista, conhecido por muitos como Mabonzo, né? Não há show que se passa aqui em Tete que não se convida este jovem e possamos ali e podemos ali observar pelos seus passos que o mesmo desfila em palco. Vamos então acompanhar estas duas propostas musicais. A primeira da Kátia, que nos pede a música do Trent Fingers intitulada Papá. E a próxima que nos pede a mana Gisela, que nos acompanha, não é, a partir das nossas redes sociais, e pede a composição do M. Trinhoca, intitulada Kufa Kugona. E nós voltamos dentro de instantes. Boa noite.

A sede do Francisco Manhanga e gostava de desejar um feliz aniversário ao seu sobrinho, Marco Júnior, que completou mais um ano de vida hoje. Tudo de bom e do melhor que a vida contém, eu desejo ao meu querido e amado sobrinho. Muitos parabéns então, Marco Júnior, por estar ali a completar mais um ano de vida. E em gesto mesmo de saudação, o teu tio envia-te aqui uma mensagem de felicitação. Espero que esteja ligado ao nosso programa e que tenha escutado assim, a partir de mim, os votos de um feliz aniversário muito abençoado. Boa noite, Souza Luiz é o meu nome. Espero que todos estejam de boa saúde e na escuta do melhor programa radiofônico. Aproveitar e mandar cumprimentos aos meus familiares e amigos, tio Luiz, tio Henriques e Mano Souza Júnior. Grande abraço e bom fim de semana!

Muito obrigado então, ouvintes, por estas lindas mensagens que nos enviam por intermédio das nossas redes sociais. Seguimos então com o nosso próximo convidado, que pretende atualizar-nos sobre a sua carreira artística e lançamentos previstos para este ano. Adianto informar que trata-se de um jovem que está no mercado há acessivelmente 8 anos e que já tem muitas músicas lançadas. Antes atuava como rapper e atualmente encaixa-se no género kizomba. Descubra de quem nos referimos escutando a voz do jovem que se encontra nos nossos estúdios para mais um Dedo de Conversa. Apresenta-te aos nossos ouvintes e partilha-nos mais detalhes sobre ti. Boa noite.

0: de Elton. Quero saudar a todos, ouvintes da rádio agora. O nome é Paulo Júnior, sou artista daqui da cidade de Tete, especificamente Moatize. Estou já na área musical, faço música já há uns 8 anos. Eu fazia rap, no princípio eu entrei no mundo da música com rap. Mas depois de um tempo eu mudei porque eu me sentia mais à vontade no estilo que eu estou agora, de zomba. E pronto, né? Eu fazia rap porque eu era antes de me descobrir, né? Era antes de me descobrir. Depois, quando me descobri, pronto, eu simplesmente mudei de rap para kizomba. Fiquei mais à vontade de lá. Porque no rap eu só fazia coro, então as pessoas se aproveitavam de mim. Então, pronto, eu disse: ah, tenho uma voz bonita, então por que não? Fiz kizomba, já fazia kizomba já em 2019. Foi a minha primeira kizomba, que era intitulada Casamento. Falei sobre casamento. E foi uma música muito bem recebida. E quando apresento até hoje, as pessoas acham que é uma música que eu acabei de gravar ontem, porque as pessoas não acreditam que eu talvez comecei em 2019. Então, pronto, em 2019 comecei e entrei num grupo lá no B Music. Era um grupo mais a ver com kizomba também. Tinha lá alguns integrantes. Era meu paixão, o Adolfão, Pelove e Skinny. Fazíamos músicas Maning Top, as pessoas recebiam também de maneira agradável. E ficamos lá, talvez aquilo era não tenho as contas aqui agora, mas parece que em ser alguns 5 meses do grupo. Teve lá 5 meses, fizemos algumas músicas, alguns vídeos também. E prontos, né? Separámos-nos porque nós tínhamos, nos divergimos, não é? Cada um tinha um plano diferente do outro, então decidimos não continuar mais. Prontos, em 2022 eu me juntei com o XP, um rapper daqui da cidade que agora se encontra na Cala. Ele ouviu, eu estive no estúdio em que ele estava a trabalhar. Ele disse: olha, tu tens talento, então eu quero que tu me pagues de novo esse estúdio, tu não mereces pagar esse estúdio. Então o que eu posso fazer por ti é fazer instrumentais. Tu vais cantar comigo porque gosto de fazer rap. O XP, neste caso, ele dizia: eu faço rap, então eu quero que tu cantes comigo. Tu cantes comigo e tu vais escrever as músicas, kizomba neste caso, e tu vais me apresentar. Eu vais gravar Mahala aqui no estúdio. Então, ah, nice, tudo nice. Fizemos lá algumas músicas Maning Top e foram também muito bem recebidas. Em 2025 foi onde eu encontrei meu patrocinador, que em nome responde a Amado Sendo Veterano. Ele curtiu, porque ele pediu primeiramente as minhas músicas, que era para classificar necessariamente eu precisava da ajuda dele ou não. E ele nesse que eu não lhe procurei, atenção, não lhe procurei.
1: Está já deixar ficar aqui detalhes.
0: Sim, sim, eu devo dizer isso, que eu não lhe procurei, mas sim, ele escutou a minha música e disse: olha, esse jovem tem talento, eu quero me aproximar a ele e tentar ajudá-lo. Eu, de bom agrado, eu recebi a ajuda dele, claro, eu precisava, né? Então ele ligou, eu disse: olha, Paulo, eu escutei, escutei tua música e eu gramei da tua música, é uma música muito espetacular, quero que tu mandes de novo outras músicas tuas, que é para poder classificar se dá mesmo te ajudar ou não, porque eu faço, eu promovo shows ao vivo na CDM, que se encontra em Moatize, né? Ele promove música ao vivo, então eu disse: olha, tu tens uma voz bonita, então quero classificar se realmente tu precisas da minha ajuda ou não. Então eu mandei essas mesmas músicas que eu tinha gravado em 2022, 2020 com XP, né? Então ele disse: olha, tu tens talento e eu quero trabalhar contigo. E aí eu disse: tudo bem, eu agradeço. E desde então estamos aqui, desde 2025.
1: De lá para cá só vens fazendo grandes lançamentos.
0: Bom, de lá para cá ainda não fiz grandes lançamentos, porque ele pediu para fazer essas mesmas músicas minhas antigas, né? Essas músicas que se encontram no EP são músicas que eu já tinha feito há muito tempo, comecei em 2020, essas mesmas músicas. Ele então disse: olha, eu vou te investir num estúdio de qualidade, atenção ao estúdio, foi Blantyre, foi Malawi, né? E eu usei o mesmo microfone do Dr. Namadingo para gravar as músicas.
1: Que bom!
0: É, então, investimos na qualidade, saiu o que saiu. Eu só espero que as pessoas gostem de escutar o que saiu.
1: Exato. Pronto, eu só tenho a desejá-lo muito sucesso e boas-vindas cá no programa 45 Graus. Acredito que esta seja a tua primeira vez que cá vens e apresenta-nos uma EP com um tema muito forte: brilho, né? Paulo, brilho é o nome da tua EP. que contém pelo menos 5 faixas do gênero kizomba, atenção. Eu gostaria de perceber de onde é que vem esse brilho. Por que este nome brilho? Será que foi só um mero nome que tenha surgido assim, ao acaso? Ou teve uma história por detrás disso? Conta-me lá o que está por detrás da escolha deste tema.
0: Exatamente, Elton. É uma boa pergunta para começar. Na verdade, o brilho não é só simplesmente um nome. Uhum. É uma identidade minha. Eu estava na escuridão. Né? Eu estava na escuridão mesmo, estava no escuro e o talento meu que salvou-me. Então, as pessoas, antes mesmo de aparecer o Amado Sendo Veterano, eu já tinha bons comentários. As pessoas comentavam muito bem de mim e diziam: olha, tu tens talento, tens brilho, irmão. Tu podes até ser pobre, né? Mas realmente o talento pode um dia te salvar.
1: Okay.
0: Yeah, então, eu disse: olha, brilho. Eu posso tentar fazer uma música que não fale diretamente do brilho, né? Da minha história, mas também que fale de amor, porque eu gosto de fazer músicas de amor.
1: Uau!
0: Então, eu coloquei como...
1: Podemos assumir que o Paulo seja apaixonado?
0: Sim, podemos.
1: Seja alguém que gosta de surpreender as pessoas?
0: Simplesmente eu não sou... eu não sou simplesmente apaixonado, como também gosto de ver outros apaixonados.
1: Ok.
0: Eu gosto de fazer músicas para apaixonados. Então eu disse: olha, eu quero fazer uma música que retrate do brilho mesmo. Não vai ser exatamente a minha história, mas... que fale do brilho. Eu quero que esse brilho seja o nome do EP que eu vou tentar fazer. Porque eu já tinha lançado em 2022, eu tinha lançado em 2023, eu lancei EP também, que era o mesmo nome, Brilho. E era composto por 5 faixas também, era 5 faixas. Só que eram músicas que não tinham muita qualidade, né? Então eu peguei ali para fazer de novo e dar o mesmo nome, Brilho, porque fala mais de mim e fala mais de uma EP que fala mais do início de alguma coisa, né? O brilho é que vai nos guiar. Então, eu sou mais guiado pelo brilho, pela luz. E mesmo o cartaz que eu usei, tem lá em cima. É uma decoração diferente, né? Então, as pessoas vão perceber que realmente o brilho não é só um nome. É realmente uma história. É, sou eu. É.
1: Mas ok, a tua EP tem praticamente 5 composições. E eu gostava de perceber se cada uma delas fosse um capítulo de uma história de amor. Como é que tu descreverias cada uma destas faixas? E partilha comigo também qual delas foi a mais difícil de gravar e qual é que mexe mais contigo até o dia de hoje?
0: EP significa Extended Play, em inglês, que é uma faixa comprida, né? Então, as músicas têm mais a ver uma com a outra, né? Eu falei de brilho, né? Eu falei de brilho. A seguir, o que vem? Na EP? Vem ela. Depois de brilho, vem ela. Então, eu falei de brilho, depois falei de ela, né? Eu falei mais da mulher. Eu dei graças à mulher. Eu falei muito bem da mulher, que ela precisa ser cuidada. É uma flor, essas coisas. Depois vem um love xixente, que é uma expressão que nós usamos aqui na província de Tete. Nós usamos mais, digo que faz xixento, né? Tipo, estou a morrer xixento, sem troco, né? Então é a terceira faixa. E a quarta faixa é Problemas. Problemas é uma faixa que fala de problemas de uma relação. Que uma relação é composta por problemas, mas os problemas não são motivos necessariamente para uma separação. Os problemas vêm para ser resolvidos, né? E a última faixa é Desculpas, que depois de toda a história, nós... claramente nós não somos perfeitos, então devemos sim pedir desculpas quando estamos errados ou quando não estamos errados, só para a relação estar bem.
1: Ok, muito boa justificação. Mas ainda assim faltou especificar para mim qual de todas estas 5 composições foi a mais difícil de gravar.
0: A mais difícil foi Problemas.
1: Problemas?
0: Sim, Problemas, porque eu fugi um pouco mais do amor, né? Eu falei do problema da relação. Então, buscar solução não é fácil. Não é fácil, porque cada um pode apresentar um problema diferente, aqui um problema diferente, na mesma relação, apresentar problemas diferentes. Então eu busquei a solução, que é para sentar e conversar, analisar as falhas, não é? Então, diferentemente de cada casal, pode analisar as falhas. É uma aula que nem mesmo eu não consegui fazer tudo lá. Então as pessoas é que vão ajudar em outras coisas, né? Eles vão tentar implementar mais algumas coisas. E pronto, a faixa...
1: A decifrar cada uma das mensagens lá deixar.
0: Eu deixei o essencial, a mensagem.
1: Mas cada um pode tirar proveito e pronto, puxar a sua mente de acordo com o que foi narrado em cada uma destas composições.
0: Exatamente. Uau. Então, é fazer música da atualidade para não estar de fora. Vamos dizer que é para esse jovem ainda não está atualizado. Nós queremos músicas de CEF, por exemplo. Então, nós tivemos também a aperfeiçoar a arte, o estilo kizomba da atualidade. É, parte da instrumentalização, teve lá o OBK, teve lá o Ebi Melinga também, que é um instrumentista da guitarra. O OBK é o baterista, teve lá pianistas, pronto. Composição, como eu já tinha dito no princípio, né, que eu fiz essas músicas há muito tempo. Então, eu escrevi sozinho, na verdade. Eu compus sozinho e pronto, só foi fato de levar as mesmas músicas e voltar a gravar, simplesmente.
1: E este EP teve alguma participação de um artista local?
0: Infelizmente não teve.
1: Internacional,
0: era para ter, mas tivemos alguns problemas da última hora, então tivemos que nos adaptar.
1: Uhum.
0: Exato.
1: Nós então é uma EP a solo?
0: Sim, é uma EP, infelizmente, a solo. Não estava nos planos, eu queria... pelo menos ter duas participações, ou pelo menos mesmo uma participação, e era para levar um artista malauiano para começar, só que tivemos uma confusão na agenda, então pronto, não deu certo.
1: Okay.
0: Infelizmente.
1: Prontos, o importante é que a EP já foi feita, embora solo, e que já está ali a ser consumida por parte das pessoas que acompanham a tua carreira desde os primeiros passos até aqui.
0: Exato.
1: Eu gostava mesmo de ter o prazer de acompanhar 30 segundos de acapela de uma destas composições que podemos encontrar na EP intitulada Brilho. Qual é a que escolherias neste momento?
0: Problemas.
1: Então vamos lá consumir os 30 segundos desta composição.
0: Às vezes...

Tenho página Paulo Júnior, onde tem um cartaz no perfil da minha EP, né? Paulo Júnior, neste caso. Eu gostava também que o estimado ouvinte vá no YouTube, pesquise por AJV Entretenimento, onde vai poder ter acesso ao vídeo que eu fiz em Malawi, Blanda Micose Studio, uma música live, que tem lá muita coisa boa. E para evento, eu gostava de deixar aqui uns contactos do meu agente, que é para qualquer evento que vocês precisarem do Paulo Júnior e tal, vocês poderão ter o Paulo Júnior no vosso evento. Os contactos são 84-585-4464. Repito, 84-585-4464. Este é o número que vocês podem entrar em contato para fazer uma agenda com o Paulo Júnior, para convidarem alguns eventos que vocês quiserem

0: da carreira artística do nosso último convidado desta noite, que partilhava os contornos por detrás da sua carreira e próximos lançamentos. Muito obrigado pela presença em nossos estúdios. Volte mais vezes. Estimados ouvintes, está completa a nossa missão para este fim de semana. Ficamos por aqui, com promessas de cá voltarmos no próximo sábado com mais novidades e bate-papo à mistura. Despede-se Elton Miguel, que falou a partir dos estúdios da Rádio Moçambique em Tete e contou com os cuidados sonoros de Eugênio Francisco e uma realização de Amarildo Roberto. Porta-te bem e até o próximo sábado, se Deus quiser e se o destino permitir. Boa noite e bom fim de semana.
1: 45 graus.

0: 45 graus. 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
1: A Moçambique, pontualmente 21 horas. Nesta altura, estimada ouvinte, juntamos na antena a voz da jornalista Cristina Xavier para atualizar a informação. Boa noite.
2: Boa noite, Henrique Dias. Boa noite, ouvinte. O presidente da República, Daniel Chapo, participa este domingo no culto de encerramento do sínodo da Igreja Presbiteriana de Moçambique, que terá lugar no pavilhão de Machakene, na cidade de Maputo. A cerimônia marca o fim dos trabalhos do órgão máximo de deliberação da Igreja Presbiteriana de Moçambique, que reuniu líderes e delegados para refletir sobre a missão da Igreja, o fortalecimento da fé cristã e o seu contributo para o desenvolvimento espiritual, moral e social do país. O culto será igualmente marcado por orações pela paz e estabilidade em Moçambique. A presença do chefe de Estado reforça o reconhecimento do papel das confissões religiosas na promoção da unidade nacional, da reconciliação e dos valores éticos e morais na sociedade. Quatro funcionários da Autoridade Tributária em Sofala estão sob investigação por suspeitas de fazerem parte de um esquema de descaminho e contrabando de combustíveis. A Procuradoria Provincial já instaurou um processo contra os funcionários em causa, supostamente ligados a uma rede baseada no Porto da Beira. A informação foi dada a conhecer este sábado na Beira pelo Procurador-Geral Adjunto, Ângelo Matussa.
3: O problema de contrabando de combustíveis não é só aqui em Sofala. Aqui em Sofala deve ser, se calhar, o local de alguma maior incidência, se calhar porque, pronto, temos este corredor, se calhar temos muito mais situações dessas por outras razões. A detenção de certos funcionários da autoridade tributária de alguma forma está ligada a este problema.
2: Procurador-Geral Adjunto Ângelo Matussa, falando à imprensa este sábado na cidade da Beira, no final da visita do Procurador-Geral da República à província de Sofala. Em Teta, as autoridades pretendem potenciar o sistema ferroviário para aumentar o volume de exportações, reduzir os custos logísticos e reforçar a competitividade da economia provincial. A estratégia passa por maximizar a utilização da linha de Sena e do corredor logístico de Nacala, infraestruturas consideradas fundamentais para o escoamento da produção destinada aos mercados nacional e internacional. A perspectiva foi apresentada pelo governador da província de Teta, Domingos Viola, durante a cerimónia de relançamento da Conferência Internacional de Investimentos Teta 2026.
4: Podemos exportar bens e serviços para o Malawi, Zâmbia e

0: Zimbábue.
1: A partir de Tete, nós podemos ter portos secos, porque Tete é uma única província do país que faz ligação ferroviária com dois portos. As outras províncias, eu não as conheço bem, mas muitas podem ter duas linhas que ligam o mesmo porto. Mas nós temos duas linhas que ligam dois portos diferentes. Então, essa é uma posição. E nós, construindo um porto seco em Tete, vamos desgastar menos as nossas estradas. Porque a mercadoria, em vez de sair da beira, percorrer 600 km até aqui, e depois fazer os restantes para entrar no Interland, pode sair de Moatize para o Zimbábue, é perto.
2: Governador de Tete, Domingos Viola, e a perspectiva do crescimento nas áreas de transporte e serviços de apoio, com vista a fortalecer as cadeias de valor da agricultura, da mineração e da indústria. A província de Nampula está a registrar atualmente um número cada vez maior de mulheres a serem submetidas a cirurgias de emergência devido à gravidez ectópica. O facto preocupa o corpo médico, que já chama a situação de epidémica. Detalhes por Hermínia Francisco.
3: A implantação da gravidez fora da cavidade uterina é, segundo especialistas, causada por cicatrizes na tuba uterina provocada por infecções não tratadas. O médico ginecobstetra e diretor do Departamento de Ginecologia e Obstetrícia no Hospital Central de Nampula, Denis Viegas, revelou em entrevista à nossa reportagem que a maior unidade sanitária da região norte do país chega a operar no mês perto de 100 mulheres com gravidez fora do útero.
4: Há muita doença sexualmente transmitida que não está a ser tratado. Traduz que está a haver muita promiscuidade sexual. Traduz que há muita gente que não está a usar preservativo. Então, Nampula tem quase uma epidemia de ectópicas.
3: Denis Viegas, a volta da gravidez fora da cavidade uterina, um problema que constitui preocupação do Hospital Central de Nampula. De onde vos falou, Hermínia Francisco.
2: Na atualidade internacional, o Supremo Tribunal Federal do Brasil rejeitou este sábado um pedido da defesa de Jair Bolsonaro para autorizar o presidente da Argentina a visitar o ex-chefe de Estado que cumpre prisão domiciliar em Brasília. Os advogados de Bolsonaro pretendiam que Javier Milei visitasse Bolsonaro na segunda-feira, data em que Milei se desloca ao Brasil para participar na apresentação da candidatura presidencial de Flávio Bolsonaro, filho do ex-governante. O endurecimento das medidas surge depois de Flávio Bolsonaro ter divulgado nas redes sociais uma carta manuscrita do pai, na qual o antigo chefe de Estado reiterava o apoio à candidatura do filho e apelava à união da família. O tempo. A cidade de Tete poderá registrar este domingo 32 graus centígrados de temperatura máxima, seguida por Xaxá e Beira com 30 graus, Maputo e Quelimane 29, Nampula e Pemba 28, Inhambane, Vilanculos, Chimoio 27 e Lixinga pode chegar aos 23 graus centígrados de temperatura máxima. Foram as notícias a esta hora. As próximas, à meia-noite.

0: Sabemos que o desenvolvimento não possui um ponto final, mas uma narrativa permanente. Cada geração recebe um país inacabado e tem a responsabilidade de o melhorar antes de entregar à geração seguinte. Daí que temos dito que precisamos de fazer diferente para obter resultados diferentes. Daqui a 25 anos, uma nova geração de moçambicanos voltará certamente a reunir-se para avaliar as escolhas que hoje fizemos. Perguntarão se estivemos à altura das oportunidades que a história colocou diante de nós. Perguntarão se soubemos transformar os recursos em prosperidade, se transformamos reformas em resultados concretos para o processo de desenvolvimento, para beneficiar o povo. Se reduzimos as desigualdades sociais, se construímos instituições mais fortes e se deixamos um país mais desenvolvido, mais competitivo, mais justo e mais inclusivo. É essa responsabilidade que hoje carregamos como uma geração.
1: Presidente da República, Daniel Chapo.

0: Saúde!
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0: Olá, senhoras e senhores, bem-vindos ao Nimbus Ato, numa fase em que estamos a promover as canções já apuradas pelo membro de júri.
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0: 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Somos Clayton Banda e Asma Manuela a apresentar, com Cândido João na sonorização e Lloyd Nascimento na realização.
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0: Atenção, atenção que as inscrições continuam. Estamos na quarta semana de promoção das canções e saibam que o apuramento destas está exclusivamente nas mãos dos nossos júris, que por sinal são muito bem rigorosos na seleção das mesmas. E tudo isso como forma de garantir que desfilem aqui canções com alta qualidade, qualidade necessária para competir no Nimbus Ato.
1: 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Avelino Tomás, Didi Mankwe, nyimbo ya kutoma.
0: Bruno Caliano, Odi Mulipo, canção número 2.
1: Mido Augusto, Temba Mbolosa Mwako, nyimbo ya chitatu.
0: E na posição número 4, Daniel Forte com Chitwazi Chapantima.
1: Forward, Zengandine, nyimbo ya chishano.
0: Amador Sem Estresse com Kusaya, posição número 6.
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0: Docildo Abuelele, canção 8.
1: Eficiente John, Fumo Enxilenguedwe, Nimbo e Chipemba.
0: Maria Maria, The Fun, na posição 10.
1: Gente Fina, Estude, Nimbo e Chicume na Yakutoma.
0: Humilde Domingos com Reconhecimento, na posição 12.
1: Nimbo e Chicume na Yachitato, João Timba, Nkazanga.
0: Rosinha de Kalonga Boy, ocupando a posição 14. São estas as canções que já temos por agora e vamos lembrar as que entraram na semana passada e as que também irão entrar nesta semana.
1: Teleboleto.
0: Começamos com
1: Entendela.
0: É a canção do Shadrack Lastone, conhecido pelo nome artístico Keito Makolo. Canção número 15.

Era o Macho Alfa de Moscou, a canção Me Algemaram, canção número 16. A seguir está Adamo António Zondan, mais conhecido por Mestre Adamo. Participa na maior parada de música ligeira da província de Tete com a canção Pai Moana Kula, canção número 17.

Senhoras e senhores, era o Mariano Eduardo Vasco Nicolau, mais conhecido por DJ Maninho, natural e residente em Tete, participa do Nimbusato com Napunheca Ndine, canção número 18. Mais uma música recebida na semana passada e pertence ao já conhecido aqui no Nimbusato, António Inós Mac, mais conhecido no mundo artístico por Mr. Sunga. Está a participar este ano com Lekane Kudzipa, canção número 19.

Amigo ouvinte, era Rosac Rafaela a desfilar sua classe com a canção intitulada Amba Bonera, ocupando a posição número 20. E atenção que não paramos por aqui, tanto que temos mais um talento, que por sinal chama-se Zeno Caliano, que participa com Nitandizene, canção número 21.

Era a voz de Spiwe Seilas Tauzen, mais conhecida no mundo da música por Spiwe, natural de Tete e residente no município de Chitima, distrito de Cauabasa. Está a participar do Nimbuzato com Yesu Werirán, canção número 22. Assim fazemos o Nimbuzato, promovendo o melhor da música a nível da província de Tete. A penúltima canção que recebemos na semana passada foi do Dionísio João Amoda, mais conhecido por The Dizio, jovem natural da cidade de Tete. Está a participar com Casa, canção número 23.

0: era a canção pertencente ao Gift Roman Zemberan, mais conhecido por Zemb Moss, natural do distrito de Chifunda. Participa com a canção Chule, ocupando a posição 24. E é desta forma que fechamos a nossa lista da semana passada.
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0: 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Se é natural ou residente na província de Tete e quer fazer parte do Nyimbo Zato, corra já à Secretaria da Rádio Moçambique com os seguintes requisitos: bilhete de identidade, declaração do bairro, letra da música traduzida para português, caso tenha sido cantada em outra língua, e preencher a ficha de inscrições ou fazer o uso do nosso e-mail nimbusato@gmail.com. 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
0: Desta forma, prosseguimos para a fase de promoção das outras canções que também foram apuradas para esta parada musical. E começamos falando do Pedro Manuel Frank, que é mais conhecido por Pemafra, natural do distrito de Moatize, Xigauxi no Xatete. Desde 2007, cantou na igreja, mas decide mudar de estilo musical no ano 2014. Atenção que não é a primeira vez que participa desta parada, mas esperamos que este seja um ano de sucesso e que ele consiga levar um dos nossos grandiosíssimos prémios. Neste ano está com a canção Stop Suicídio, ocupando a posição número 25.
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0: Era mais uma canção recebida nesta semana com o título Musa Dasayan, pertencente ao Arjed, canção número 26 que aconselha os casados para que eles não se divorciem por pequenas brigas.
1: Uhum.
0: Está bom, Asma? Uhum. Vamos conhecer mais um concorrente que entra nesta semana. O seu nome é Daniel José Manuel, mais conhecido artisticamente por Dajoma, um jovem músico natural da cidade de Tete, onde reside atualmente. Começou a compor no ano 2012, mas só entra no estúdio para gravar no ano 2017. Está a participar com Uma Treco, canção número 27.
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1: Uma boa pergunta esta, né? Mas pronto, é uma música boa esta. Uma música boa. Uma ótima mensagem.
0: E ainda manzango de uso, nchiani matreko, kukala matreko, kukala dano. O que é ser matreko, manzango?
1: A música já diz. As pessoas achavam que ele era matreco, mas no final das contas... Bem, não tenho muita experiência quando se trata disto. Até porque eu sempre fui muito bem destacado. Brincadeira. Vamos lá pular esse assunto.
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canção pertencente ao Else Domingos com o título Está a Dar Bandeira. Ocupa a posição número 28. Mais uma voz feminina se destaca aqui no nosso programa. O seu nome é Amida Mohamed, natural da Beira, província de Sofala, mas reside atualmente na cidade de Moatize. Filha de um pai músico, ela já cresce influenciada nas artes. Participou do Ngoma Moçambique e do Nimbuzato no ano 2025 e este ano está a correr com Mai Wango, canção número 29.

Era a canção Patirai, pertencente ao Todd Cantimbo, natural de Tete, mas reside na Beira, província de Sofala. Uma canção que fala de um pai que encoraja a sua filha a ser forte enquanto ele se ausenta. Esta é a canção número 30. Seguindo com a nossa lista da semana, vamos conhecer mais um concorrente. O seu nome é Elder Américo Salomão, mais conhecido por Wia Figueira. É músico natural e residente em Tete. Começou a cantar aos 12 anos de idade e participou do Nimbus Ato na edição passada, tendo levado para casa o prémio Revelação. Neste ano, ele está expectante que consiga carregar mais um prémio com a canção Zabere, na posição 31.

0: Candinhão, esta pertence ao Joia Malata. Senhoras e senhores, é a canção número 32 e nós não paramos por aqui.
1: Uhum.
0: Seguimos promovendo as canções já apuradas para fazer parte do Nimbusato. A seguir, vamos conhecer mais um concorrente. É o Abel António Bechana, mais conhecido por Abel AB Music, natural e residente em Tete Cidade. Gravou a sua primeira música no ano 2017 e está a participar desta parada com Cabe Cucutayana, canção número 33.

0: Love Forever, título da canção pertencente ao Alfred Manasse, canção número 34 aqui no Nimbus Ato. E assim fechamos a nossa lista da semana.
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2: Vinte horas e 59 minutos. 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
3: O que é a cólera?
4: A cólera é uma doença bacteriana infecciosa intestinal aguda.
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2: Transmitimos em 312 metros de onda média, a frequência de 963 kilociclos por segundo. Vamos ficar com música até às 23 horas. Tempo do resumo de notícias. Vamos começar com... 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

Continuamos com esta banca jazz. Primeiro foi com Kiko Cadáver e agora é com George. Mas a banda continua a ser a Tabanca Jazz. 22 horas e 19 minutos. Boa noite, amigo. Bom fim de semana.

0: ligado, meu mano Jorge.
1: E desta forma que acompanhamos neste final de semana, com muita música e palavra amiga. Fique deste lado que esta é a Rádio Moçambique Antena.

voz é de Xuniso, e o álbum é Ancient Voice, e o tema é Mãe. 22 horas e 48 minutos. Boa noite, amigo. Bom fim de semana. Estamos na República do Zimbábue.

0: 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São neste momento 23 horas.
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0: Muito boa noite. Passamos ao resumo de notícias desta hora com a leitura de Zaina Dinomar. O membro do Comitê Central da Frelimo e chefe adjunto da Brigada Central de Assistência à província de Tete, Danilo Teixeira, desafia os gestores de 5 autarquias da província de Tete a melhorar as condições de vida dos munícipes. Segundo Danilo Teixeira, isto passa pelo cumprimento integral dos manifestos apresentados quando da realização das últimas eleições municipais. 230 projetos estão a beneficiar de financiamento no âmbito do Fundo de Desenvolvimento Económico Local no distrito de Macanga, em Tete. Para o apuramento foram submetidas 1.119 candidaturas, cujos projetos estão virados para as áreas de agricultura, prestação de serviços, comércio, entre outros. 33 jovens beneficiários do projeto Emprega estão a implementar igualmente as suas iniciativas na província de Tete. Estes fazem parte de 41 que foram aprovados para desenvolverem diversas atividades num projeto financiado pelo Banco Mundial. Foi reforçada em Tete a capacidade para o controle da legalidade e presunção do exercício da ação penal de investigação na capital provincial. Por efeito, todas as subunidades policiais da República de Moçambique na cidade de Tete contam com o procurador para garantir a representação do interesse público. O problema das vias de acesso continua a ser um grande constrangimento para a comercialização de excedentes agrícolas na província de Tete. A situação afeta geralmente as famílias produtoras que praticam as suas atividades no interior das sedes das localidades. No distrito de Corabassa, em Tete, o Partido Frelimo manifesta-se otimista quanto aos resultados da nova ronda de audições públicas do Diálogo Nacional Inclusivo, processo que permitirá recolher contribuições para reforçar a paz no país. Esta nova fase de consultas públicas representa uma oportunidade para que diferentes segmentos da sociedade apresentem ideias e propostas sobre os caminhos a seguir para consolidar a estabilidade política e social de Moçambique. As autoridades da província de Tete denunciam a existência de escolas privadas que funcionam ilegalmente, colocando em risco o futuro académico de centenas de alunos. As instituições utilizam currículos internacionais de outras escolas sem autorização dos respectivos proprietários e sem qualquer homologação das autoridades da educação em Moçambique. Boa noite, este foi o resumo de notícias a esta hora.
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Hoje em dia, todo mundo está atrás do dinheiro. Os enfermeiros, polícias, professores, machambeiros, taxistas, negociantes, todos esses estão atrás do dinheiro. O dinheiro

A voz bonita de Nancy Madame. Uma voz aqui de Tete. O tema é a Tzicana. Um salto para a cidade da Beira ao encontro de Didácia. Fungo Lanimas. Coisas que acontecem no nosso dia a dia. Didácia trouxe aqui nesta música.

0: Já no fim, vamos comer uma saborosa matapa.
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0: Pois amigo, momento sim triste de dizer obrigado pela preferência e audiência. Também de marcar nova conta em português amanhã quando forem 11 horas e 55 minutos. A técnica esteve ao cargo de Virgílio Jackson, agora substituído por Bartolomeu Paquete. E a locução de Zaina Dinobar.
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0: Saímos sim com este Beto Magonzana e o tema Macuma.
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0: A banda é Safari, lá do norte de Moçambique.
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0: Daqui a pouco teremos as notícias da meia-noite, depois da emissão da madrugada em língua cena.
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0: Assim, uma vez mais, obrigado pela preferência e audiência.

0: As notícias apresentadas por Cristina Xavier. Boa noite.
1: Boa noite. O presidente da República, Daniel Chapo, participa este domingo no culto de encerramento do sínodo da Igreja Presbiteriana de Moçambique, que terá lugar no pavilhão de Machaquene, na cidade de Maputo. A cerimônia marca o fim dos trabalhos do órgão máximo de deliberação da Igreja Presbiteriana de Moçambique, que reuniu líderes e delegados para refletir sobre a missão da Igreja, o fortalecimento da fé cristã e o seu contributo para o desenvolvimento espiritual, moral e social do país. O culto será igual marcado por orações pela paz e estabilidade em Moçambique. A presença do chefe de Estado reforça o reconhecimento do papel das confissões religiosas na promoção da unidade nacional, da reconciliação e dos valores éticos e morais na sociedade. 4 funcionários da Autoridade Tributária em Sofala estão sob investigação por suspeitas de fazerem parte de um esquema de descaminho e contrabando de combustíveis. A Procuradoria Provincial já instaurou um processo contra os funcionários em causa, supostamente ligados a uma rede baseada no Porto da Beira. A informação foi dada a conhecer este sábado na Beira pelo Procurador-Geral Adjunto, Ângelo Matussa.
2: O problema de contrabando de combustíveis não é só aqui em Sofala. Aqui em Sofala deve ser, se calhar, o local de alguma maior incidência, se calhar porque, pronto, temos este corredor, se calhar temos muito mais situações dessas por outras razões. A detenção de certos funcionários da autoridade tributária, de alguma forma, está ligada a este problema.
1: Procurador-Geral Adjunto Ângelo Matussa, falando à imprensa este sábado na cidade da Beira, no final da visita do Procurador-Geral da República à província de Sofala. Em Teta, as autoridades pretendem potenciar o sistema ferroviário para aumentar o volume de exportações, reduzir os custos logísticos e reforçar a competitividade da economia provincial. A estratégia passa por maximizar a utilização da linha de Sena e do corredor logístico de Nacala, infraestruturas consideradas fundamentais para o escoamento da produção destinada aos mercados nacional e internacional. A perspectiva foi apresentada pelo governador da província de Teta, Domingos Viola, durante a cerimônia de relançamento da Conferência Internacional de Investimentos Teta 2026.
3: Podemos exportar bens e serviços para o Malawi, Zâmbia e Zimbábue. A partir de Teta, nós podemos ter portos secos, porque Teta é uma única província do país que faz ligação ferroviária com 2 portos. As outras províncias, eu não as conheço bem, mas muitas podem ter 2 linhas que ligam o mesmo porto. Mas nós temos 2 linhas que ligam 2 portos diferentes. Então, essa é uma posição. E nós, construindo um porto seco em Tete, vamos desgastar menos as nossas estradas. Porque a mercadoria, em vez de sair da Beira, percorrer 600 km até aqui, e depois fazer os restantes para entrar no Interland, pode sair de Moatize para Zimbábue e perto.
1: Governador de Teta, Domingos Viola, e a perspectiva do crescimento nas áreas de transporte e serviços de apoio, com vista a fortalecer as cadeias de valor da agricultura, da mineração e da indústria. A província de Nampula está a registrar atualmente um número cada vez maior de mulheres a serem submetidas a cirurgias de emergência devido à gravidez ectópica. O facto preocupa o corpo médico, que já chama a situação de epidémica. Detalhes por Hermínia Francisco.
4: A implantação da gravidez fora da cavidade uterina é, segundo especialistas, causada por cicatrizes na tuba uterina provocada por infecções não tratadas. O médico ginecobstetra e diretor do Departamento de Ginecologia e Obstetrícia no Hospital Central de Nampula, Denis Viegas, revelou em entrevista à nossa reportagem que a maior unidade sanitária da região norte do país chega a operar no mês perto de 100 mulheres com gravidez fora do útero.
5: Há muita doença sexualmente transmitida que não está a ser tratado. Traduz que está a haver muita promiscuidade sexual. Traduz que há muita gente que não está a usar preservativo. Então, Nampula tem quase uma epidemia de ectópicas.
4: Denis Viegas, a volta da gravidez fora da cavidade uterina, um problema que

0: constitui preocupação do Hospital Central de Nampula, de onde vos falou Hermínia Francisco.
1: Na atualidade internacional, o Supremo Tribunal Federal do Brasil rejeitou este sábado um pedido da defesa de Jair Bolsonaro para autorizar o presidente da Argentina a visitar o ex-chefe de Estado que cumpre prisão domiciliar em Brasília. Os advogados de Bolsonaro pretendiam que Javier Milei visitasse Bolsonaro na segunda-feira, data em que Milei se desloca ao Brasil para participar na apresentação da candidatura presidencial de Flávio Bolsonaro, filho do ex-governante. O endurecimento das medidas surge depois de Flávio Bolsonaro ter divulgado nas redes sociais uma carta manuscrita do pai, na qual o antigo chefe de Estado reiterava o apoio à candidatura do filho e apelava à união da família. O tempo. A cidade de Tete poderá registrar este domingo 32 graus centígrados de temperatura máxima, seguida por Xaxá e Beira com 30 graus, Maputo e Quelimane 29, Nampula e Pemba 28, Inhambane, Vilanculo, Chimoio 27 e Lixinga pode chegar aos 23 graus centígrados de temperatura máxima. Foram as notícias a esta hora. As próximas às 5 horas.

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2: Segunda-feira estaremos em Doa, terça-feira estaremos em Mutarara, quarta-feira voltaremos a Makanga, porque a Makanga só tínhamos trabalhado no posto administrativo de Xizuramondo, agora vamos trabalhar na sede. Portanto, estamos a trabalhar em toda a província de Tete.
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2: E no fim é que vamos trabalhar na cidade de Tete, vai ser o nosso último momento.
3: Para pensar qual é que ainda achando a cidade de Tete.
2: Porque o diálogo é nacional e inclusivo, não podemos deixar ninguém de fora e ninguém deve ficar de fora.
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2: E como disse a senhora administradora, uma casa é construída por muito mais do que uma pessoa, não é uma pessoa que constrói uma casa, não é? E portanto o presidente da república não pode sozinho definir um país, todos nós temos que contribuir para definirmos este país.
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2: Da primeira vez e da segunda vez o que nós discutimos foi exatamente essas 10 áreas: assuntos constitucionais, assuntos eleitorais, assuntos fiscais, assuntos económicos, administração pública e despartidarização, recursos naturais, assuntos da justiça, assuntos da defesa e segurança, reconciliação, unidade nacional, descentralização e desconcentração. Foram esses 10 temas.
3: Não sei se o papai consegue. O Changa vai estar aí, Tasfano, Takatau Zananinha, e a Taurapa, e a assuntos da Constituição. Constituição, eu ia ter que dizer, não desocar a Constituição. Takatau lá, tem que a Constituição, ele, Takatau lá, Nanha, uma voto, e a noite, eu sei. Ndishipi zati nga ite pala kuti mavoti edi atifambire zvakanaka.
2: Impostos.
3: Misoho tingaite sei.
2: Assuntos económicos.
3: Zva kubudiriro tingaite sei kubudirira.
2: Administração pública.
3: Machandirwe anoshandirwa kuboma ku government kuti anoshanda sei.
2: Aqui minas e florestas.
3: Migodi na sango resei.
2: Aqui tribunais.
3: Ma corte, tingaite sei.
2: Aqui polícia e soldados.
3: Ma polícia na masoja.
2: A unidade nacional.
3: Kubatana, kwanika ese.
2: E este último, a tradução pode ser um pouco complicada, mas é levarmos o poder mais perto do povo.
3: E manje nangoi, inungakara ninguém akunensa maninge na kuti, ikuda kuti, udindo ule, utongi, ukare patuze nevandu.
2: Não só poder político, mas também poder econômico.
3: Aí sim, o dindo a andar e cheque, assim, o dindo o budiriro.
2: Então nós trabalhamos todas as opiniões das pessoas em relação a essas 10 matérias.
3: E o Lachanda, na Kubatana, na Amo, já não te pega a vinho.
2: E então produzimos três propostas.
3: Eu vai estar uma proposta matato.
2: Mas cada essas três propostas é para cada um dos temas, para cada um dos 10 temas.
3: Então cada proposta é um tema cumprir.
2: Por exemplo, temos a proposta da reforma profunda, reforma moderada, esta de continuidade. Eu depois vou explicar melhor para facilitar o tradutor.
3: É, quando eu digo na reforma profunda, profunda é um cara que tem a competição, depois de reforma e a cutinja, não é moderada, e a cutinja, na reforma e a cutinja.
2: Por exemplo, aqui na reforma profunda é a ideia de mudarmos tudo.
3: Eu e a espaço para a já cutinja, gente!
2: Como se tivéssemos que construir uma nova casa. A outra é uma reforma moderada, é fazermos as coisas, corrigir aquilo que está errado, melhorar aquilo que não está bem, de forma gradual.
3: E
2: porque nem tudo pode estar errado, por exemplo. Mas há coisas que estão boas, mas que precisamos melhorar. Há coisas que, por exemplo, não estão boas, essas têm que se mudar. Então aí é essa reforma moderada. Agora, continuidade foi ideia de alguns moçambicanos que defendem que não, está tudo bem, não precisamos mudar nada, podemos só ajustar uma pequena coisa, mas vamos continuar como estamos. Então, como este diálogo, como dizia Sua Excelência Presidente da República, é um diálogo nacional e inclusivo, nós tivemos que incluir a ideia de todos, daqueles que defendem a moderada, daqueles que defendem a profunda, daqueles que defendem a continuidade. Nós incluímos a ideia de todos.
3: Ninguém mais é como a presidente da Catarina, quando diz, ai, como o Gazicana passa o tal de Zanaco. Digo, tal de Zanaco, acho que é esse mundo que a mulher é Moçambique. Tinha de ganhar o tal de esse mundo, a vice de um meu quarto, para curtir então, os indústrios de família já ganharam.
2: É por isso que há moçambicanos que defenderam esta primeira ideia, há moçambicanos que defenderam esta segunda, há moçambicanos que defenderam esta terceira. O que nós queremos é ouvir hoje da população de Mágoa qual é a posição da população de Mágoa, né? Querem a primeira ideia, querem a segunda, querem a terceira. E nós vamos apontar.
3: Mas ninguém moçambicano, a gente vai defender e a Kutanga, vamos defender para Chipiri, vamos defender para o Estado. Sacamante, tira com o João, que nasceu já teve vano para Maguevano, já defenda o papi para ir profunda, então moderada, mais continuidade, já defenda o IP.
2: Depois vamos juntar com o mesmo trabalho que estamos a fazer em todos os outros distritos, em todas as outras províncias, para juntarmos tudo no papel.
3: Se já ainda acaba com isso, às vezes já estou a uma distrito de Manangomo.
2: Vamos também juntar com a opinião dos moçambicanos que estão no estrangeiro. Por exemplo, aqui na Zâmbia, no Zimbábue, no Malawi.
3: Há para ninguém com Zâmbia, Zimbábue, Malawi, Tanzânia, África.
2: Quênia, você. Portugal, Alemanha, onde estão os moçambicanos? Nós vamos reunir com os moçambicanos. E no fim vamos ver qual é a proposta que os moçambicanos escolheram, se é um, se é dois ou se é três.
3: E há para competir a mais uma zona, de Ipi, e em Fumbaia, a saúde dos moçambicanos, a saúde dos Pautanga, Cana Pachipiri, Cana Pachitato.
2: E no fim, vamos entregar a Sua Excelência o Presidente da República.
3: Para pedir a mãe, a nena gaspega com a Presidente da República.
2: O Presidente da República vai reunir com os líderes políticos.
3: O Presidente, aqui está o Sonhano, na área, para o partido político.
2: E no fim, vai entregar os nossos deputados na Assembleia da República.
3: Para pedir a renda na Maikui, Assembleia da República.
2: Para fazer a revisão da Constituição.
3: Para que a Caíte para a Constituição da República.
2: Mudar aquilo que for preciso mudar na Constituição.
3: Então, se não,
2: mudar aquilo que for preciso mudar nas leis.
3: Para
2: que é para começarmos o nosso processo com algumas mudanças.
3: E titangue na cucala quando na cuchinja conango.
2: Mas quem vai dizer quais são essas mudanças não é a COTE, não é a nossa comissão. São os moçambicanos.
3: Ah, tá zoita mão cuchinja coco aku na munango munhalo bagubin disco tegatega moçambicano tinga chinge.
2: Nós até podemos ter ideia, mas a nossa ideia não conta. O que conta é a ideia da maioria.
3: Isso tinga gale tirina zumfungo assim funga zedra tinga iti chinhu unze quai zumfungo zinobo quamuri.
2: Então aqui temos o primeiro tema, que vai ser os assuntos constitucionais da Constituição.
3: É a Constituição.
2: Há moçambicanos que defendem que nós temos que mudar toda a nossa Constituição. Há outros que defendem que temos que dividir o trabalho do presidente com o trabalho do primeiro-ministro.
3: Então, há outros que defendem o presidente e o primeiro-ministro.
2: Há outros que defendem que o presidente deve deixar de nomear certas pessoas neste país. Então, essas pessoas, umas defendem isto, outras defendem que não, devemos continuar como está, outras defendem que não, devemos mudar algumas coisas só. Outros defendem que devemos acabar com os secretários de Estado. E então aqui vamos passar então para as propostas. Aqui estamos no primeiro grupo, que é o cenário 1.
3: Grupo de Akutanga, o ânimo.
2: Aqueles que defendem que devemos mudar tudo. Que devemos deixar de ter só um presidente, termos um presidente, um vice-presidente, ou termos um presidente e um primeiro-ministro, mas cada um com o seu poder.
3: Então,
2: deixarmos de votar no presidente, votarmos só nos deputados, depois os deputados escolherem aquele que é presidente da República, e o presidente não ter muito trabalho.
3: Então, eu tenho que votar mas deputado não é que vote presidente da República.
2: Também defendem que devemos acabar com esta coisa de elegermos as pessoas numa lista, por exemplo, o governador ou o presidente do município, votarmos diretamente na pessoa.
3: Então, eu defendo que não pode ter que votar muito para a lista, só que o governador, ninguém, por exemplo, o governador, não é o município.
2: Mas também temos moçambicanos que defendem uma ideia diferente, que querem que a reforma seja moderada. É o grupo 2.
3: Anango, moçambicano, aku defendao, ideal é zakusiana, ninguém pare para dois pare.
2: Não querem alterar muito o modelo político.
3: Aku darini kuchinja maninge, makarilo e a política.
2: Mas querem reduzir um pouco os poderes do presidente.
3: Ango daku tapu zapachoma, si embala presidente.
2: Mas querem dar mais poder local.
3: Anda kupereka maji simba para o Zimbo.
2: Querem também limitar os mandatos dos deputados, dos administradores, dos presidentes dos municípios, para ficar como do presidente, ser só 2 mandatos, 10 anos.
3: Então, agora que atinge o que então, avalando a Mogara, o mandato é de 10 anos, com 5 anos, 10 anos.
2: Mas depois essa pessoa pode fazer outra coisa, mas no mandato a seguir, se quiser voltar, pode concorrer, não tem problema, mas tem que descansar 5 anos.
3: Então, não pode cuidar disso comigo, pode descansar, então, mas tem que cuidar. Depende, mano.
2: Depois também defendem que devemos reduzir um pouco o número de deputados e dos ministérios.
3: Vamos agora a gente está fazendo um número de deputados com a Assembleia da República.
2: Mas temos também um outro grupo de moçambicanos que defende o modelo 3, que é da continuidade.
3: Agora não é moçambicano, agora defende a patria.
2: Mas este grupo defende que devemos deixar tudo como está agora, o modelo todo. Devemos também deixar tudo como está no Estado, não mexermos nada. Secretário de Estado, tudo devemos deixar. Devemos deixar também os poderes do presidente como estão. E fazer só pequenos ajustes. Então, o que nós queremos ouvir das pessoas é qual dos três modelos acham que é o melhor para o país. É continuarmos como estamos, é mudarmos tudo ou é mudarmos algumas coisas, como este modelo 2, que é mudar algumas coisas, mas de forma gradual. O outro é mudar tudo. O outro é mudar muito pouco ou quase nada.
3: É, vamos em duas, vamos defender, vamos ter que sentir que o gesto é o altaimo, o galocina. Vamos em duas, vamos ter aiwa, gatite, passou uma, vamos em duas, vamos ter aiwa, tingo oita, quando se tivo iri, gaxi fambe, mas cada ano tingo pisa, se chama vezes iripo.
2: Agora vamos passar para os assuntos das eleições.
3: Agora, tapinda, nhaia, yama eleição.
2: No geral, os moçambicanos têm pouca confiança no nosso sistema de eleições.
4: Moçambique, quando eu te patoce, a te tendere, quando eu te atucuticane, ninguém é desocupota.
2: Mas esse problema não é de hoje. Desde 94 que nós temos esta situação de desconfianças entre nós.
4: Dambu dico eripana, pai atucona nasce, a esse cutanga nasce, cubam, coreanantini.
2: É por isso que quando começamos, a CNE era composta mais por partidos políticos. Depois das eleições de 94, dissemos não, temos que começar também a ter outras pessoas, não só os partidos. Depois começamos a ter também a sociedade civil, além dos partidos políticos. Mas mesmo assim, não ficamos seguros. Depois começamos a defender também que os presidentes da Comissão de Eleições deviam ser religiosos. Demos volta a todas as religiões. Já tivemos presidentes de quase todas as religiões. Mas no fim também não ficamos satisfeitos. Por isso que, entre cada eleição, quando acaba, nós temos que mudar de novo a lei eleitoral. Outro aspecto que as pessoas reclamam é que muita gente não vota porque não tem cartão de eleitor. Porque nem todos conseguem recensear. Depois também as pessoas reclamam que nas eleições temos muitos discursos de algumas pessoas que criam conflitos entre nós. Por exemplo, na campanha trabalhamos todos bem, parece uma festa. Mas depois das eleições, um começa a agitar o outro, temos conflitos, não é?
4: Mas vote a pera, o menemu manotanga kuta orashi, sirindijo, kupesira kwache, ninguém atoga zira nois.
2: E esses conflitos não nos ajudam?
4: Madambu zikuya na kutukuvisa, na ikoko akutiba tzire.
2: Porque nós somos diferentes, só somos iguais na lei.
4: Isusu takasiana, asitakafanana pa mutemo.
2: Somos como os cinco dedos da mão. Nenhum dedo é igual ao outro. Se nós perdermos um, a nossa força quando apertamos alguma coisa é menor. Se perdermos dois, mas quando juntamos todos, somos fortes. Mas se fôssemos todos iguais, não havíamos de conseguir fazer assim, se os dedos fossem todos iguais. Por isso que a nossa força está na nossa diferença. Uns são altos, outros são baixos, outros são magros, outros são gordos. Outros são carecas, outros são cabeludos. Mas a nossa diferença é a nossa força. Porque somos todos o mesmo país. O Estado é único. Por isso que é muito importante que não sejamos nós próprios a destruirmos aquilo que é nosso. Quando a gente tem um problema mesmo na família, nós conversamos para resolver o problema. E Eu não vou à casa do outro, partir à casa do outro para resolver o meu problema.
4: Andifanire kuenda kumuaki zano wangu kunurisana na inogoda kodambuzike kumba kwangu.
2: É por isso que se diz que nós, os nossos problemas têm que ser resolvidos conversando, falando entre nós.
4: Varukuti furidzira kuti madambudzika tinosangana nayo ngatigare pasi tichitaudzana zvichipera.
2: Mas temos este problema que acontece sempre que acabam as eleições.
4: É tine dambudziko yatikuona panapa kuti mushure kunge tavhota.
2: Há sempre um que antes, por exemplo, de sair o resultado, pode aparecer e dizer, não, ganhei, quando o resultado ainda não saiu.
4: Kunevamo, eu kutika na mavote, itapeza kuvota, vano manya pamberi, wakuru wanona jema vote, basato wataure, yotara kutinini nda wina.
2: Como tudo na vida, tem que haver regras.
4: Pajose, jinopana, kufamba, mumutemo.
2: Por isso que a outra reclamação que os moçambicanos têm aqui,
4: jime, jirukutaru, isso quando é moçambicano,
2: é que os moçambicanos dizem no geral que quando nós fazemos eleições, demora muito a aparecer o resultado.
4: Esse
2: tempo da demora do resultado, às vezes há pessoas que agitam a sociedade. Então, como forma de resolver, estão a propor que encontremos uma forma de reduzir o tempo.
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2: Quando fomos, por exemplo, Malawi,
4: kana taenda kunyika ku Malawi,
2: os moçambicanos estão no Malawi,
4: moçambicano ari ku Malawi ikoko,
2: disseram, olha, aqui quando a gente faz eleições não demora muito para a pessoa que ganhou poder tomar posse.
4: Vanotaura kuti ikoko kana mavhoti apera ku Malawi munhu anenge ahwina anonoke kuti agare pachigaro.
2: E em Moçambique, a eleição é em outubro, a pessoa toma posse em janeiro.
4: No Moçambique, mas vote tineta outubro, assim muna anosogara patigaro, mumwedzi wa January.
2: Então, o tempo é muito.
4: Nguwa yakaredesa.
2: Temos que encurtar esse tempo.
4: Tinofana kudzora nguwa iyi.
2: Outra coisa também que nos disseram,
4: jimajini zvakatudza.
2: Vários moçambicanos,
4: mas mamoskeni akawanda.
2: É que tínhamos que encontrar também outra forma de votarmos, não votarmos só no papel, podíamos também votar na máquina.
4: 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Tinofana kuvota electric kana kuti online.
2: Então aí a COP produziu três propostas.
4: Panapa ino ikutungamira vakaisa 3.
2: A primeira é reforma profunda, mudar tudo, como foi aconteceu com o primeiro tema que era a Constituição, né?
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2: Por exemplo, este grupo de moçambicanos querem que a gente mude todo o sistema eleitoral.
4: É grupo e o defende a coletinofana kuchinja zvose zvataita panyaya yekuvota.
2: Querem que tirem todos os políticos da Comissão Nacional de Eleições e do STAI.
4: Varukutarisira kuti kana zvapasisiwa kuti vose vanoku komissão varukusine vanofana kubuda asi vari mapati.
2: Este grupo também quer que todo o recenseamento eleitoral esteja feito na máquina, para usarmos a máquina para votarmos.
4: Varukutaura zvakare kuti pakuvota hatifani kuvota pabepa asi tivote pamáquina.
2: Que é o voto eletrônico.
4: Voto eletrônico.
2: Querem que a eleição tenha o resultado em 48 horas, primeiro resultado.
4: Varukutarisira proposta é kuti kana tavota pashure po 48 hours tawane ma result.
2: E o resultado definitivo em 7 dias.
4: Mushure atawane ma results panopera week. Anofana ataziwa kuti ndiana wina.
2: Querem que haja uma transparência também, ou melhor, explicar melhor. Quando há eleições, os partidos vão buscar dinheiro para as eleições, não é?
4: Kana tapinda munguwa kampanya, ma partido yose anopiwa mari kuti vaende kunoita ma kampanya.
2: Eles querem mudar também este sistema.
4: Varukutarisa kuti zvinofana kuchinjwa zvakare.
2: Porque há partidos que aparecem, levam dinheiro, depois nunca mais ouve-se falar, só voltam nas eleições seguintes. Portanto, este grupo que quer a reforma profunda, quer mudar todas as leis eleitorais.
4: E aí, grupo que defende que José Jair com a panhada do governo, já não fala com o Tinho, já está em sua pátria.
2: Depois temos o grupo 2. A proposta 2. Aqui são outros moçambicanos que dizem não, não é tudo que está errado nas eleições. Há coisas que são bem. Há coisas que temos que mudar. Porque há coisas que temos que melhorar. Então eles estão a defender que temos que encontrar formas para que as eleições tenham mais confiança no cidadão.
4: O Varugu defende que o Canadá pinda com uma eleição, e não fala que o Wimbisi ganhou, o Varugu tunga mira para uma vote.
2: Querem que os membros da CNE possam ser tanto despartidos como independentes, mas que sejam mais profissionais.
4: É, vai te dar esse racuti e vamos falar com quem vamos, vamos conhecer né, vacadiza, jucuru, anuziwa basarau.
2: Querem que o recenseamento eleitoral seja eletrônico, todo o registro esteja na máquina.
4: É, vamos contar sabe de parte nenhuma de tirar uma votação e agora é eletrônico.
2: Mas não querem que a votação seja eletrônica, seja.
4: Ah, mas se cuidar com o partido não vota, tite voto eletrônico não. Assim para tirar uma carta.
2: Porque eles defendem que nas zonas rurais vai ser muito difícil. Seria bom só fazermos nas cidades, depois pouco e pouco irmos fazer nas zonas rurais. Mas defendem que devemos acabar com o cartão do eleitor. Porque muita gente não consegue recensear e, portanto, não consegue votar quando chega o dia das eleições. E também gastamos muito dinheiro com o cartão do eleitor, que é para ser usado só num dia. E depois temos muitos moçambicanos que não têm BI. Porque o Estado não tem dinheiro para pôr fábricas de BI em todas as províncias e dar BI a todos os moçambicanos. Então defende que devemos pegar aquele dinheiro que gastamos num dia para dar cartão de eleitor num dia, usarmos aquele dinheiro para fazermos BI, para darmos a todos os moçambicanos BI.
4: O grupo irá defender que Maria tino chandi isso, que tio ainda uma votas cardi, já dita e tora, tá gazira uma idea, muno essa no garamuno Moçambique.
2: E aí o BI podia ser de graça da primeira vez.
4: E para o BI no garaya cutoro a gema ara.
2: Mas quem perde, quem estraga, vai ter que pagar.
4: Uia anozora saca na guta anozo, canganisica para BI, que canal zotora com tito ano badara.
2: E assim podíamos possibilitar que todos os moçambicanos podiam ter um BI.
4: E Jorge, já é batida com você, uma no Moçambique, a UNID, aquela de BI.
2: E quando chega o dia da votação, todo moçambicano tem o direito de votar porque tem BI.
4: Canaia Chicangu é com vota, tinha sandiça uma votação, está com sandiça BI, é do Tchina com o vota torce.
2: Mas como o registro está na máquina? Se aparecer alguém com BI, mas tem 17 anos, quando ele chegar lá para votar, a máquina não vai aceitar. Porque a gente, quando trata do BI, pomos este dedo, né? Naquela tinta para pôr. Então, quando chega também na máquina, você põe este dedo vai verificar que este BI não é seu. Ou se é seu, você não tem 18 anos.
4: Não curte para ti não ter uma BI, tá? Quando está ainda com o tino, nica chugunu, cheio de mu ink. E olha, de novo, identificação é do curte canaia. Quando não é com vota, quando não é uma coreia, não é quando é que está 18 xixizica, a última vota. A 17 xixizica.
2: Então, esta é a proposta do segundo grupo, a segunda proposta dos moçambicanos que defendem. A reforma deve ser moderada, deve ser pouco e pouco, mas temos que fazer reforma.
4: E já está pedindo a outra hora, onde é um grupo e moçambicano, algo defende a coisa, tu não fala, não tinha para choma, nem para choma.
2: Defendem também que os tribunais distritais devem julgar os problemas das eleições, primeiro no distrito, mas deve ser válido esta.
4: E o grupo e o defende a coisa, mas o tribunal distritário, o ano com a já caro, o tonga, não, zinenga za ética, mas a eleição, o no distrito.
2: Agora temos os moçambicanos que defendem que as coisas estão bem nas eleições. Depois temos moçambicanos que dizem não, nem tudo nos impostos está errado. Há coisas que de facto estão erradas, há coisas que estão bem. Há coisas que temos que melhorar, há coisas que temos que mudar.
4: Quando é meu grupo em Moçambique que está a continuar a decisão já cachata, quando é gente já canaca, quando é gente já tinha falado com Tinja.
2: Então este grupo de moçambicanos defende que devemos simplificar todo o sistema dos impostos, tornar ele mais simples, mais fácil das pessoas perceberem.
4: É, tinha falado com Tinja, mas imposto aí a continuar é a não decisica com ano, mas não é uma decisiva.
2: Devemos reduzir a burocracia, ou seja, criar mecanismos na administração para facilitar mais com que as pessoas, quando vêm pagar o imposto, ser muito mais simples o processo.
4: É, kugadzira nzira yekuti kana vanhu vakuda kubhadhara imposto vasatore nguva yakareba kufamba apo asi vanenge vangosvika vachikwanisa kubhadhara imposto.
2: Temos que melhorar o controle através dos computadores, digitalizar tudo.
4: É, jose kana janga zvaitwa mabasa imposto anofanira kugara akanyorwa mucomputer.
2: Melhorar a distribuição também deste imposto pelos distritos.
4: Tinofana kuwandudza pakupa ma district imposto yoyo.
2: Pelos postos administrativos.
4: Kuma posto administrativo.
2: Depois revermos a lei que cria os impostos e também o Estatuto Geral dos Funcionários do Estado.
4: Kutarisa zvakare mutemo unotaura nema imposto.
2: E, de uma maneira geral, é tornar o imposto mais alargado para todos, mesmo aqueles que estão no mercado informal, aqueles que estão na agricultura, encontrar uma forma dessas pessoas, pouco e pouco, pagar imposto.
4: Eu agora vou defender já agora o quanto custa ganzir, eu quanto que não há, o neta mabasa já o, assim a badar imposto, o ano fana o badara.
2: Mas há moçambicanos que defendem a proposta 3 nos impostos.
4: É quando é o meu grupo em Moçambique que defende imposto e proposta 3.
2: Por exemplo, querem que se mantenha os impostos como estão hoje. Todos os impostos, da forma como estão, o valor do IVA, tudo deixar como está.
4: O Varco defende que já tire isso hoje, não falam que já está dado, não cuida como é imposto. Aparentemente não falam que tinha.
2: Mas mesmo assim, reduzir só alguma coisa no IVA.
4: Assim, Varco está a dizer que o Varco defende que não falam que tinha para chamar nem para IVA.
2: Por exemplo, nos produtos básicos.
4: Não cuida com é Jocutica, Jesuá, Nezuá.
2: Que é o arroz, o açúcar, o sabão, o
4: chuga, o puma, frutas, tipo.
2: Mas deixar o imposto, por exemplo, noutras coisas, na roupa.
4: O se é um imposto ou colonhado, ou peca.
2: Em outros produtos.
4: Nesimas, mas já não tenha.
2: Então eles querem pequenas mudanças.
4: Agora, quando a gente se chama nada, que se tinge.
2: Então nós queremos ouvir qual é a ideia de Magwe. Querem mudar tudo. Ou querem mudar algumas coisas, melhorar outras, ou não querem mudar nada, só uma coisa ou outra.
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2: Agora temos assuntos econômicos.
4: Nyaya yeupfumi.
2: Por exemplo, se olharmos aqui nesta sala,
4: tikaona zvatiri panapa.
2: Se perguntarmos o que é nosso aqui na sala,
4: takabvunzana kuti chii chedu.
2: Por exemplo, se olhar, por exemplo, para nós próprios, a nossa roupa.
4: Tikaona já está capeca.
2: Este microfone.
4: Ma microfone.
2: Este telemóvel.
4: Ma fone.
2: Este livro.
4: Ma buco.
2: O chão.
4: É para se para tacatica.
2: Este teto aqui.
4: Rufo e a tucona.
2: Este ar condicionado.
4: Ma air condition.
2: Esta cortina.
4: É ma
2: o pano.
4: Ma pano.
2: Esta coisa que segura o pano.
4: Isto já bata uma pano, já bata uma cortina.
2: Isto que a gente liga a luz.
4: Já tinha o batizana é uma gate.
2: Esta janela.
4: Uma window.
2: O vidro.
4: Uma gás.
2: Esta bandeira nossa.
4: Fregueiro.
2: O pano.
4: Giracho.
2: A tinta que pinta.
4: É cara é capenda aí papai.
2: Esta mesa.
4: Uma tebo é a tuguxandissa.
2: Porque esta mesa não é madeira.
4: É meu que tebo é assim uma planta.
2: É serradura.
4: E será dura.
2: Depois põe-se cola.
4: Lá não é isso a cola que te batane.
2: Por isso, se puser pouco ali fora, apanhar chuva, estraga tudo.
4: Não cuidaram, tá caicia a panze, caruane soga, não ficou nem fura, e não passa.
2: Nenhuma destas coisas é nossa.
4: A pana, gelo.
2: É tudo produzido fora.
4: Já se achou que o gadzio aconteceu com a Nica.
2: Talvez a única coisa, as poucas coisas que é nossa aqui somos nós.
4: É, Jixomanane, Jatinajo, Muno Moçambique, ou Jatinajo, Panapa, Passara, Panapa, disso sua noacho.
2: Então, nós temos que mudar.
4: Tinofana, Cuchinja.
2: Então, a ideia qual é que é? Que nós no passado produzíamos tudo isso.
4: É, Fungandeipi, Kumashure Uko, Tejigadzirira Tega.
2: Mas tivemos muitos problemas.
4: Takawane Matambuziko.
2: E deixamos de produzir.
4: Takasia Kujigadzirira Jinujedu.
2: Mas hoje não é momento de nós procurarmos por que deixamos de produzir, não é?
4: Nossa, Atinakucha, Atinakuya Kuzochagandavaye, Takasia Kujigadzirira Jinujedu.
2: Ou quem é culpado?
4: Atinakuya Kuzochagandiana Kakanganisa.
2: Culpados somos todos nós, porque o país é nosso.
4: Mutazi ndisu torce tiripanapa, nokuti ndisu agarou Moçambique.
2: Porque tivemos uma guerra.
4: Nokuti Muitas coisas foram destruídas. Então este não é o momento de olharmos para trás. É o momento de unirmos. E dizermos, ok, as coisas... Algumas coisas não estão bem. Mas há coisas que nós fizemos bem. Se conseguimos produzir água, por que nós não podemos produzir também outras coisas? Por exemplo, agora em Maputo já estamos a produzir a tijoleira. Em muitas províncias já estamos a produzir o cimento.
5: É uma província, imagine, no Moçambique, atua numa fábrica que gadira cimento.
4: Então já há muita coisa que está a ser produzida.
5: Moçambique.
4: É verdade que agora com as manifestações a fábrica de tijoleira foi estragada.
5: É, isso ali, mostrou uma foto com aquela manifestação, saca a fábrica é gadira mosaico e a capanica.
4: Por isso, temos que aprender com os erros para nunca mais voltarmos a cometer este erro.
5: E papo, chizizo, guatiri, kutikanatani, matambuzi, guatifane, kupaza, isso já está com a gadzira.
4: Porque estamos a dizer que produzimos pouca coisa, mas depois, as poucas coisas que produzimos, às vezes zangamos-nos entre nós e estragamos,
5: não é? E quem
4: perde somos todos nós. Então, o que os moçambicanos estão a defender?
5: Moçambique e Panapa, o Maruco defende a Vachit.
4: Nós temos que industrializar o país.
5: Moçambique fábrica e Kawanda.
4: Temos que ter fábricas em todas as províncias.
5: Fábrica uma província.
4: As nossas fábricas têm que também transformar aquilo que se é produzido localmente.
5: É uma fábrica capacidade local.
4: Aquilo que nós chamamos agroindústria.
5: Agroindústria.
4: Quando fomos, por exemplo, a Chiuta,
5: fica ainda com o distrito de Chiuta.
4: A população disse, olha, nós temos muito tomate aqui.
5: Vai notar que tem nem a domácia que anda a tinorima.
4: Mas esse tomate estraga-se.
5: A domácia é o pensará que vai te anoparar.
4: Então nós, mesmo que a gente consiga produzir mais, já não conseguimos produzir mais.
5: Cunhango, te cada que te rime, já canhanha, a domácia, te chacuanixa.
4: Mas se tivéssemos uma fábrica de tomate,
5: lá catara pode ficar garantida a fábrica, é com tinta, mas domácio que tinha a gadrema e produto.
4: Nós podíamos produzir mais. As pessoas em todo o país podiam ter tomate a um preço mais barato porque iam comprar a lata.
5: O Moçambique é massa tomate.
4: Se tivéssemos aqui uma empresa que tem frigoríficos, esse tomate podia vir para outras cidades. E todos ganhávamos. Quando fomos a Zumbu, quando estávamos já na zona de Maravia, naquele corredor entre Maravia e Zumbu,
5: Mukupinda Maravia, quando chegamos a Zumbu,
4: vimos muitos lugares onde a população guarda milho. Há muito milho. Mas aquele milho, as populações têm dificuldades de vender. Porque a estrada não ajuda. Então, também está-se a defender aqui na parte econômica, que temos que melhorar, por exemplo, a questão das infraestruturas. Estradas,
5: road,
4: pontes,
5: uma bridge.
4: E também vimos, por exemplo, que naquela zona, se houvesse uma fábrica de farinha, por exemplo, população não tinha que vender a sua produção, por exemplo, para a Zâmbia. Podia vender para a fábrica.
5: Vai tender com a fábrica.
4: E aquela produção que a fábrica não quer podia ser vendida para outras partes do Moçambique.
5: É fábrica, Moçambique.
4: E todos ganhávamos. Depois, temos uma coisa: nós gastamos muito dinheiro todos os anos. A importar essas coisas que eu estava a explicar aqui. Mas nós produzimos algodão, por exemplo, aqui. Se tivéssemos uma fábrica aqui,
2: as nossas roupas,
5: embezedu,
2: esta bandeira,
5: bandeira tukona panapa,
2: podia ser produzida aqui.
5: Tai gadzira tega muno munyika yedu.
2: Não estaríamos a dar dinheiro a outras pessoas lá fora.
5: Tai singapewa amwe vanhu kunze kwenyika kuti vatigadzirire.
2: Então, defende que temos que mudar as coisas na nossa economia.
5: Tino, agora o defende que tino fana kuchinja zvimwe zvinhu pakuda kwokubudirira kwenyika yedu.
2: Por exemplo, defende que a energia é muito cara. Nós temos a Caurabassa. A Caurabassa nós herdamos da colonização portuguesa. Mas o acordo que os portugueses tinham feito com a África do Sul era da energia ir para a África do Sul, depois a África do Sul transformar e vender para Maputo.
5: Maputikizi pangue vakaita acordo kana kuti kuwirirana ne África do Sul kuti energia inobva Caurabassa yaenda ku África do Sul kana ba África do Sul idzoka muno Mozambique munzvimbo yeMaputo.
2: E então nós temos mesmo na província de Tete muitas partes que não têm energia.
5: Assim, munomo província de Tete, kunedzimwe nzvimbo kuti hadzina kana magetsi.
2: Quando fomos a Nsanzu, por exemplo, em Chifundi.
5: Vakupa exemplo, vakaenda ku Tsanzu, ku distrito de Chifundi.
2: A população reclamou que já tem postos, já tem candeeiros, mas não acendem.
5: Varikutaura kuti maposte energia yaripa asi energia yacho havire.
2: Então, aqui também a população quer que se resolva este problema da energia.
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2: A outra questão que a população está a levantar aqui,
5: e zvimwe zviri kutaurwa panapa nevanhu ndezvi.
2: É que hoje é muito difícil você conseguir dinheiro para iniciar o teu projeto, para fazer o teu negócio.
5: Nasce zviri kunetsa, mas olha, nasce zviri kunetsa kuti uone mari kuti utange kuita negócio.
2: Os bancos têm juros muito altos.
5: Mabanki vanokweretesa mabanka nekweretesa kuti ukwerete mari yacho pakubhadhara juri inenge yakakwira.
2: O governo criou o Fidel, mas Fidel não é possível dar a todos.
5: Government yakagadzira rubatsiro kubva ku programa Fidel, but Fidel yacho haikwane vanhu vose.
2: Então estão a pedir para ver se encontra outra possibilidade.
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2: Então estão a propor três cenários.
5: Vargu tarsira trigino.
2: Eu levei mais tempo neste tema.
5: Datoranguaya kareba pa tema I.
2: Porque este tema foi o tema que as pessoas levantaram muitas preocupações.
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2: Porque mexe muito com a nossa vida.
5: Nekuti inobata mararamiro edu.
2: Então aqui as pessoas estão a defender.
5: Vanhu apana vari kudefenda.
2: Na proposta 1.
5: Proposta 1.
2: Mudarmos tudo na nossa economia.
5: Tinofana kuchinja jose pa economia edu.
2: Passarmos a produzir um pouco de tudo, não produzirmos a mesma coisa.
5: Tinofana na kugazira jinu jose.
2: Apostar forte mesmo nas indústrias.
5: Tinofana kupa simba ma indústria.
2: Convidar muitas empresas para virem montar indústrias aqui.
5: Tinofana kudedza ma empresa ma jinji kuti vagadzire ma indústria matinogara.
2: E aumentarmos as infraestruturas.
5: Tichi gadzira kana tichiwedzera manya dzema road ma bridge.
2: E integrarmos a nossa economia na região.
5: Tichi tora kubudira kwedu mu região yedu ya Sadek.
2: Por exemplo, quando fomos a Zumbu,
5: kapataka enda ku Zumbu,
2: andamos de barco,
5: takafamba ne boat.
2: E fomos até perto da Zâmbia, Zimbábue,
5: takaenda uma fronteira e Zâmbia ne Zimbábue.
2: E vimos que do lado de lá já existem algumas coisas boas. Se nós conseguirmos termos coisas boas do nosso lado também, isso podemos conseguir pessoas para vir visitar o Zumbu, deixarem dinheiro e também nós ganharmos dinheiro. Porque temos um rio bonito.
5: Nekuti tine rwizia kanaka.
2: Temos muitos animais.
5: Tine mhuka dzakanaka.
2: Até búfalos temos.
5: Tine nyati.
2: E há pessoas lá fora que pagam muito dinheiro para ver esses animais.
5: Kune vanhu vari kunze kunyika dzavo kuti hakuna nyati. Vanotobhadhara mari yakakura kuti vangoona nyati.
2: Mas não há de vir para Zumbu.
5: Havazouya ku Zumbu.
2: Se o Zumbu não tiver bons hotéis.
5: Kana kusina mahotera yakanaka.
2: Se você estiver num quarto no Zumbu, abrir torneira, não sair água.
5: Kana uri ku Zumbu ukapinda mukwatiro uchivhura patona uchibude mvura isingabude.
2: Se a estrada não for boa.
5: Kana road isina kunaka.
2: Se o aeroporto não for não existir,
5: uano, a vatixanire.
2: Então essas pessoas defendem o modelo 1,
5: que nós temos que mudar tudo na área econômica. Mas temos moçambicanos também
4: que
5: defendem que nem tudo está errado. Já temos algumas indústrias. O que temos que fazer é reforçar. Aumentar o número de indústrias. Se temos indústria de cimento, também temos, por exemplo, de tijoleira nas outras províncias. Para diversificar a nossa indústria. Aumentar também as infraestruturas. Porque este grupo defende que ponte, estrada, já temos algumas. Por exemplo, quem sai daqui para Tete é diferente de quem sai de Tete para Zumbo, por exemplo. Então, defende que temos que expandir as nossas infraestruturas. Defende que temos que aumentar o investimento nas áreas de produção, na agricultura, sementes, fertilizantes. Defende que temos que aumentar o Fidel e outras formas de financiamento. Defende que temos que criar mais empresas daquela que transformam aquilo que nós produzimos localmente. Por exemplo, aqui nós cortamos a árvore. Estamos a vender tronco. Depois estamos a comprar esta serradura. Então essas pessoas estão a defender que essa madeira tem que ser trabalhada aqui, podemos ter aqui.
4: Grupo iri kudefenda kuti ma planga edi atinogwata, miti edi atinogwata, ngati gadzirei localmente, kwete kuti ende kunze, ezodzoka ya meza kana kuti cheya kwete.
5: Para que as nossas escolas possam ter carteira como esta da senhora administradora.
4: Kuti muzvikoro zvedu zvive nematebho nemacheya.
5: Como esta que é madeira.
4: For example, e ripa pamberi panapa.
5: Mas há moçambicanos
4: que nem um grupo em Moçambique
5: que defende que o modelo atual na área econômica está bem.
4: Varukuti modelo é kubudirira tiku famba nayo yakanaka.
5: Que devemos manter como está.
4: Tinofana kusia sezajiri.
5: Mas podemos introduzir algumas mudanças.
4: Varuku defende que tinofana ngochinja pa shomanani chete.
5: Como dizia no início, nós todos não podemos pensar da mesma forma, não é? E nós não podemos trazer aqui a ideia só de uma parte dos moçambicanos, não é? Por isso trouxemos a ideia de todos os moçambicanos e pusemos em três grupos. E agora vamos ver qual é a melhor ideia. Agora vamos partir aqui para a administração pública. Aqui há muitas reclamações. Há muitas pessoas que reclamam do atendimento nas administrações. Temos que melhorar o atendimento. Aqueles que trabalham no Estado estão a reclamar, a dizer que descontam para assistência médica e medicamentosa e para o subsídio funeral, mas depois quando vão no hospital não são considerados que são pessoas que descontam, são considerados como os outros moçambicanos. Outros reclamam que no passado, quando a pessoa era colocada, por exemplo, em Zumbo, ou era colocada, por exemplo, em Mucumbura, ganhavam subsídio de deslocamento. Agora não existe esse subsídio. Estão a pedir para esse subsídio voltar.
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8: Muito obrigado próximo
9: mumwe ada kutaura
8: E obrigado por este exemplo muito interessante da enxada.
10: Muito obrigado pela permissão. O meu nome é Peter Mac Mwazira. E eu fiquei muito atento quando o Dr. Musa estava a explicar.
9: Vakanga vakaterera zvikuru apo pavanganga muchiverenga.
10: E entendi muito bem as diferenças das reformas. De todos os temas apresentados, eu não vou fugir daquilo que o primeiro interveniente já disse. A reforma moderada fica melhor para nossa governação.
9: Reforma moderada, Drukone Akakosha Jukuru.
8: Muito obrigado. Por isso mesmo que o diálogo é inclusivo. Todos participam, ninguém está excluído. O presidente Chapo disse, ninguém deve ser excluído, nem ninguém deve se auto-excluir. Obrigado. O próximo, por favor.
11: Meu nome é Nelson Magausi Chus. Primeiro, agradecer à equipa de
9: COTS
11: por o trabalho bonito que eles produziram para nós. Eu levantei aqui simplesmente para fazer um backup. Apoiando a reforma moderada que é o segundo.
9: Maruco vota para a reforma moderada que é dois.
11: Este que é melhor para o nosso país.
9: E a canaca para a Nicaragua de Moçambique.
11: Então vamos estabelecer a reforma moderada.
9: Vou apoiar a reforma moderada.
11: Muito obrigado.
9: Vou tenda. Eu agradeço muito. Vou tenda, Jukuru, esse encontro. Não vou dar como sangue no atinau. Eu ouvi e vi tudo aquilo que estava explicado. Na disse Sandaona Jossa, já mandando a Muchitaura. Vi que o ponto único que pode nos ajudar é. Dois. Da hora que proposta é canaca no Cunha Clínica de Moçambique é proposta 2, reforma 2, moderada reforma 2. Então, porque não podemos perder todo tipo de ideia que estava registrado para poder dirigir Moçambique. 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